0: Boa noite, estimados ouvintes. Estamos começando mais um programa Fim de Noite Especial pela Rádio Universitária FM, a nossa rádio pública. Eu sou Felipe Novaes na apresentação e produção e na primeira parte do programa vamos ouvir a coletânea Rabequeiros de Pernambuco, álbum 2. Isso mesmo, é uma coletânea com dois CDs e esse é o álbum 2. Abriremos esse bloco com as músicas Maria Trubana com o Mestre Araújo, A Rabeca Secreta com Adriano Salhabe, Puxa o Arco Direitinho com Dinda Salu e Cristiano Salu e Toada de Abertura, Mergulhão com o rabequeiro Bill de Dóia.
1: João Cesário Venâncio, conhecido como Seu Araújo. Comecei a tocar rabeca com 17 anos. Peguei a rabeca dos outros. Um rapaz que morava perto de mim, e tinha uma rabequinha lá, e eu chegava lá, pegava na rabeca, lá vai, até que aprendi a enfegar. Tocar não enfegar.

0: Foram 40 anos que eu toco rebeca só pro cavalo marinho, sabe? Eu mesmo pegando, peguei uma rebeca ré, comprei e fui tocando. Primeiro cavalo marinho foi Zé Teixeira. Aí passei pro Mané Barro. Mané Barro toquei um bocado com Zé Didi. Fui pra Zé Anor, toquei um bocado. Toquei um bocado de pinto, montanha de onja. Aí fiquei com o Zé, terminei aqui com o Zé mesmo, pintei meu mulengo e de vez em quando, quando eu tô parado, vim ajudar ele.
1: Vamos, Vidóia. Puxa aí a rebeca.

Estamos apresentando o programa Fim de Noite Especial pela Rádio Universitária FM, a nossa rádio pública, dando sequência à audição da coletânea Rabequeiros de Pernambuco, álbum 2. Ouviremos as músicas Rabeca Enxerida com Cláudio Rabeca, Ali com Ciba Veloso, Caminhos com Sônia Guimarães e Chorinho em Juripiranga com Pedro Coura.

Eu, pelo nome certo, é Pedro Francisco da Silva. Agora, por apelido, o pessoal chama eu Pedro Cora. De 9 anos, 10 anos, mais ou menos, que eu vim tocando, sabe? Aprendi por minha cabeça mesmo. Tinha vontade de aprender. Quando eu era pequeno, e o meu braço não dava pra botar ela na posição, eu botava de cima das pernas e pegava e esfregava o ike pra cima e pra baixo, pra ver se eu aprendi. Até que vi que eu fui crescendo, aí meu braço esquichou mais, pegou a posição, peguei a tocar até hoje. Vou tocar uma minha que eu gravei por minha cabeça. Vou ver o que é que vai dar.

Estamos apresentando o programa Fim de Noite Especial pela Rádio Universitária FM, a nossa rádio pública. Encerrando a primeira parte do programa com a audição da coletânea Rabequeiros de Pernambuco, álbum 2, ouviremos as faixas Semente Vermelha com Antúlio Madureira, Ciranda Amarela com Márcio Viana e Maciel Viana, O Namorador com o rabequeiro Manuel Pereira e Saudação com Salatiel da Rabeca.

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0: 9:50. 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

Voltamos com o segundo bloco do programa Fim de Noite Especial, aqui pela Rádio Universitária FM, a nossa rádio pública. Vamos juntos ouvir o álbum Notícias de um Brasil, do violonista e compositor paulista Eduardo Godin. E na sequência, as faixas Rosa dos Tempos, Nobre Sentimento, Paulista e Obrigado.

Estamos apresentando o programa Fim de Noite Especial pela Rádio Universitária FM, a nossa rádio pública. Seguindo com a audição do álbum Notícias do Brasil, do músico paulista Eduardo Gudim, vamos às faixas Samba de Verdade, Som Conquistador, Tambor e Guardião.

Estamos apresentando o programa Fim de Noite Especial pela Rádio Universitária FM, a nossa rádio pública. Chegamos ao final deste segundo bloco ouvindo o álbum Notícias do Brasil, do violonista e compositor paulista Eduardo Gudim. E para encerrar este disco maravilhoso, vamos ouvir as canções Jongo Trio, Luzes da Mesma Luz, Sem Medida, Poeta Maior e Neguinha.

0: 10:47.
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0: voltamos a apresentar o programa Fim de Noite Especial pela Rádio Universitária FM, a nossa rádio pública. Na última parte do programa, ouviremos o álbum Sketch of Sati, dos irmãos Steve Hackett e John Hackett, lançado no ano de 2000. Vamos direto à audição das faixas, com uma pequena ajuda de uma colega virtual.
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1: Estamos apresentando o programa Fim de Noite Especial pela Rádio Universitária FM, a nossa rádio pública. Vamos seguindo degustando o álbum Sketches of Seth, dos irmãos Steve Hackett e John Hackett. Na sequência, as faixas, vamos lá com aquela ajudinha virtual.
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1: Estamos encerrando o programa Fim de Noite Especial pela Rádio Universitária FM, a nossa rádio pública. Eu sou Felipe Novaes na apresentação e produção e vamos nos despedir ouvindo as faixas com aquela ajudinha virtual.
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1: Deste belíssimo álbum Skets of Seti, dos irmãos Steve Hackett e John Hackett. Um ótimo fim de noite e até o próximo programa.

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1: 11 horas e 38 minutos.
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0: Meia-noite e 5 minutos.
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0: 12:23.
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0: meia-noite e 44 minutos.
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0: Uma hora e quatro minutos.
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0: 1:25.
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0: 1:43.
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0: 3:17.
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0: 3:39.
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0: 4:12.
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0: 4:30.
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0: 5:09.
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0: 5:31.
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0: 5:53.
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0: 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Segunda-feira, 15 de junho de 2026. Bom dia. Começa agora mais uma edição do Redator Comunitário. 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Brasília. Terras indígenas terão 13 mil atendimentos médicos em junho, inclusive em Pernambuco.
1: Mais de 13 mil atendimentos médicos vão ser realizados em territórios indígenas no Ceará, Amapá, Pará e Pernambuco durante o mês de junho. São consultas, exames e mais de 300 cirurgias oftalmológicas, de acordo com o Ministério da Saúde. São 5 mutirões agendados pelo programa Agora Tem Especialistas, que pretende ampliar o atendimento especializado no SUS. As ações têm apoio de instituições com experiência em trabalhar com povos indígenas, como o Projeto Aldeia em Foco, a Associação de Médicos da Floresta, o Hospital Einstein Israelita e a ONG Zoé. Já foram realizados 14 mutirões com foco nos povos indígenas desde agosto de 2025. No ano passado, foram mais de 9.500 procedimentos especializados. Em 2026, o número já ultrapassa 17 mil entre consultas, exames e procedimentos. As ações são planejadas levando em consideração as necessidades levantadas pelos distritos sanitários especiais indígenas. O objetivo é concentrar num período estratégico as atividades especializadas que muitas vezes não conseguem ser ofertadas de forma regular em regiões de difícil acesso, segundo a Agência Brasileira de Apoio à Gestão do SUS. Da Rádio Nacional em Brasília, Gabriel Brum.
0: 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Santa vence no último lance em Santa Catarina e consolida reação com novo treinador. Clube ocupa a 8ª posição e só deixa o G8 se a Ferroviária vencer hoje à noite. Sport fica no 0-0 com São Bernardo em São Paulo, atuando com um homem a mais. Náutico fica duas vezes na frente do Novo Horizontino, mas cede empate. Alvirrubro deixa o G6 e o Criciúma bater o Ceará hoje à noite. Série D, Central e Maguari avançam para a segunda fase, a de mata-mata. Retro e Decisão eliminados na primeira fase. Guimarães Rosa, vida, obra e legado em destaque na Rádio Senado. Daqui a pouco no Autores e Livros. Servidores públicos aumentam pressão para aprovação de projetos sobre negociação coletiva. E a gente fecha com música do poeta paraibano Zé Marcolino. Sabiá na Seca, Bia Marinho. Um trechinho antes da próxima reportagem.

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1: Construção de uma política de cuidados no Estado é discutida na ALEP.
2: A Comissão de Cidadania da ALEP realizou na última quinta uma audiência pública sobre a implementação da Política Nacional de Cuidados no Estado. Participantes discutiram a corresponsabilização do Estado sobre o trabalho invisível e não remunerado que recai historicamente e majoritariamente sobre as mulheres. A deputada Dani Portela, do PT, que presidiu o encontro, ressaltou a urgência de tirar o plano do papel.
3: O objetivo é justamente que não seja mais uma lei cheia de letra morta, mas uma lei que se transforme em política pública. E política pública, que às vezes parece uma palavra tão distante da realidade de muitas pessoas no nosso país, precisam ser executadas com viabilidade e mudança na vida prática.
2: A secretária nacional de Cuidados e Família, Laís Abramo, explicou que o plano envolve articulações de 20 ministérios e prevê ações diretas, como a ampliação de creches e implantação de lavanderias públicas. Ela evidenciou a necessidade de tratar a pauta de forma profissional.
4: É que o cuidado é um trabalho, né? Ele não é simplesmente um ato de afeto, de amor, de devoção. Ele é um trabalho que consome muitas horas diárias de milhões de mulheres nesse país. Que uma discussão muito importante que a gente fez, que o trabalho de cuidados no Brasil, ele não é apenas feminizado, ele é profundamente racializado, né? É por isso que a questão do antirracismo entra como um dos princípios da política.
2: Rivane Arantes, do SOS Corpo e integrante do Comitê Estratégico do Plano Nacional de Cuidados, criticou as bases de exploração do atual sistema econômico.
5: Que é o trabalho na reprodução social, ou seja, o trabalho doméstico e o trabalho de cuidados que são majoritariamente realizados por nós mulheres, que segue sustentando esse mundo.
2: Representando a Secretaria da Mulher do Governo do Estado, Juana Berg afirmou que a gestão está na fase de construção do calendário de ações e defendeu a inclusão popular no processo.
6: Não tem como formular política pública sem a participação da sociedade civil. No nosso calendário vai contemplar o diálogo intersetorial, mas também os fóruns, as escutas abertas. Acho importante formar um comitê com a sociedade civil.
2: Já a coordenadora de gestão da Secretaria de Assistência Social, Jéssica Salles, apontou que o Estado já possui ações de proteção social, citando as residências inclusivas, o programa Mães Pernambuco, além de esforços para combater a fome, como cozinhas comunitárias e solidárias. Representando a Secretaria da Mulher da Prefeitura do Recife, Ana Maria Costa Magalhães, confirmou que o município já trabalha na implementação da primeira cuidoteca comunitária da cidade. O equipamento será instalado no CETEC, Centro de Educação, Tecnologia e Cidadania. Funcionará no período noturno, oferecendo atividades lúdicas e pedagógicas para crianças, enquanto as mães ou responsáveis estudam e se qualificam.
7: Para nós, a cuidoteca representa mais do que um espaço de cuidado infantil. Ela simboliza o reconhecimento do cuidado como uma responsabilidade coletiva e uma condição necessária para a autonomia das mulheres.
2: Como encaminhamento do encontro, foi pactuado com o governo do Estado a apresentação em até 45 dias do cronograma de elaboração do Plano Estadual de Cuidados. Também foi sugerida a criação de um espaço permanente de controle social para acompanhar a implementação. Por fim, a Comissão de Cidadania irá formalizar pedidos de informação sobre diagnósticos e levantamentos da situação do cuidado em Pernambuco. Da Assembleia Legislativa de Pernambuco, Amanda Seabra.
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1: A seleção brasileira estreou no sábado na Copa do Mundo 2026. Ficou no 1-1 com o Marrocos, que começou e terminou melhor a partida. A seleção de Ancelotti poderia amargar um resultado ainda mais desgastante para o tamanho da camiseta. Isso se o gol de empate através de Vinícius Júnior demorasse a acontecer. O registro negativo fica por conta do não aproveitamento de Endrick, jogador cujo talento pede passagem e pode se tornar uma vítima do sistema. Na outra partida do Grupo C, do Brasil, Escócia 1, Haiti 0. A Escócia lidera com 3 pontos, Marrocos e Brasil tem 1 ponto, Haiti 0. próximo jogo da seleção brasileira, dia 19, sexta, Brasil e Haiti, na Filadélfia. Encerramento da primeira fase no dia 24, 7 da noite, em Miami, Escócia e Brasil. Vamos para os números do nosso futebol, registrando que na quarta divisão, Central e Maguari seguem para a fase do mata-mata. Retro e Decisão foram eliminados. O Central mede forças com o Ferroviário do Ceará, o Maguari pega o Piauí. Os dois pernambucanos decidem a sorte fora de casa. O Santa Cruz surpreendeu o Brusque ontem pela manhã em Santa Catarina e no último lance do jogo, Edson Miranda marcou de cabeça. Nos últimos 5 jogos, 3 vitórias e 2 empates. E a chegada ao G8 com 15 pontos. Só deixa a posição se a Ferroviária bater o Barra hoje à noite em São Paulo. O resultado deixa uma perspectiva de casa cheia sábado, 7 da noite na Arena de Pernambuco. O adversário é o Ipiranga do Rio Grande do Sul. Série B, Sport e Náutico foram a São Paulo ontem e empataram com adversários complicados. Pela manhã, São Bernardo 0, Sport 0. O Leão ficou praticamente toda a segunda etapa com um homem a mais, mas esbarrou no goleiro Alex Alves, ex-náutico. Com 0 a 0, São Bernardo foi a 25, lidera a competição, beneficiado com a derrota do Vila Nova para o Cuiabá, 1 a 0. O Sport segue em terceiro com 24 pontos, podendo ser ultrapassado pelo Fortaleza, que recebe o América Mineiro hoje à noite. O Leão Cearense tem 21 pontos, 3 a menos que o Sport, mas já detém o mesmo número de vitórias, 6. À noite, o Náutico empatou em 2 a 2 com o Novo Horizontino, depois de ficar 2 vezes à frente do placar. O time de Anderson Moreira foi a 21 pontos, é o quinto. O Náutico é o sexto com 20, podendo perder a posição se o Criciúma vencer o Ceará hoje à noite.
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1: Agora, destaques online de grandes jornais brasileiros, jornais pernambucanos, blogs e sites independentes. Folha de São Paulo, guerra no Irã. Estados Unidos e Irã chegam a acordo para encerrar guerra e reabrir Hormuz. Assinatura está marcada para sexta. Entendimento acontece 3 meses após início do conflito, apesar de ataque israelense no Líbano. Irã questiona Estados Unidos após Israel atacar Beirute. Ex-líder supremo do Irã será sepultado em 9 de julho. Preço do petróleo cai após anúncio de acordo. Copa do Mundo 2026. Suécia mostra força no ataque e goleia a Tunísia por 5 a 1. Acidente aéreo. Cantor Oliver Tree e youtuber argentino estão entre vítimas de colisão de helicópteros no Rio. 6 pessoas morreram após colisão. Não fui no último segundo, afirma cantor que desistiu de voo. Manifestantes e policiais se enfrentaram em frente ao prédio da ONU durante protestos contra a realização do G7 em Genebra, na Suíça. Interior de São Paulo. Justiça decreta prisão de trio suspeito de envolvimento na morte de jovem em Salto. Como ato político, restaurante nos Estados Unidos para de cobrar pela comida e vê o lucro aumentar. Mudança na rota começou como protesto contra a operação de imigração em Minneapolis. Europa. G7 começa na França com possível virada no Oriente Médio e Trump como incógnita. Cúpula reúne líderes das 7 maiores economias a partir desta segunda-feira. Polícia Civil investiga no Rio de Janeiro a agressão a idoso que estava com um adesivo do PT. Foi uma tentativa de homicídio, afirma eleitor petista agredido em Copacabana. Jornal O Estado de São Paulo. Conflito no Oriente Médio. Irã e Estados Unidos chegam a acordo de paz para cessar fogo imediato e reabertura total do Estreito de Hormuz. Oliver Stunkel. A guerra contra o Irã consolida a perda de influência dos Estados Unidos no Oriente Médio. Torcida de Curaçao ignora 7-1 e comemora a estreia do país em Copas do Mundo. Suécia goleia Tunísia, ultrapassa Holanda e Japão e assume a liderança do grupo F. Costa do Marfim marca no final, vence e encerra a invencibilidade do Equador. Acidente no Rio. Colisão entre helicópteros no ar mata cantor americano, youtuber argentino e mais quatro. Justiça decreta prisão preventiva de 3 suspeitos por morte de jovem em Limeira. Alice Ferraz. Mundo demora a perceber que o Brasil mudou, analisa economista norte-americano. Dinheiro público. 6 em cada 10 cidades brasileiras já têm ou estão criando emendas municipais. O Globo, Rio de Janeiro. Estados Unidos e Irã confirmam acordo para encerrar a guerra. Plano inclui reabertura de Hormuz. Anúncio veio após ataques israelenses contra Beirute e ameaça de retaliação iraniana. Assinatura está prevista para sexta. Após acordo entre Estados Unidos e Irã, petróleo despenca com possível reabertura do Estreito de Hormuz. Cantor americano Oliver Tree é um dos 6 mortos em colisão de helicópteros no Recreio, Rio de Janeiro. Arquibancada VIP. Deputado do Mato Grosso é flagrado por telão da FIFA no jogo do Brasil. Aproveitei a carona, disse ele. Diogo Dantas. Pedrinho responde presidente do Flamengo sobre Leila Pereira e SAF. Holanda. Memphis Depay é o primeiro jogador de clube brasileiro a defender uma seleção europeia na Copa. No JC. Fim da guerra. Acordo de paz entre Estados Unidos e Irã deve ser assinado na sexta, 19. Ônibus. Passageiros seguem enfrentando desordem e insegurança no terminal temporário de Camaragibe. Demanda já teria sofrido uma queda de 6% em menos de um mês. População está buscando alternativas mais ágeis, como os moto-aplicativos, por exemplo. Diário de Pernambuco. Estados Unidos e Irã anunciam acordo de paz e fim permanente das ações militares no Oriente Médio. Denúncia. Chorei várias vezes, paciente relata cenário desumano e superlotação no Hospital Getúlio Vargas, no Recife. Gestão estadual. Raquel Lira utilizou o avião comprado para operações aeromédicas, diz jornal. O jornal citado pelo DP é o Folha de São Paulo. Em nota, o governo de Pernambuco negou desvio de finalidade e informou que os deslocamentos em aeronaves oficiais ocorrem para cumprimento de agendas institucionais de interesse do Estado. Jornal Folha de Pernambuco. Vini Júnior admite partida ruim, reclama de campo e projeta futuro da seleção na Copa. Redações da Unicap tratam uso de canetas emagrecedoras e violência contra a mulher. Agora blogs e sites independentes, começando pelo DCM, Diário do Centro do Mundo. Irã diz que acordo com Estados Unidos inclui isenção de sanções, limites nucleares e liberação de ativos. Árbitro do VAR faz gesto supremacista branco durante a Alemanha versus Curaçao na Copa. Seleção das Bets. 1 a cada 3 convocados veste camisa com Bet no patrocínio principal. É uma gente muitíssimo preocupada com os efeitos sociais das Bets. E no Brasil, 247. Acordo entre Estados Unidos e Irã tem 14 pontos, prevê fim de sanções e 300 bilhões de dólares para a reconstrução do país. Memorando de atendimento inclui suspensão de sanções, liberação de recursos e acordo nuclear. Lula avança e Flávio afunda mais sob o peso da traição. Lula quer conversar com Trump para desfazer trama dos falsos patriotas contra o Brasil, diz Guimarães. 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Guimarães Rosa, vida, obra e legado, em destaque na Rádio Senado. Autores e livros.
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9: Oi, pessoal. Sou Anderson Mendanha e começa agora o Autores e Livros. Hoje temos biografia, romances, literatura feminina e poesia. Vamos juntos. A gente abre o programa falando de um grande nome da literatura brasileira, João Guimarães Rosa. Poucos escritores brasileiros despertam tanta admiração e tanta curiosidade quanto João Guimarães Rosa. Autor de obras que transformaram a literatura em língua portuguesa, Rosa sempre pareceu envolto em uma névoa de mistério. O diplomata erudito, o médico sertanejo, o poliglota fascinado pelas palavras, o criador de um idioma próprio. Em João Guimarães Rosa, biografia, o jornalista e historiador Leonêncio Nossa aceita o desafio de atravessar essa névoa e entregar ao leitor um retrato humano, complexo e surpreendente do escritor mineiro. Resultado de anos de pesquisa em arquivos, correspondências, manuscritos e também depoimentos, a obra é considerada a primeira grande biografia de Rosa. Com mais de 700 páginas, o livro acompanha sua trajetória desde a infância em Codesburgo até a morte repentina, poucos dias depois de tomar posse na Academia Brasileira de Letras, em 1967. A jornalista Marcela Diniz conversou com Leonêncio sobre esse livro. Vamos acompanhar um trecho dessa conversa.
8: Entrevista. A Rádio Senado recebe com muita satisfação em seus estúdios o escritor, historiador, um dos jornalistas mais premiados do nosso país, Leonêncio Nossa, que veio falar sobre seu mais novo livro, que é a biografia de João Guimarães Rosa. Leonêncio, seja bem-vindo à Rádio Senado.
10: Pô, muito obrigado, Marcela, pela oportunidade, pelo espaço.
8: Vamos começar do início, falar de Rosa na sua vida. Guimarães Rosa, como é que ele surgiu na sua vida?
10: Ele surgiu, na verdade, para o estudante, né, ainda na adolescência, que começou a ler aqueles textos dele, aqueles contos curtos, especialmente, que eram contos muito desafiadores, difíceis, né, que causavam um certo incômodo ler aqueles contos, como, por exemplo, A Terceira Margem do Rio. Porque ali não estava bem as respostas, né, que um estudante buscava. Pelo contrário, estava a ampliação de dúvidas, de questionamentos. E esse autor, entre todos aqueles da literatura brasileira, que são vários, que eu sempre fui infeccionado, ele sempre ficou ali como uma referência de leitura. Só que aí, anos depois, em 2006, quando foram celebrados 50 anos do Corpo de Baile e do Grande Sertão, veio a discussão, não é uma biografia de Guimarães Rosa. Aí foi ali que eu pensei assim, poxa, eu vou fazer esse personagem. E começou o projeto da biografia.
8: E como é que foi essa experiência de biografar? Você chegou a mensurar o volume de material? Porque são 20 anos de pesquisa, não é isso mesmo?
10: São 20 anos. Na verdade, a gente calcula, depois perde até a noção, né? Porque a gente acaba mergulhado em tantos documentos, em tantos depoimentos. Mas, no geral, eu diria para você que o básico ali foi a leitura, e foi muito importante, de cerca de 12 mil cartas do Guimarães Rosa. Isso em vários acervos, espalhados no Brasil e no exterior. E também uma série de depoimentos de pessoas que conviveram com ele. Aí foram mais de 50 pessoas que conheceram Guimarães Rosa e puderam dar uma versão, né, da sua história com um certo sabor, né, sabor da vivência, da experiência, do contato.
8: E a ideia de lançar o livro em 2026 foi de propósito? Porque esse ano está caprichado, né, de efemérides rosianas. A gente tem 80 anos de Sagarana, 70 anos de Corpo de Baile, lançado em fevereiro de 56, né? E aí, 5 meses depois, vem Guimarães Rosa, lança Grande Sertão Veredas, mesmo ano, né? Então, 70 anos de Grande Sertão Veredas. Foi de propósito que saiu em 2026 essa biografia?
10: Mas antes de te responder, Marcela, eu vou acrescentar mais uma data. Os 90 anos da premiação de Magma, que é o seu livro de poesias pela Academia Brasileira de Letras.
8: Olha, é muito sinal, né? Do jeito que Guimarães Rosa gostava, que era supersticioso, um cara muito místico.
10: Você sabe que as pessoas nem acreditam, mas esse livro estava para ser lançado em outubro do ano passado. E a publicação do livro leva em conta vários fatores, né? Com a questão da logística, de distribuição de livro, etc e tal. E em novembro a editora falou, não, vamos publicar no ano que vem. E o ano que vem só começa depois do carnaval.
8: Uhum.
10: E aí veio essa grande coincidência, acredite se quiser, dessas efemérides, que acabou abrindo, né, levantando essa discussão sobre a obra dele, que foi importante, eu acho, para a literatura.
8: Super importante. A gente...

0: Tietê, que é a história, né, de um caçador e de uma onça. E o Guimarães Rosa tinha esse interesse, né, de dar vida não só para os seus personagens humanos, mas também para os animais. São esses dois contos para mim.
1: Surpreendente. E no, na biografia, a gente vai dar alguns spoilers médios, assim, só para dar um gostinho para o nosso ouvinte, mas a gente tem a história, no caso da terceira margem do rio, da forma como Guimarães Rosa contava como veio essa história para ele. Conta um pouquinho para nós.
0: Essa história é muito interessante, porque um dia o Antônio Calado, que é era um amigo dele, né, um escritor amigo dele, falou assim: Rosa, eu li aquele conto, a terceira margem do rio, mas que beleza! Nossa, que bonito! De onde veio essa inspiração? Aí você, ah, Calado, eu nem te conto. Quando eu terminei de escrever, eu corri para rezar, porque aquilo ali para mim foi uma inspiração. E ele tinha isso, às vezes, quando ele gostava muito de um texto, escrevia. Ele saía correndo em busca de uma igreja aberta no Rio de Janeiro, isso de manhã ou de noite, para agradecer. Agora, claro que essas inspirações só vinham para pessoas que pesquisavam muito, que andavam muito pelo país, que conversavam muito com as pessoas, que tinham ouvido muito atento, né? As pessoas que estavam ao redor dele. Porque se não tivesse, a inspiração talvez não viria.
1: É, diz que o sucesso é 20% inspiração, 80% trabalho duro, né?
0: Duro. E ele trabalhava bastante.
1: Pesquisa, anotava tudo.
0: Tudo.
1: Era um grande curioso do Brasil, de fauna, flora, cultura.
0: É. A marca dele é da invenção, né? A marca dele é da construção de novas palavras e tal. Mas você sabe que nesses anos todos, para mim, a maior marca dele é justamente essa capacidade de ouvir o outro, de contemplar o outro, de perceber o outro, de registrar o outro, sabe? Ele registra o país, os brasileiros, de uma forma geral. Então, para mim, essa é a grande marca dele, de fazer esse registro profundo, tão profundo que as pessoas acham até que é invenção, muitas vezes, e não é. Às vezes, é só um registro, né?
1: É, ainda sobre a terceira margem do rio, tem um trechinho do livro em que você fala, já no final, de uma experiência com jovens indígenas lá do Vale do Javari, que você os desafiou, digamos assim, né, a ler a terceira margem do rio, e perguntou sobre algumas palavras, e eles demonstraram conhecimento sobre aqueles termos, né, do Guimarães Rosa. Muita gente da cidade podia crer que era um neologismo ou tal. E aí um dos jovens falou assim: ah, isso daí é quando a gente não coloca gasolina no barco e a gente fica só de boas no barquinho.
0: De bubuia.
1: De bubuia, exatamente. Bubuiando.
0: Bubuiando.
1: Então, fala mais pra mim sobre essa coisa de ouvir o outro, de estar atento a esses termos que fazem parte da vida real das pessoas e que promovem esse diálogo com a juventude de hoje, que precisa, né, ter essa oportunidade de conhecer Guimarães Rosa.
0: Nesse caso aí, é porque, vez ou outra, a gente dá uns cursos, né, para jovens indígenas e tal, de comunicação. O pessoal me pede, as lideranças me pedem. E aí eu passava textos para eles. E um dia eu falei assim: eu vou passar o texto que a meninada da cidade diz que é mais difícil. E eram quatro jovens que tinham vindo do Javari. Eram dois marubos, um canamari e um matiz. E aí eu falei, de cara eu falei pra eles: olha, é um texto muito difícil, que a meninada daqui acha muito difícil, então não tem problema vocês acharem difícil, vai ser normal vocês acharem, e vai ser normal vocês não entenderem muita coisa. Aquilo ali já pegou o brilho deles, né? Poxa, como assim, né? Então, só que aí já começamos a ler o texto, eles começaram a ler em voz alta, e eu não digo pra você que eles entenderam palavra por palavra, mas eles entraram naquele universo mágico do Guimarães Rosa, por meio de termos, de palavras que ele usou, que são termos do Brasil muito profundo, desse Brasil mais do interiorzão, e o Brasil indígena, que o Guimarães Rosa tem muito essa coisa do indígena. Então, eles, algumas palavras desse conto entraram na cabeça deles, e eles começaram a entrar no universo do Guimarães Rosa. E ali eles perceberam que, e algo que os estudiosos acreditam na obra do Guimarães Rosa, que é importante da obra dele, mais forte na obra dele, é essa musicalidade. Porque às vezes na escola, o profissional diz assim, Paulo, não, eu quero que vocês entendam aqui, expliquem, traduzam o que é. E às vezes

0: mesmo um texto literário é muito difícil, até para quem é entendido. E o mais importante, às vezes, é ler, né? E as crianças hoje, eu acho que a lição que ficou da minha relação com os jovens indígenas é que o mais importante é ler, ler em voz alta, né? Agora, quando você fala da atualidade do Guimarães Rosa, é porque toda a obra dele foi extraída das ruas. Eu não falo nem do interior, eu falo do Rio de Janeiro, onde ele morou, ele fez as obras dele. Então, às vezes, ele ouvia, por exemplo, ele ouviu, uma pessoa falou para ele, olha, eu vi um sitiante lá de Niterói falar uma frase muito engraçada, uma expressão muito engraçada. Essa pessoa falava com gosto, sempre repetindo esse bordão, com gosto. Aí alguém diz, mas que bonito isso. Aí você vai ver no Grande Sertão, o Riobaldo e Diadorim, que são os dois personagens do romance dele, do Grande Sertão Veredas, falam usam essa expressão várias vezes, com gosto. Então, não tem como não acreditar na atualidade da obra dele, porque a obra dele é o que está aí nas ruas, né? As pessoas falando, isso é muito Guimarães Rosa.
1: Essa foi parte da conversa da jornalista Marcela Diniz com o jornalista e historiador Leonêncio Nossa. 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Basta procurar por João Guimarães Rosa Biografia, Rádio Senado. Publicado pela Nova Fronteira, esse livro tem 736 páginas e está disponível tanto na versão impressa quanto na digital. Fácil, fácil de encontrar nas livrarias e portais da internet. E a gente continua falando de Guimarães Rosa. Em 2026, um dos maiores clássicos da literatura brasileira completa 70 anos. Para celebrar a data, a Autêntica Editora lançou um projeto especial dedicado a Grande Sertão Veredas, romance que consagrou João Guimarães Rosa como um dos principais escritores do país. A iniciativa reúne três livros que revisitam a obra por diferentes perspectivas e mostram como o universo criado por Rosa continua inspirando leitores, pesquisadores e artistas. O primeiro lançamento é Para Ler Grande Sertão Veredas, de Ítalo Morricone. A obra funciona como um guia de leitura, combinando diário pessoal, análise crítica e resumo da trama, para ajudar o público a atravessar a linguagem singular do romance e compreender seus personagens e conflitos. Outro destaque é Diário do Grande Sertão, de Bruna Lombardi. O livro resgata as anotações feitas pela autora durante as gravações da minissérie baseada na obra, exibida pela TV Globo nos anos 1980. Além dos bastidores da produção, a publicação traz reflexões sobre a experiência de interpretar a enigmática personagem de Adorim. Completa o projeto o ensaio Sertão Veneza, Retornos e Travessias Rosianas, de Jacques Fuchs. O autor investiga as viagens de Guimarães Rosa pelo Brasil e pela Europa, revelando como essas experiências ajudaram a moldar o imaginário presente na sua literatura. A coleção reafirma a força e a atualidade de Grande Sertão Veredas, obra que, 7 décadas depois de publicada, continua provocando novas leituras e novas descobertas. Você encontra esses três livros tanto nos portais da internet quanto no site da editora, grupoautentica.com.br. No livro em destaque de hoje, Débora Maria traz um romance que fala sobre desigualdade de gênero, esgotamento emocional, invisibilidade e os desafios de um mercado de trabalho cada vez mais exigente. O Peso da Inexistência, de Amélia Greia.
2: Um livro em destaque. O Peso da Inexistência, da escritora Amélia Greia, fala sobre uma realidade que muitas mulheres conhecem bem: a invisibilidade do trabalho dentro de casa e a sensação de perder a própria identidade ao viver apenas para cuidar da família. A história acompanha uma personagem sem nome, justamente para representar tantas mulheres que deixam de ser vistas como indivíduos e passam a ser reconhecidas somente como mãe, esposa e dona de casa. A vida da personagem muda de rumo quando seu marido perde o emprego e ela precisa sair em busca de trabalho, mesmo sem experiência formal, enfrentando dificuldades financeiras, desigualdade social e a pressão sobre o papel da mulher na sociedade. Ao longo da narrativa, a autora mostra o peso emocional de quem acumula funções o tempo todo sem receber reconhecimento. A protagonista cuida da casa, da família, e ainda tenta encontrar espaço no mercado de trabalho, mas percebe que toda a experiência construída dentro de casa simplesmente não é valorizada. Em um dos momentos mais simbólicos do livro, ela tenta preencher um simples formulário de emprego e trava ao precisar definir quem é e qual profissão exerce. São tantas tarefas desempenhadas ao longo da vida, mas nenhuma oficialmente reconhecida. O livro também faz uma crítica às exigências do mercado atual e ao avanço da tecnologia. Em determinado trecho, a personagem até consegue um trabalho como operadora de caixa de um supermercado, mas acaba sendo substituída pelos caixas de autoatendimento. A tecnologia, que deveria ampliar oportunidades, aparece como mais uma barreira para quem não teve acesso à formação profissional. Com um tom reflexivo e muitas vezes angustiante, a obra mostra como o trabalho invisível das mulheres continua sendo pouco valorizado. Publicado pela Podletras, O Peso da Inexistência vai além de uma história individual e provoca uma reflexão sobre reconhecimento, dignidade e desigualdade de gênero.
1: Se você gosta de literatura brasileira contemporânea com personalidade, vale conhecer Cor de Defunto, livro de estreia da escritora cearense Camide Malta, publicado pela editora Autêntica, no selo Autêntica Contemporânea. Já pelo título, dá para perceber que não é uma leitura comum. A história acompanha Lilá, uma maquiadora de defuntos, que tenta seguir a vida depois da morte da mãe. Só que o luto aqui não aparece de uma forma delicada ou cheia de frases bonitas. Pelo contrário, ele surge cru, bagunçado e muito real. Enquanto trabalha em uma funerária e lida com a morte todos os dias, Lilá também enfrenta as próprias dores e memórias. O grande destaque do livro está na forma como Camide Malta escreve. A linguagem é direta, cheia de imagens fortes e com humor ácido que aparece nos momentos mais inesperados. Você ri, se espanta e logo depois se pega pensando em coisas profundas. É aquele tipo de livro que mexe com a gente sem fazer esforço. Mesmo sendo uma obra curta, com pouco mais de 100 páginas, a leitura entrega bastante. Fala sobre perda, família, rotina e sobre como certas dores não simplesmente passam com o tempo. Cor de Defunto é uma ótima pedida para quem procura uma leitura diferente, inteligente e fora dos clichês. Um romance forte, original e que apresenta uma autora para a gente ficar de olho. Agora, uma dica para quem curte leituras intensas, daquelas que mexem mesmo com o emocional. Quando o Coração Sangra. O livro da escritora e juíza Ariete Fátima Guarnieri é um mergulho direto nas zonas mais sombrias da experiência humana. A obra reúne 13 contos e minicontos que passeiam por temas nada leves: melancolia, vício, desejo, frustração, violência, tudo tratado com uma escrita afiada e, em muitos momentos, bastante provocadora. Não é aquele tipo de livro para passar o tempo. Aqui a proposta é fazer o leitor sentir, refletir e, em alguns casos, até se incomodar. O legal é que o livro fecha a chamada Trilogia dos Quandos, junto com Quando o Estômago Grita e Quando a Alma Viaja. Mas pode ficar tranquilo, dá para ler tudo fora de ordem. A conexão entre eles é mais simbólica, corpo, alma e coração, do que narrativa. Entre os contos tem de tudo. Histórias mais densas e perturbadoras, outras com pitadas de ironia e até momentos de leveza, raros, mas existem. Um dos destaques é justamente essa capacidade da autora de transitar entre extremos, do quase poético ao brutal, sem perder a coerência. Publicado pela editora Casa de Astério, esse livro tem 84 páginas e está disponível na Amazon e no site loja.olimpoeditora.com. E se você quiser saber mais sobre o trabalho da Eliette, visite o seu perfil no Instagram. Anota aí. Eliette de Fátima Guarnieri, tudo junto. Eu destaco agora um lançamento muito especial. Com apoio da Universidade Federal de Goiás, o Dicionário Crítico das Vozes Femininas da Literatura em Goiás busca resgatar memórias, valorizar escritoras e fortalecer a preservação do patrimônio cultural goiano. A obra foi idealizada por Elizabeth Abreu Caldeira Brito e reúne trajetórias marcadas pela resistência, identidade e produção literária feminina. Segundo as organizadoras, o projeto também amplia a visibilidade de vozes femininas na literatura, na pesquisa e na sociedade. A participação da UFG reforça o compromisso da universidade com a produção de conhecimento plural, a inclusão e a valorização da cultura regional. Além de contribuir para a crítica literária e a historiografia regional, a publicação fortalece o diálogo entre pesquisadores, instituições culturais e áreas ligadas à educação e aos direitos humanos. A iniciativa também destaca o legado de Cora Coralina, homenageada pela UFG com o título de Doutora Honoris Causa. A versão digital do dicionário pode ser baixada gratuitamente no Instagram. Basta acessar o perfil @dicionario.feminino.go. E a poesia sempre tem espaço cativo aqui no Autores e Livros. No Entre Linhas de hoje, um pouco da obra de Nina Rizzi.
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1: E aqui comigo, no estúdio da Rádio Senado, Hermes Coelho, para mais um Entre Linhas. Bem-vindo novamente, Hermes.
4: Obrigado, Anderson. É sempre uma alegria voltar aqui e trazer poesia. E hoje eu estou trazendo uma poeta que eu gosto muito, a Nina Rizzi, uma grande poeta contemporânea.
1: E o que que você trouxe dela pra gente?
4: Eu trouxe um livro chamado Caderno Goiabada. O bacana desse livro é que ele vai contando a história de uma mulher que começa escrevendo receitas, o marido vai embora de casa e aos poucos ela vai se libertando e se transformando. Quando ela menos vê, as receitas viram confissões e as confissões se transformam em poesia. Então você acompanha a evolução dessa mulher chegando à maturidade e se tornando uma grande poeta. A Nina se veste dessa mulher e faz poesia nas páginas finais do livro. É um belo livro.
1: Ela vai misturar poesia, diário, receitas, memórias, para falar de afeto, abandono, liberdade e reinvenção feminina?
4: Exatamente. Uma mulher que se redescobre, depois de ser abandonada pelo marido, se descobre uma mulher bissexual e, nesse novo amor, ela traz toda a doçura das receitas para a poesia. Uma poesia muito bonita, muito feminina.
1: Então vamos lá. Qual o primeiro poema?
4: Os poemas não têm título. Eu vou ler um deles aqui. Eu, chamada pelos gregos Perséfone, de nome em verdade Anamburuku, serpente do universo, das profundezas do meu calor e das águas paradas e corredeiras, te entrego, ó mulher, o meu aroma. Te chamo Minta, para que nunca mais nos mintam, nos façam rivais.
1: Por que Caderno Goiabada?
4: Porque ela começa fazendo receitas para o marido, suas primeiras receitas, e o marido odeia tudo que diz respeito à goiaba. Quando ele a abandona, aos poucos ela vai fazendo novas receitas, e quanto mais livre ela se torna, mais as receitas são com goiaba, em geral. Então, isso mostra ela se tornando senhora de si. E você acompanha esse processo. É um movimento muito bonito dessa personagem, que se chama Maria, né? Um dos nomes mais bonitos da nossa língua.
1: E esse abandono do marido é o trauma que mexe com ela e que dá fio condutor ao livro por completo?
4: A Maria é uma mulher à moda antiga, que foi criada para se casar e para se castrar diante da figura masculina. Então, ela não sabia ser outra coisa a não ser a dona de casa, a cozinheira. No livro, quando o marido a abandona, ela se descobre mulher por inteiro, aos poucos, né? E com o cuidado dos filhos, uma filha em especial, e ao conhecer um grande amor, a Helena, que acaba inspirando vários desses poemas aqui, que são poemas de amor entre mulheres.
1: Então, vamos para o segundo poema.
4: Vamos lá. O segundo, inspirado em Simone de Beauvoir. Eu não preciso menstruar para ser uma mulher, e não preciso ter um útero para ser uma mulher. Eu não preciso ter filhos para ser uma mulher. Eu não preciso ter seios para ser uma mulher. Eu não preciso ser branca para ser uma mulher. Eu não preciso ser hétero para ser uma mulher. Eu não preciso ter vagina para ser uma mulher. Eu só preciso ser mulher.
1: O que eu achei bem interessante, então, que é um livro de poesia, mas ao mesmo tempo é um livro de ficção que conta uma narrativa. Como é que a Nina conta essa narrativa?
4: É muito interessante porque você vai acompanhando, é como se você tivesse aberto um livro, um diário de uma pessoa que está escrevendo ali suas receitas. E aos poucos ela vai escrevendo suas confissões. Então você vai acompanhando esse processo, primeiro as receitas, aí depois ela vai falando da relação dela com ervas, né? Que é essa ligação das mulheres com as plantas e que elas até a gente brinca de feiticeiras, benzedeiras, e aí aos poucos ela começa a escrever como ela está se sentindo, né? Primeiro castrada no casamento, depois o marido a abandona, ela vai começando a escrever aos poucos, retomar um hábito que ela tinha quando era jovem e solteira, e quando você vê, as receitas vão se transformando e ela passa a fazer poesia. Então você acompanha essa história sem ninguém estar te contando, é como se você tivesse aberto o diário da própria Maria, e esse diário termina com poemas.
1: Temos tempo para mais um poema?
4: Temos sim, e esse é o meu preferido. Amar o teu corpo, mulher, é amar um oceano negro, o fundo da terra barrenta. É amar a ventania, o incêndio que faz aquela gente correr. Não eu, eu não. Eu entro em teus mistérios, sou as tuas fúrias.
1: Caderno Goiabada, Nina Rizzi, publicado
4: pela editora Jabuticaba. Recomendo demais.
1: Encontra fácil por aí?
4: Encontra fácil. Se você colocar no Google, você encontra vários lugares vendendo, inclusive em sebos também.
1: Hermes, obrigado mais uma vez pela sua participação. Até semana que vem.
4: Eu que agradeço, Anderson. Um abraço para você e para todos os ouvintes do Autores e Livros.
1: E o Autores e Livros de hoje vai ficando por aqui. Obrigado sempre pela sua companhia. Sou Anderson Mendanha e o programa contou com produção de Ana Beatriz Santos e Joyce Teles e trabalhos técnicos de Pedro Henrique Vasconcelos. Até a semana que vem. Boa leitura.
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6: Ecos do 12º Congresso Estadual do Sintep. Vamos fechar essa série de depoimentos ouvindo o vice-presidente da Internacional da Educação, doutor honoris causa pela UFPE, professor Heleno Araújo.
7: Olha, a questão econômica atua fortemente na educação pública porque vivemos numa situação de sequestro do dinheiro público. O imposto que eu pago, o imposto que você paga, e chega no governo federal, que é o ente federal que mais arrecada, o governo federal hoje é obrigado a colocar quase metade dos trilhões arrecadados na mão de bancos e de pessoas super ricas. De que forma? Pagando juros e impostos da dívida. Então, tira o dinheiro público, que deveria ser investido em políticas públicas, entre elas a educação, a saúde, a sua segurança, para botar na mão de quem tem muito dinheiro nesse país. Então, é concentração de renda terrível que nós vivenciamos, porque o Congresso Nacional aprova leis que obrigam o Poder Executivo Federal a repassar o nosso dinheiro para quem já tem muito dinheiro. Então, nós precisamos cuidar disso. De que forma? Tendo um Congresso Nacional que, de fato, esteja do lado do povo. Então, temos que mudar a maioria absoluta daquele Congresso Nacional nas eleições que estão por vir aí em outubro. E, a partir daí, mudar as leis na perspectiva de que os nossos impostos serão, de fato, revertidos para as políticas públicas e que possamos ter vida digna, de fato.
8: Paulo Freire, nascimento 19 de setembro de 1921, no Recife. Falecimento 2 de maio de 1997 em São Paulo. Patrono da educação brasileira.
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6: Após pressão da base dos servidores públicos, a Câmara dos Deputados aprovou o requerimento de urgência para a tramitação do projeto da regulamentação da negociação coletiva no serviço público. O regime de urgência permite que o projeto de lei 1893/2026 seja levado ao plenário da Câmara para votação em um prazo mais curto, sem passar pelas comissões. Nós ouvimos José Carlos de Oliveira, coordenador-geral do Sindicep Pernambuco.
10: É, de fato, é uma grande perspectiva para a democratização do mundo do trabalho e é uma grande perspectiva para a consolidação da democracia, do regime democrático, e uma grande expectativa nos servidores e servidoras públicas estatutárias do Brasil. Esse projeto de lei, ele trata da ratificação do projeto de lei que dirá como será feita o processo de negociação coletiva no setor público. Haja vista que até hoje a única categoria do mundo que precisa fazer uma greve para entregar uma pauta é o servidor, a servidora pública federal. Aliás, o servidor, a servidora pública das três esferas e dos três poderes, porque não temos uma negociação coletiva. A Constituição nos deu o direito de organização sindical, nos deu o direito à greve, mas não reza sobre a negociação coletiva. E ficamos amargando desde 88 até hoje, ficamos à mercê de gestores de plantão. Quando há um governo progressista que tem o interesse de olhar para o mundo do trabalho como um todo e valorizar quem impulsiona a economia e quem impulsiona as políticas públicas, que são os trabalhadores e trabalhadoras, os servidores e as servidoras públicas, no caso do serviço público, quando tem um governo com esse vínculo, com esse viés, muita coisa avança. Quando é um governo como o governo anterior, aí, aliás, depois do golpe da Dilma Rousseff, foram 6 anos de reajuste zero para a categoria. Então, era a destruição do Estado por intermédio da destruição das carreiras, do salário e da estrutura pública organizada dentro do país. Então, esse projeto de lei, ele vai exatamente dizer como será essa negociação coletiva no setor público. Estabelecer prazos e um processo formal de negociação, onde o Estado, a União Federal, os Estados e os municípios, a partir da aprovação, terão que montar um cronograma de negociação, como é no mundo do trabalho, no mundo seletista.
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13: Do saudoso poeta paraibano Zé Marculino, Sabiá na Seca, canta Bia Marinho.

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1: 6:57.
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Na audição de hoje, músicas que tocam de perto o nosso coração. Bom dia. Bom dia mesmo. Alegria, emoção e prazer. A linguagem dos sentimentos pelo rádio. Vamos fazer um pequeno intervalo e voltaremos dentro de instantes com a segunda parte deste programa. Bom dia. Bom dia mesmo.

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0: 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Um grande abraço a todos e um bom dia. Bom dia mesmo.
1: Sete horas e 54 minutos.
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0: Copa do Mundo nesta segunda contra a Espanha. Estas e outras notícias a seguir. Líderes mundiais e organismos internacionais reagiram nesta segunda-feira ao anúncio de um acordo de paz preliminar entre os Estados Unidos e o Irã, anunciado no domingo. Washington e Teherã devem enviar delegações a Doha, no Catar, ainda esta semana para conversas preparatórias indiretas, antes da assinatura prevista para sexta-feira em Genebra, na Suíça. Márcia Bechara tem mais detalhes.
1: Até agora, o que já se sabe sobre o acordo é limitado. Trata-se mais de um memorando de entendimento do que de um tratado detalhado e definitivo. O ponto mais claro é o encerramento imediato e permanente das operações militares entre Estados Unidos e Irã, que entrou em vigor imediatamente após o anúncio. Um período de aproximadamente 60 dias de negociações técnicas está previsto para definir os detalhes finais. Após o anúncio de Donald Trump, há consenso de que o documento inclui a reabertura do Estreito de Hormuz, mas há divergência sobre a data. Indicações de fontes diplomáticas apontam um alívio de sanções econômicas ao Irã, especialmente sobre o petróleo e a liberação de ativos congelados. Mas as condições dessas medidas ainda não estão definidas. Sobre o programa nuclear iraniano, o ponto mais sensível e indefinido, um compromisso geral de não produzir armas, parece ter sido aceito por Teherã, mas os detalhes serão negociados nos próximos meses.
0: Os líderes europeus saudaram o entendimento entre Washington e Teherã. Reino Unido, França, Alemanha e Itália declararam conjuntamente sua disposição para suspender as sanções contra o Irã se o país tomar medidas claras e verificáveis sobre seu programa nuclear. Eles reiteraram que Teherã não deve adquirir armas nucleares. O encerramento imediato e permanente das operações militares do acordo preliminar vale para todas as frentes, inclusive conflitos indiretos com o Líbano, Mas nesta segunda-feira, na primeira reação de um oficial israelense, o ministro da Segurança Nacional, Itamar Ben-Gvir, afirmou que Israel não está vinculado aos termos do acordo e criticou o anúncio feito pelos Estados Unidos e pelo Irã. Independentemente dos termos deste acordo preliminar entre Estados Unidos e Irã, seu anúncio já fez os preços do petróleo despencarem nesta segunda-feira, atingindo o menor nível desde março, com o Brent em torno de $83 o barril e o WTI em torno de $80. Os países industrializados do G7 se reúnem a partir desta segunda-feira na cidade de Evian, nos Alpes franceses. O Brasil participa como país parceiro dos debates, ao lado da Coreia do Sul, Índia, Quênia e Egito, a convite do governo francês. A enviada especial da RFI, Lúcia Musel, tem mais informações.
2: O presidente Luiz Inácio Lula da Silva desembarcou nesta manhã em Genebra e deve ser um dos primeiros líderes a chegar à cúpula antes do meio-dia. Nesse primeiro dia, as reuniões serão fechadas aos membros plenos do G7, mas Lula poderá aproveitar a ocasião para ter encontros bilaterais. O Planalto não esconde o desejo de uma conversa com o presidente dos Estados Unidos, Donald Trump. Para Brasília, a cúpula representa uma oportunidade para tentar amenizar as novas tarifas de 25% que o governo americano anunciou sobre uma série de produtos brasileiros importados há 2 semanas.
0: Você ouviu Lúcia Musel, enviada especial da RFI a Evian, onde acontece a cúpula do G7. O presidente ucraniano Volodymyr Zelensky pediu nesta segunda-feira aos líderes do G7 que apoiem a Ucrânia após uma nova ofensiva russa ao país. Pelo menos 11 pessoas morreram em uma série de ataques aéreos russos contra várias cidades. Em Kiev, um incêndio devastou a Catedral da Dormição, uma igreja ortodoxa do século XI, patrimônio mundial da Unesco.
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0: No centro de muita especulação durante meses, devido à guerra no Oriente Médio, a seleção iraniana finalmente desembarcou em solo americano no domingo, na véspera de sua estreia na Copa do Mundo de 2026 contra a Nova Zelândia, em Los Angeles. E a seleção de Cabo Verde estreia em uma Copa do Mundo, em sua primeira Copa do Mundo, nesta segunda-feira contra a Espanha. A comunidade cabo-verdiana promete muito.

0: muita festa. Informações com Elcio Ramalho, enviado da RFI aos Estados Unidos.
1: Em clima de muita festa, com bandeiras, camisetas e acessórios, a comunidade cabo-verdiana começou a se reunir neste domingo em Atlanta para preparar a festa que prometem fazer no estádio onde a seleção nacional vai estrear em um mundial nesta segunda-feira. Pela primeira vez, Cabo Verde se classificou para jogar a Copa do Mundo, levando ao delírio os habitantes do arquipélago na costa ocidental da África e toda a diáspora espalhada pelo mundo. Nos Estados Unidos, a comunidade cabo-verdiana é estimada em 1 milhão de pessoas e muitas delas querem vivenciar esse momento inédito. Abner Cabral veio de Miami para realizar um sonho.
2: Não tem palavra isso, Cabo Verde na Copa, não tem palavra. Esse é um presente de Deus para os cabo-verdianos.
1: Vitória Brito disse que a comunidade recebeu os cabo-verdianos de vários países.
3: Atenção assim, né? Nós dizemos que nós somos formigas. As formigas, onde está a comunidade de Justa. Nesta parte estamos muito unidos e é um momento de união e de muito orgulho.
1: Johnny garante que o resultado do jogo contra a Espanha não importa.
4: É uma coisa que a gente sempre sonhava e hoje agora estamos numa Copa e hoje é festa. E a festa continua. Depois de amanhã, nos outros jogos, a festa continua.
1: Depois da estreia nesta segunda-feira contra a Espanha, Cabo Verde joga contra o Uruguai e a Arábia Saudita. De Atlanta, Elcio Ramalho, Rádio França Internacional.
0: O primeiro-ministro britânico Keir Starmer anunciou nesta segunda-feira em uma entrevista coletiva que vai proibir o acesso às redes sociais para menores de 16 anos. Starmer afirmou que deseja a aprovação de uma lei neste sentido antes do Natal para que a proibição entre em vigor no começo de 2027. Os candidatos à presidência da Colômbia, Abelardo de la Espriella e Iván Cepeda, encerraram neste domingo suas campanhas presidenciais com comícios para milhares de pessoas. Iván Cepeda, herdeiro do presidente socialista Gustavo Petro, encerrou sua campanha em Barranquilla.
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0: 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A seguir em nossa programação, a imprensa francesa destaca o anúncio de um acordo preliminar entre Estados Unidos e Irã para encerrar a guerra no Oriente Médio. Logo após, o coronel da reserva Antônio Rodrigues, diretor de projetos da Associação Brasileira da Indústria de Materiais de Defesa e Segurança, fala sobre a participação de empresas brasileiras no Salão Eurosatory, que começa nesta segunda-feira na França. E para terminar a crônica, o Mundo Agora, de Tiago de Aragão. Mas antes, vamos em linha direta com Evian, onde começa nesta segunda o encontro do G7.
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7: Adriana Moisés.
6: Em um contexto de crise de confiança entre antigos aliados, os países industrializados do G7, Estados Unidos, Reino Unido, França, Alemanha, Itália, Canadá e Japão, reúnem-se a partir desta segunda-feira na cidade de Evian, nos Alpes franceses. O Brasil participa como país parceiro dos debates, ao lado de Coreia do Sul, Índia, Quênia e Egito, a convite do governo francês. Vamos a Evian falar com a nossa enviada especial, Lúcia Miesel. Bom dia, Lúcia. O presidente Lula já chegou?
8: Bom dia. É, o presidente Luiz Inácio Lula da Silva desembarcou nesta manhã em Genebra e deve ser um dos primeiros líderes a chegar à cúpula antes do meio-dia. Nesse primeiro dia, as reuniões serão fechadas aos membros plenos do G7, mas Lula poderá aproveitar a ocasião para ter encontros bilaterais com lideranças presentes aqui no encontro, como o próprio presidente Emmanuel Macron. O Planalto não esconde o desejo de uma conversa com o presidente dos Estados Unidos, Donald Trump, que é esperado para o jantar de recepção dos chefes de Estado do G7 esta noite. Até o momento, nenhuma reunião entre os dois está prevista, mas os líderes poderiam manter um diálogo informal à margem da agenda oficial, como já ocorreu no passado. Para Brasília, a cúpula representa uma oportunidade para tentar amenizar as novas tarifas de 25% que o governo americano anunciou sobre uma série de produtos brasileiros importados há 2 semanas. O bom entendimento pessoal demonstrado pelos dois presidentes durante a visita de Lula à Casa Branca em maio poderia favorecer aí esse diálogo.
6: O problema é que o próprio comportamento de Trump é sempre imprevisível, inclusive para os franceses anfitriões do evento, não, Lúcia?
8: Sim, a postura do líder americano deixa esse jogo aí em aberto. A participação de Trump é um mistério até para a presidência francesa, que chegou inclusive a adiar a data do início da cúpula, prevista inicialmente para o domingo, dia do aniversário de Donald Trump, no intuito de aumentar as chances de ele de fato vir à cúpula. Washington confirmou que ele estará sim presente e deve ser recebido por Macron para um jantar exclusivo no Palácio de Versalhes na noite de quarta-feira, depois do encerramento da cúpula em Evian. No entanto, em plena assinatura de um acordo para encerrar o conflito contra o Irã, não pode ser descartada a hipótese de que o presidente dos Estados Unidos deixe a França antes do previsto. A expectativa é que, ao final do evento, um comunicado final comum dos integrantes do G7 seja publicado, que poderá ou não ser apoiado pelos 5 países convidados. Um total de 16 textos estão sendo negociados.
6: Quais serão os principais temas dessa cúpula, Lúcia?
8: A agenda oficial do evento está carregada de desafios de peso, a começar por uma reunião sobre a guerra na Ucrânia com a presença do presidente Volodymyr Zelensky na manhã desta terça. A primeira ambição é que todos os países concordem com a necessidade de manter o apoio à Ucrânia, incluindo a soberania do país sobre o seu território ocupado pela Rússia. Os Estados Unidos praticamente abandonaram o apoio militar e financeiro a Kiev. A intenção de Paris é voltar a atrair os olhos de Trump para esse conflito na Europa, que foi deixado de lado depois da ofensiva contra o Irã. Na sequência, a guerra no Oriente Médio entra no foco com a participação de potências árabes que têm contribuído para a mediação de uma saída duradoura para o conflito: Egito, Catar e Emirados Árabes Unidos. O objetivo número um é a reabertura completa do Estreito de Hormuz, mas também as negociações sobre o futuro do programa nuclear iraniano.
6: O assunto das tarifas unilaterais poderia ser tratado na sessão sobre os desequilíbrios macroeconômicos globais, com potencial de gerar uma crise mundial. Este é o principal assunto da pauta econômica nessa cúpula do G7?
8: Exatamente. O mundo encontra-se refém de uma dinâmica perigosa de dependência de produtos da China, que produz e exporta muito, mas consome pouco, enquanto os Estados Unidos mantêm o consumo em alta, às custas de aumento do seu endividamento, e a Europa não investe o suficiente para competir nesse cenário. Para os países do sul global, a queda da ajuda internacional ao desenvolvimento, sob condições cada vez mais rigorosas, estrangula a capacidade das nações mais pobres aliviarem o sufoco da dívida. Na última quinta-feira, pela primeira vez no contexto de um G7, a China foi convidada para uma videoconferência com os países do grupo para abordar esse aspecto. Pequim concordou que os desequilíbrios representam um entrave ao crescimento mundial e devem ser combatidos. O assunto deverá ser retomado no âmbito do G20, que este ano é presidido pelos Estados Unidos.
6: Obrigada, Lúcia Mizel, enviada especial da RFI, a Evian.
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10: Os sites dos principais jornais da França destacam nesta segunda-feira o anúncio de um acordo preliminar entre Estados Unidos e Irã para encerrar a guerra no Oriente Médio. O Le Monde enfatiza seu caráter ainda frágil e incerto. O jornal aponta que o protocolo a ser assinado em 19 de junho na Suíça estabelece uma cessação das hostilidades e abre uma fase decisiva de negociações de 60 dias sobre temas sensíveis como o programa nuclear iraniano, os estoques de urânio enriquecido e o levantamento das sanções americanas. O Libération destaca o caráter simbólico e político do anúncio feito por Trump em seu aniversário de 80 anos. O jornal enfatiza a encenação do presidente, que proclamou o acordo antes mesmo da confirmação iraniana e em meio a eventos incomuns na Casa Branca, como uma luta de MMA. Já Le Figaro interpreta o acordo como uma possível derrota para Donald Trump. O jornal argumenta que o memorando representa, no máximo, uma pausa tática e não resolve os problemas estruturais, especialmente a questão nuclear iraniana, adiada para negociações futuras. O Les Echos analisa os custos globais da guerra, especialmente devido ao bloqueio do Estreito de Hormuz. O jornal destaca a forte alta do petróleo o retorno da inflação e a desaceleração do crescimento mundial com efeitos diretos sobre o poder de compra e a popularidade do presidente americano Donald Trump.
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8: Acontece esta semana em Villepinte, na região da Grande Paris, o Eurosatory 2026, o principal salão mundial da defesa terrestre e segurança. O evento reúne milhares de empresas, delegações governamentais e especialistas para apresentar armamentos, tecnologias e soluções de segurança em um ambiente que mistura feira comercial, demonstração militar e fórum estratégico, refletindo diretamente as tensões e transformações do cenário geopolítico contemporâneo. Para falar sobre esse assunto, a RFI entrevista o coronel Antônio Ribeiro, da ABINDE, a Associação Brasileira da Indústria de Materiais de Defesa e Segurança. Muito obrigada pela entrevista, coronel.
11: Olá, um prazer colaborar com vocês.
8: Bom, esse evento é bianual, ele reúne mais de 2 mil expositores de 65 países nesta edição, cobrindo toda a cadeia da indústria de defesa e segurança, incluindo armas, munições, veículos blindados, equipamentos militares, drones, robótica, enfim, inteligência artificial e cibersegurança e sistemas de comunicação. Pois é nesse contexto que nós teremos o Espaço Brasil, uma oportunidade para que o país se apresente como um fornecedor de tecnologia de defesa. Coronel, como é que vai ser a participação brasileira este ano aqui em Paris?
11: Nós vamos estar com um estande de mais de 100 metros quadrados com 19 empresas, oferecendo aos nossos parceiros tradicionais aquilo que a gente tem de melhor de tecnologia e de soluções nessa área de defesa, alguma coisa também de segurança, mas fortemente na parte de defesa.
8: Que tipo de tecnologias nacionais vão ser exibidas aqui na França?
11: Nós teremos tecnologias de comunicação, de comando e controle, de drones, alguma coisa de armamento e munição, engenharia de sistemas, cibersegurança, é uma área bastante complexa, suporte logístico.
8: O Eurosatory é uma feira estratégica para o Brasil porque permite negociar contratos internacionais, ampliar exportações, atrair parceiros, investidores. Qual a expectativa de vocês para esse ano?
11: Esse evento é um evento, a gente realmente considera estratégico porque ele consegue aglutinar parceiros comerciais de todos os cantos do mundo. Então nós vamos receber em Paris visita de delegações oficiais e de representantes comerciais também de todos os cantos do mundo. Então nós temos uma expectativa muito boa de iniciar tratativas com novos parceiros ou reforçar aquelas parcerias, aquelas tratativas que já estão caminhando.
8: Quais são hoje os maiores clientes da indústria de defesa do Brasil?
11: Nós temos grandes clientes na região do Oriente Médio, Sudeste da Ásia, região do Norte da África e também aqui na região da América Latina. E a partir de agora também abrindo uma frente muito interessante na região da Europa Central. Felizmente, hoje nós temos tecnologia adequada, um preço adequado para fazer concorrência em determinados setores, logicamente, a esses grandes grupos europeus e da América do Norte.
8: O senhor concorda que hoje a gente vive uma nova fase armamentista com todos esses conflitos que a gente vê nesse momento, coronel?
11: Há um aquecimento da demanda fruto do conflito que está acontecendo na Europa e agora com esses conflitos que estão aparecendo no Oriente Médio.
8: O Brasil, ele não está entre os maiores exportadores de armas do mundo, mas ele tem competências reconhecidas, especialmente na aeronáutica, nos sistemas de monitoramento. Me faz pensar aí da questão de vigilância de fronteiras, a questão da Amazônia, além de ocupar um espaço relevante no sul global. Você pode falar assim, os pontos fortes, então, que a indústria brasileira vai apresentar aqui?
11: O Brasil já foi um dos top 10 exportadores de material de defesa. Demos uma caída e devagarinho estamos voltando numa curva ascendente, porque sim, nós temos algumas áreas de excelência. A própria indústria aeronáutica, a parte de radares, como você mesmo colocou, não só de monitoramento de fronteira, mas radares meteorológicos, radares de vigilância. O Brasil faz parte de um seleto grupo que está desenvolvendo um submarino de propulsão nuclear.
10: Perfeito. Agora, com relação a preços, Coronel, o Brasil tem como oferecer produtos a preços competitivos nessa área?
11: Uma das vantagens nossas é que os nossos equipamentos têm preço bastante competitivo se comparado aos seus equivalentes internacionais. Um detalhe para colocar, que eu acho muito interessante para os nossos ouvintes, uma vez que todo produto de defesa é uma negociação de um país a outro, uma feira dessa ela não vai gerar nenhum contrato a curto prazo. Essa feira ela serve muito mais para que a delegação estrangeira conheça o material, desperte o interesse, venha ao Brasil fazer uma visita. Então a gente não vai ter seguramente nenhum contrato fechado, o que não quer dizer que a feira seja ruim, muito pelo contrário.
10: Eu conversei hoje com o Coronel Antônio Ribeiro, da Associação Brasileira da Indústria de Materiais de Defesa e Segurança. Muito obrigada por ter atendido a Rádio França Internacional.
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10: Tiago de Aragão.
12: Toda medida externa que entra no ano eleitoral deixa de ser o que era e acaba virando outra coisa. E é exatamente isso que aconteceu com a designação do PCC, Primeiro Comando da Capital, e do Comando Vermelho, como organizações terroristas pelos Estados Unidos. Ela nasceu como uma medida de segurança e de risco financeiro, mas 4 meses antes da eleição no Brasil, ela já é, antes de tudo, uma variável de campanha importantíssima. O mais interessante é que essa variável empurra para os dois lados, tanto do Lula quanto do Bolsonaro, do Flávio, ao mesmo tempo. Mas antes de tudo, eu preciso desfazer uma confusão que já contaminou parte do debate. Essa designação, ela não é obra do Flávio Bolsonaro, não é obra da família, e ela já vinha sendo costurada pelo Departamento de Estado americano há pelo menos 2 anos. Faz parte de uma lógica própria de Washington, que é de aplicar uma moldura de contra-terrorismo ao crime organizado da América Latina, tendo feito isso já na Venezuela e no México, como um mecanismo natural e tradicional do Departamento de Estado. O lobby da oposição se associou de uma forma barulhenta a isso, mas associar-se não é criar, ou seja, isso não foi uma criação da oposição brasileira. Quem acha que Brasília pautou Washington está dando a Brasília um poder que ela não tem. Dito isso, a sequência, claro, chama a atenção. No dia 28 de maio, horas depois de Trump receber o Flávio Bolsonaro na Casa Branca, o secretário de Estado, Marco Rubio, anunciou essa classificação. E a designação plena entrou em vigor pouco depois, no mês de junho. O calendário jogou a medida para dentro da disputa e começa pela leitura óbvia. Segurança pública é a maior preocupação do eleitor brasileiro e é um tema em disputa por parte do presidente Lula e do senador Flávio Bolsonaro. É o terreno onde o campo bolsonarista historicamente leva vantagem e vai tentar forçar ainda mais para levar mais vantagem durante a eleição. Colocar o PCC e o Comando Vermelho no mesmo balaio do Hamas e do Estado Islâmico reforça o discurso de mão firme. Para esse cálculo, a designação é um ativo forte. Mas agora, vira medida porque ela tem 2 lados. O eleitor brasileiro não lê isso só pela chave da segurança. Existe sim uma parcela importante do eleitor que lê isso pela chave da soberania. Uma classificação decidida lá fora sobre facções brasileiras mexe num reflexo antigo, na desconfiança de uma eventual tutela estrangeira. E aí, pelo mesmo fato, o governo Lula pode ganhar espaço para, entre outras coisas, falar sobre soberania nacional. A mesma variável alimenta os dois discursos centrais da eleição, porque Lula já vinha falando de soberania há muito tempo, assim como Flávio vinha falando de segurança pública há muito tempo. Ordem contra o crime de um lado, soberania nacional de outro. Quem ganha não depende do fato, depende de qual leitura vence na cabeça do eleitor entre agora e outubro. Agora, o desdobramento que quase ninguém comenta, porque mistura economia com política, é que a designação não veio sozinha. Ela veio junto da proposta de tarifa de 25% e foi decidido após uma análise do USTR americano. E junto do risco de sanção, E a designação do PCC, do Comando Vermelho, traz sobre o sistema financeiro brasileiro. Enquanto esses efeitos forem abstratos, a briga fica no campo simbólico. E no campo simbólico, soberania e segurança rendem voto. Mas no dia que isso virar algo concreto, o custo fica mais alto. Atrito bancário, pressão no emprego industrial, o eleitor troca a lente simbólica pela lente do bolso. E na lente do bolso, historicamente cobra de quem governa, não necessariamente de quem está na oposição. Isso pode pegar forte na campanha do presidente Lula. Então soma tudo. A designação é uma variável de sinal trocado. Ajuda a oposição, principalmente nesse eixo de segurança, ajuda o governo no eixo da soberania, mas também tende a prejudicar o governo quando a conta econômica chegar.

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0: 9:02.
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0: a tristeza, a compreensão e a desigualdade de nível mental do meu meio familiar agoram sobre mim de modo curioso. Deram-me anseios de inteligência. Meu pai, que era fortemente inteligente e ilustrado, em começo, na minha primeira infância, estimulou-me pela obscuridade de suas exortações. Eu não tinha ainda entrado para o colégio quando uma vez me disse: "Você sabe que nasceu quando Napoleão ganhou a Batalha de Marengo?" Arregalei os olhos e perguntei: "Quem era Napoleão?" "Um grande homem, um grande general." E não disse mais nada. Encostou-se à cadeira e continuou a ler o livro. Afastei-me sem entrar na significação de suas palavras. Contudo, a entonação de voz, o gesto e o olhar ficaram-me eternamente. Um grande homem. Você ouviu o primeiro parágrafo de Recordações do Escrivão Isaías Caminha, livro de Lima Barreto.
1: O início de uma boa viagem começa nos primeiros parágrafos.
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0: 9:56.
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4: Estou aqui com o Everaldo Araújo, ex-dirigente do Sintufep, e ele também faz parte do comando de greve, neste dia 10 de junho de 2026. Tu explica pra gente o que seria a questão da paridade e a questão da racionalização?
5: A paridade, já praticamente, ela está resolvida com a Lei 15.367, que foi aprovada agora. O artigo 5, ele aprovou o fim da lista tríplice, né? Mas aí a gente está querendo que o governo feche conosco um grupo de trabalho para que tenha um decreto e que tranquilize a toda a comunidade universitária com relação aos processos eleitorais para reitores, as consultas sejam paritárias e não mais o modelo 70-15-15. A gente quer essa tranquilidade. A outra parte é a racionalização. É porque existe uma injustiça dentro da nossa carreira. Você tem alguns cargos, como, por exemplo, auxiliar de administração, ou auxiliar de enfermagem. Eles fazem atividades cotidianas praticamente iguais à dos técnicos. E no final do mês eles têm uma diferença salarial de quase R$1.200. Nós queremos o quê? Nós queremos que, ao ser analisado o fazer, tenha uma equiparação salarial da classe C com a classe D. Né? E que a gente resolva por aí, sem entrar nas questões que são jurídicas colocadas hoje. São fatores impeditivos, né, que colocam como provimento derivado, né, uma ação anticonstitucional. E aí a gente quer sair desse antro estreito e colocar o pessoal numa discussão do fazer cotidiano.
4: Prezado ouvinte, não estranhe se nossa programação estiver um pouco diferente. É que nós, técnicos administrativos em educação, estamos em greve desde o dia 23 de fevereiro de 2026. Reivindicamos que o governo cumpra com todos os pontos do acordo da última greve de 2024. A Rádio Paulo Freire mantém seu compromisso com a formação dos alunos de comunicação e com os produtores independentes. Então, os programas da chamada pública e ao vivo serão exibidos normalmente.
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8: Olá, ouvinte da Rádio Paulo Freire, e seja muito bem-vindo a esta edição do programa O que tem para hoje. Eu sou Lorena Rocha, estudante de jornalismo da UFPE, e é um prazer estar aqui com você. Hoje temos um programa recheado de notícias, reportagens e cultura para quem nos acompanha, começando com muita música. No Interprograma Som do Dia de hoje, vamos conhecer um pouco do trabalho da cantora, compositora, rapper, percussionista, poeta, declamadora e produtora cultural Jéssica Caetano. Ela, que é natural de Triunfo, interior de Pernambuco, traz muito de suas raízes familiares do coco, do repente e da cultura local em seus poemas e composições. Quem nos conta mais sobre ela é Catarina Polônio, nesse Som do Dia.
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0: A gente ouviu Aboio, com Jéssica Caetano e Gui Raiz, trabalho lançado em 2019. Som que vem diretamente do sertão do Pajeú, interior de Pernambuco, terra de poeta. Jéssica Caetano é natural de Triunfo e faz um rap bem particular. É perceptível a influência da embolada e da vivência do interior na métrica das músicas e letras da artista. Ela costuma dizer que faz eletrococo moderno. A gente ouve agora Jéssica Caetano recitando um trecho de um poema seu. Esse conteúdo está no canal do YouTube do Atlas da Juventude e foi lançado no ano de 2021.
1: Cada cá traz sua sina, ninguém se livra de nada, mas a juventude ensina a ter fé nas empreitadas, que essa luta é nós que ganha, nossa gente tem a manha, só tá desacreditada. Pensa mesmo essa jornada com as vivências acontecendo. Se é preto, morre primeiro. Indígena, ninguém tá vendo. Travesti sendo espancada. Nossa vida é arrancada e o futuro vai morrendo. Vou lhe dar meu parecer e o que eu penso de verdade é que a juventude possa ter mais força de vontade, se mantendo em movimento, promovendo acolhimento, tendo essa prioridade. E pra minha despedida, eu convoco a natureza, falo dos corres da vida, na alegria e na tristeza, e antes do sonho morrer, eu deixo o corpo saber que nós vivemos mais beleza.

A gente ouviu Faz a Linha com Jéssica Caetano e o DJ paraibano Chico Correia. Jéssica Caetano começou na música em 2006, tocando percussão no maracatu Serra Grande do Pajeú e depois na banda Ambrosino Martins em Triunfo. Em 2011, ela já cantava e fazia parte de vários projetos. A artista conta que desde o início a poesia esteve presente. A arte corre na veia da família de Jéssica Caetano. Seu bisavô era luthier repentista e sua bisavó era cantadeira. A gente ouve agora Minha Vertente com Jéssica Caetano e Gui Raiz.

Jéssica Caetano, assim como outros artistas que despontaram na pandemia da Covid-19, tem uma carreira de parcerias, como a com o DJ paraibano Chico Correia. Chico Correia surgiu em 2001 e é conhecido pela fusão de música nordestina, música eletrônica, jazz e sonoridades várias. A gente ouve agora Beija-Flor, com Jéssica Caetano e Chico Correia, música lançada em 2018.

0: Jéssica Caetano é rapper, cantora, compositora, educadora, ativista social, assim como a maioria do pessoal da cena hip hop. Agora a gente ouve Canarim. A música é mais uma parceria de Jéssica Caetano com Chico Correia. Canarim é tipo um toré eletrônico. Tem uma sonoridade bem indígena e nordestina, com acompanhamento de samples que a gente conhece bem, que lembra o toré, o caboclinho, com os sintetizadores graves da música eletrônica.
1: É muito importante a gente se conectar com nossa ancestralidade e buscar essas energias nesse momento tão difícil que a gente tá passando no país. Então vamos canalizar toda a energia ancestral que existe dentro da gente, soltar nesse brinquedo, que é de lá que vem toda a força. Sustenta!

0: Axé, minha gente. 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
2: E aí, curtiram o Interprograma? Escutando Jéssica Caetano agora, ou talvez as suas músicas preferidas no carro, voltando para casa, você já parou para pensar em como deve funcionar o cérebro de um músico? Qual o efeito que ouvir e produzir música tem na nossa mente? É isso que vamos descobrir agora na coluna Neurociência em Questão. Pode soltar!
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3: Você já reparou que a música está em todo lugar? Nos filmes, restaurantes, novelas, propagandas, festas, shows e consultórios médicos. Todo mundo tem uma música preferida. Aquela música que consegue expressar o que as palavras não são capazes de dizer, ou aquela playlist companheira de todos os momentos. Na parada de ônibus, na esteira da academia, lendo um livro, arrumando a casa ou simplesmente ouvindo para relaxar. Pois é. A gente mal percebe, mas a música talvez seja a manifestação cultural mais presente em nossa rotina diária. Nem todo mundo dança ou pinta no dia a dia, mas com certeza todo mundo ouve música, nem que seja indiretamente. Imagine um mundo sem música, como seria chato. Mas por que somos tão obcecados por essa arte? Os cientistas já se fizeram essa pergunta e foram pesquisar o que acontece em nosso cérebro quando ouvimos ou fazemos música. E o que descobriram é incrível. Pesquisas de ressonância magnética funcional mostraram que há muitas diferenças entre cérebros de músicos e não músicos. E quais diferenças são essas? Bem, em cérebros de músicos há aumento de substância cinza, conhecida por córtex, e que é onde a informação que chega até nosso cérebro é processada. O corpo caloso de músicos também é diferente. Ele é mais grosso comparado a cérebros de pessoas que não estudam música. O corpo caloso é uma estrutura que liga os hemisférios, servindo como uma ponte de comunicação entre eles. Isso significa que cérebros de músicos são mais rápidos nas conexões entre os hemisférios. Além disso, o cerebelo de pianistas profissionais costuma ser mais calibroso, comparado a pessoas que não tocam piano. O cerebelo é uma estrutura que fica na parte de trás da cabeça e que é responsável por toda a parte motora de nosso corpo. Sendo assim, quem toca piano ou outros instrumentos que exigem muita coordenação motora, cria mais redes neurais para movimentos refinados de um modo geral. Mas não para por aí. Pesquisas mostram que estudar música melhora a capacidade do cérebro de distinguir sons sutis. Isso ajuda diretamente no desenvolvimento da linguagem, na alfabetização e na capacidade de entender a fala. E também as habilidades exigidas para aprender música como atenção, memória, disciplina, decodificação de símbolos, coordenação motora fina, são transferidas para outras áreas cognitivas, resultando em uma pontuação geral de inteligência mais alta em pessoas que estudam um instrumento musical. Ou seja, estudar música literalmente nos torna mais inteligentes. A música é uma das melhores ginásticas mentais que podemos ter. Não importa a idade, a cultura ou o tipo de música que você aprenda. O que importa é estudar um instrumento musical para turbinar seus neurônios e ajudar a manter seu cérebro ativo. Então, da próxima vez que você escutar música, lembre-se que você não está somente se divertindo ou relaxando, mas também está colocando seus neurônios para se mexer e se conectarem. Por hora é isso. Esse conteúdo foi produzido por Viviane Louro e eu, Fabiana Louro, fiz a locução. Nos vemos em breve e permaneça sempre curioso.
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2: Você já ouviu falar da Procult? Essa é a sigla para a Pró-Reitoria de Cultura da UFPE. A Procult organiza e promove iniciativas culturais de memória e patrimônio da universidade e está com a agenda cultural aberta com eventos gratuitos em junho de 2026. Um desses eventos será a iniciativa Saber e Brincar, que começa no dia 29 de junho e vai até o dia 3 de julho de 2026. O cinema da UFPE oferece sessões gratuitas com o objetivo de democratizar o acesso à cultura e convida o público a vivenciar uma experiência cinematográfica de forma presencial. Essas e outras informações você acessa no Instagram da Pró-Reitoria de Cultura da UFPE, @procult.ufpe. Repetindo, @procult.ufpe. a Universidade Federal de Pernambuco irá promover o segundo colóquio internacional Mulheres que Filosofam, com o tema Existências em Travessia. A iniciativa tem como objetivo viabilizar e debater a produção filosófica de autoras femininas, bem como os estudos de gênero na filosofia. As atividades acontecem nos dias 15 e 16 de junho de 2026, de forma presencial, no auditório do terceiro andar do Centro de Filosofia e Ciências Humanas da UFPE. No primeiro dia, o público vai acompanhar a apresentação de pesquisas focadas em gênero e feminismo. Já no segundo dia, a professora Mara Montanaro vai comandar um minicurso em formato de roda de conversa sobre o livro dela Teorias Feministas Viajantes, debatendo o corpo, o cuidado e as violências patriarcais em diálogo com o ecofeminismo. Então, se você não quiser perder o segundo colóquio internacional Mulheres que Filosofam, não esqueça de comparecer ao auditório do terceiro andar do Centro de Filosofia e Ciências Humanas nos dias 15 e 16 de junho de 2026. De acordo com a Pesquisa Nacional por Mostra de Domicílios Contínua, realizada pelo IBGE, no último trimestre de 2025, o afroempreendedorismo cresceu 17% nos últimos 10 anos. E hoje, 52% dos donos de negócio no Brasil são pessoas negras, o que abarca cerca de 15,8 milhões de brasileiros. A palavra afroempreendedorismo não está no dicionário, mas seu conceito, o de ser uma ação empreendedora idealizada por pessoas negras, adquiriu importância por ajudar a destacar a economia étnica como uma forma de resistência, assim como por destacar as dificuldades gerais e específicas enfrentadas por esses empreendedores. E dentro desse cenário, ainda existe um recorte de gênero, com apenas 32,2% dos donos desses negócios sendo mulheres negras, que enfrentam dificuldades singulares na busca por garantir seu sustento financeiro sem ter que abrir mão das suas raízes culturais. Na reportagem Mulheres Negras, Ancestralidade e Pequenos Negócios, produzida por Maria Clara Fernandes, vemos um pouco dessa segmentação dentro do contexto pernambucano. Vamos ouvir.
5: Muitas mulheres negras encontram no empreendedorismo uma forma de gerar renda e conquistar autonomia. Em alguns casos, o negócio vai além da sobrevivência. Para elas, empreender também é uma forma de afirmar identidade, preservar memórias e construir futuros possíveis. Em Pernambuco, histórias diferentes se encontram em um mesmo ponto: transformar cultura em sustento sem abrir mão das próprias raízes.
6: Há 10 anos atrás, eu tinha feito minha primeira transição capilar. E aí eu usava muito turbante, porque eu não sabia lidar com meu cabelo ainda, né? Meu cabelo crespo, aquela coisa toda. Fazia muitos anos que eu alisava. E aí eu acho que nessa descoberta, enquanto mulher negra, tudo isso foi algo que começou a me buscar, a me pulsionar, né? A me reconhecer também, inclusive no cabelo, né?
5: Foi nesse processo de reencontro com a própria identidade que nasceu a Zarina Moda Afro. A marca criada por Jéssica Zarina une moda, ancestralidade e representatividade negra. Diretamente da comunidade do Xambá, em Olinda, a empreendedora transformou o processo de autorreconhecimento em negócio e expressão cultural.
6: Eu comecei a ver que tinha outras pessoas também, outras pessoas negras, que também queriam se vestir com a sua identidade, se reconhecer, né? Auto se reconhecer nesse movimento. Depois de um tempo, acho que de adolescente já para adulto, nessa minha transição também, inclusive, de quanto mulher negra e tal, foi quando eu adentrei mesmo no terreiro. Então, meu orixá é Oxum, né? E o nome da Zarina, ela também vem desse pertencimento, porque o nome Zarina é um nome também de origem africana, que tem o significado mulher de ouro.

0: Na zona oeste de Recife, uma trajetória parecida também levou Trícia Paula a criar a joalheria Escama Fina. A marca produz joias autorais inspiradas na cultura negra, periférica e no universo do hip hop.
1: Eu comecei em 2019, né, especificamente a Escama Fina, mas eu acho que não foi só entendendo que aquilo poderia virar uma marca, mas foi também um processo contrário, de entender que uma marca poderia comunicar aquilo tudo também. Entendeu? Porque a gente costuma ver talvez um negócio só como um negócio, mas um negócio ele também pode ser, tá inserido aí no contexto cultural e comunicar, né, outras coisas assim.
0: Em comum, as duas empreendedoras enxergam seus negócios como extensões da própria história.
1: O empreender na prática, assim, pra gente, acho que vai... É uma extensão nossa mesmo, extensão da nossa vida, assim. Dependendo de qual for a área que você empreende, tem muito a ver com a sua identidade.
2: É a gente se expressar, mas também a gente trazer a nossa identidade, o que a gente se reconhece, o que a gente entende, que aquilo ali faz parte de mim, né? E faz parte de um povo também, né? A gente quer comunicar isso também, né? Dizer assim, não, essa história é minha, mas essa história também tem a ver com a minha ancestralidade, tem a ver com a minha comunidade, né? Tem a ver com o que eu acredito.
1: As joias comunicam tudo, assim, inclusive culturas. São capazes de comunicar culturas, comportamentos, passagem de tempo. Acho que a gente consegue observar, inclusive, a passagem de tempo também através das joias e do estilo de usar as joias, de se adornar em vários povos e várias culturas, assim. E acho que é isso, especialmente no hip-hop, inclusive, e em outros movimentos, assim, mais periféricos. As joias comunicam o próprio movimento, assim, a própria manifestação cultural que acontece ali.
0: Para Jéssica, a moda nunca foi apenas sobre roupas. Com o tempo, ela também se tornou uma ferramenta de troca, aprendizado e fortalecimento da cultura negra. Por meio do projeto Moda Preta Autoral em Conexão Ancestral, mais de 250 pessoas já participaram de ações de formação em moda e empreendedorismo.
2: O que é que eu, dentro da minha marca, posso estar retornando para a minha comunidade, retornando para o meu terreiro, retornando para os meus. Então, o projeto ele nasce. E é um projeto que, no início, era trazer mesmo a história do povo negro, né, dentro da moda. Porque quando a gente fala de moda, a gente vai estudar moda, a gente não tem essas referências, não temos essas referências. Aí, que história da moda é essa? Que eu não me vejo, que eu não vejo meu corpo, não vejo minha história, não vejo os meus pares. Então, a gente continuou, permaneceu, foi vendo de que forma a gente poderia continuar alimentando, né, esse projeto para manter ele vivo. Quando saiu essa Léo de Blanc, fizemos a inscrição, aí depois colocou no Fucultura. Aí foi aprovado também. Que a gente conseguiu ir para Salvador, conseguiu para Fortaleza, para São Paulo. É um projeto que continua, né, se movimentando sempre, trazendo essa força do afroempreendedorismo, né? Desse resgate da ancestralidade e desse poder mesmo da ferramenta da moda.
1: Tudo que a gente produz faz há tanto tempo pode se tornar um edital cultural, por exemplo, um projeto cultural, como você pode talvez tentar contato com outras empresas e marcas maiores e conseguir algum tipo de apoio.
0: Apesar do potencial dessas iniciativas, o acesso às oportunidades ainda é desigual. Para Homero Galdino, especialista em gestão empresarial do Sebrae Pernambuco, muitas mulheres negras sequer conseguem acessar editais e políticas de incentivo pela falta de informação ou pela burocracia dos processos.
3: Tem muito edital aí e essas mulheres não sabem. Edital que dá dinheiro, 50 mil por pessoa. Mas essas mulheres não sabem. O que acontece? Aí a política pública diz assim, não, mas não teve gente interessada. Como é que vai ter gente interessada? Se essa pessoa não tem noção do canal que ela procura. Ela não tem noção do qual é o meio. Não tem uma central de editais. Ela não tem essa ciência. Então a gente também acaba trabalhando também para poder fortalecer e dizer, ó, olha, novembro vai ter um crédito da mulher negra, então se inscreve lá, é importante, participa lá, vem cá que a gente vai estar contigo. Então a gente acaba desburocratizando esse acesso dela. Mas infelizmente, boa parte das instituições ainda não entendeu como falar.
0: Na prática, essas dificuldades aparecem todos os dias. O acesso ao crédito continua limitado, a rede de apoio nem sempre existe e muitos trabalhos ligados à cultura e estética negra ainda são desvalorizados. No centro do Recife, Maria Helena Mota comanda o próprio estúdio de tranças. O trabalho garante o sustento, mas também expõe as dificuldades enfrentadas por quem vive do próprio negócio.
2: As tranças me dão o meu sustento. O que eu como, o que eu visto, para onde eu saio. Eu trabalho para sobreviver, para pagar meu aluguel e meu cartão. Porque realmente não dá. É, a vida da transista não é fácil.
0: De acordo com os dados apresentados pelo Sebrae, a maioria dos negócios liderados por mulheres negras não tem empregados e enfrenta mais dificuldades de acesso a crédito e formalização.
3: Tem a barreira do preconceito, né? Muitas vezes essa mulher ela nada sozinha nesse empreendedorismo. Ela não tem uma rede de apoio. Esse é um outro ponto também que acontece muito.
0: Empreender sendo mulher negra pode ser solitário em muitos momentos, mas é também no apoio recíproco que muitas dessas trajetórias acabam ganhando força.
1: Obviamente, sendo MEI, microempreendedor individual, em muitos momentos, a maior parte do tempo, a gente constrói as coisas sozinho. Mas para fazer muitas coisas acontecerem, a gente precisa de muitas outras pessoas. Eu não acho que seja tão solitário assim se você conseguir construir aquela rede, sabe? E ser justo com as pessoas também.
2: Ter o projeto Moda Preta é uma vitória, ter a Zarina é uma vitória, né? É uma conquista minha também. Conquista de várias outras pessoas pretas, né? Que passaram por aqui também, que fazem essa produção acontecer, que acreditam também, né? A gente primeiro se acreditar na gente e aqueles que acreditam também, porque a gente não vai alugar nenhum sol. Por isso que a gente fala de um quilombo, porque a gente trazendo isso como quilombo é algo que tá ali, todo mundo se ajudando. Ó, tu tá precisando de quê? O que é que tu quer? O que é que a gente pode fazer? Me fortalece aqui, que eu te fortaleço aqui, a gente vai. E aí a gente cresce, né? O nome cresce, as pessoas crescem, né? E a gente consegue também economicamente sobreviver também.
0: Entre roupas, joias, tranças e projetos culturais, essas mulheres mostram que empreender também é um ato de pertencimento. É uma forma de honrar o passado, sustentar o presente e imaginar novos futuros.
2: O que eu quero deixar, né, é deixar a marca do pertencimento, do que eu posso, eu consigo, a marca de que a gente pode sonhar, porque por muito tempo nossos ancestrais não puderam sonhar e a gente está aqui para sonhar e realizar também, concretizar. E a gente sabe que depois disso a gente não vai voltar para trás, né? Como uma Saquia fala, a África nunca vai ficar para trás. A África sempre avança. E a gente tá aqui para isso mesmo, para avançar.
0: Reportagem produzida por Maria Clara Fernandes para a Rádio Paulo Freire. 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
4: E aí, curtiram a reportagem? É com ela que encerramos esse primeiro bloco do Que Tem Pra Hoje. Vamos para um rápido intervalo, mas voltamos já já com o segundo bloco. Até daqui a pouco.
5: 10 horas e 28 minutos. 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
1: Você sabia que o ajuste anual do salário mínimo é garantido por lei? E você sabia que os servidores do Poder Executivo, como nós, técnicos administrativos em educação, não temos uma lei equivalente? Infelizmente, existe a falsa ideia de que todo funcionário público recebe altos salários. Na verdade, a maioria dos servidores públicos são do Poder Executivo e trabalham na educação, saúde e serviços essenciais. E a média salarial não é alta como a dos funcionários dos poderes Legislativo ou do Judiciário.
2: Estou aqui com o Everaldo Araújo, ex-dirigente do Sintofep, e ele também faz parte do comando de greve.
3: Tu pode explicar melhor essa questão dos aposentados, esse ajuste em relação ao plano de carreiras?
4: Quando houve agora algumas mudanças no processo de carreira, principalmente a questão das capacitações, os aposentados ficaram de fora. E aí houve um novo remanejamento, e se aposentaram no 16, a gente quer que ele complete esse, vá para o topo da carreira e vá para o 19. É uma justiça, porque a gente trabalha isso como o princípio da integralidade e paridade. Então, nada mais justo, parece que o governo já está praticamente cedendo a essa pauta para não ter judicialização.
1: Prezado ouvinte, não estranhe se nossa programação estiver um pouco diferente. 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A Rádio Paulo Freire mantém seu compromisso com a formação dos alunos de comunicação e com os produtores independentes. 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
6: Bom dia para você que nos acompanha na Rádio Paulo Freire. Voltamos agora com o segundo bloco do programa O Que Tem Para Hoje. Eu sou Lorena Rocha, estudante de jornalismo da Universidade Federal de Pernambuco, e apresento essa edição do programa. O Instituto Federal de Pernambuco de Olinda está promovendo um evento de mediação cultural nos museus totalmente gratuito e aberto ao público. Os estudantes da disciplina de mediação cultural do curso de artes visuais da instituição estarão promovendo oficinas e ações educativas em museus e instituições culturais do Recife no dia 19 de junho de 2026. A iniciativa integra a residência para educadores de museus e instituições culturais, em parceria com o Museu de Arte Moderna Aloysio Magalhães, o Museu do Homem do Nordeste e a Unidade de Artes Visuais da Fundação Joaquim Nabuco. A ação busca fortalecer a articulação entre a formação acadêmica e a prática profissional dos estudantes. No Museu de Arte Moderna Aloysio Magalhães, o evento será às 14h e busca promover uma discussão sobre memória, passagem do tempo e processos de construção afetiva, presente no trabalho em crochê da artista Luciana Borri. No Museu do Homem do Nordeste, as atividades começam de 10 horas da manhã, com a oficina sobre o imaginário fantástico do mestre Gaudinho. E às 14h tem mais outro evento intitulado Mediação da obra Cabaré e Bilveia, com a artista Elisângela das Palafitas. Para quem tiver interesse em conferir mais sobre o evento, pode entrar no site portal.ifpe.edu.br e realizar a inscrição para os eventos no Museu do Homem do Museu do Homem do Nordeste e no Museu de Arte Moderna Aloysio Magalhães, no dia 19 de junho de 2026. O Museu da Abolição, centro de referência da cultura afro-brasileira, está abrindo novamente suas portas depois de mais de um ano fechado para o público. O museu, que tinha anunciado seu fechamento temporário para execução de um novo projeto museográfico em 3 de junho de 2025, tem sua reabertura anunciada para o dia 15 de junho de 2026, às 16 horas. A reabertura contará com a reinauguração de 3 amostras do museu. A exposição Restituir o Possível, que conta com um recorte do acervo de cultura material africana do MAB, entre esculturas, máscaras e regalias de 12 países africanos e mais de 20 etnias, que buscam questionar o que deve ser feito com os objetos que

0: foram deslocados de seus territórios de origem pelo colonialismo. A segunda exposição é intitulada Que Herança Você Vai Poder? E ela teve como ponto de partida para sua idealização a herança precária deixada pela abolição da escravatura no país, fazendo das obras e dos artistas reunidos um campo de enfrentamento e resistência. Já a terceira exposição será o memorial permanente do museu, marcando assim a volta do Museu da Abolição. A reabertura acontece no dia 15 de junho de 2026, às 16 horas, e a partir do dia 16 de junho do mesmo ano, o museu volta ao seu fluxo normal, abrindo de segunda a sexta, das 9 da manhã até às 17 horas, e aos sábados, das 13 horas até às 17. Não esqueça de passar no Museu da Abolição, localizado na Rua Benfica, número 1150, no bairro da Madalena, no Recife. As entradas são inteiramente gratuitas para o público, então é só chegar, assinar o caderno de visitas e aproveitar a exposição. Você está com dificuldade para dormir? Sente que não consegue se concentrar em mais nada por muito tempo e por mais de uma vez no seu dia se pega preso ao celular, rolando por um feed infinito, até perceber que gastou um tempo considerável na tela, enquanto poderia estar fazendo outra coisa? Essas são experiências cada vez mais comuns nos dias de hoje e estão diretamente relacionadas com nossos hábitos online. A próxima coluna do Neurociência em Questão vai nos explicar um pouco do porquê isso acontece.
1: 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O fenômeno brain rot. Olá, pessoal! Hoje vamos falar de um assunto super atual, brain rot. Uma expressão em inglês que vem ganhando espaço e que numa tradução livre significa algo como apodrecimento cerebral, causado pelo excesso de conteúdos rápidos e superficiais consumidos diariamente pela internet. Você já percebeu que às vezes pega o celular só por alguns minutos e quando vê já passou quase uma hora assistindo vídeos curtos, pulando de assunto em assunto, sem conseguir lembrar exatamente do que viu? Pois é, isso tem relação direta com esse fenômeno. O brain rot não é exatamente uma doença, mas é um comportamento que preocupa pesquisadores porque afeta a forma como o cérebro mantém a atenção, organiza a memória e sustenta a concentração. No ambiente universitário, isso aparece com muita força. Muitos estudantes relatam dificuldades para ler textos longos, manter foco em aulas, escrever trabalhos acadêmicos ou até estudar por períodos maiores. Isso acontece porque o cérebro começa a se acostumar com estímulos muito rápidos. Cada vídeo curto, cada notificação, cada novo conteúdo libera pequenas doses de recompensa cerebral, principalmente ligadas à dopamina, que é um neurotransmissor relacionado ao prazer e à motivação. Como isso se repete muitas vezes ao dia, tarefas que exigem mais tempo e esforço mental podem parecer cansativas demais. E aí aparecem sinais como ansiedade, procrastinação, irritação, dificuldade para dormir e sensação constante de cansaço mental. Entre universitários, isso também pode gerar queda no rendimento acadêmico e aumento do estresse emocional. Pesquisas recentes mostram que o uso excessivo das redes sociais está associado ao aumento dos sintomas ansiosos e dificuldades cognitivas em jovens adultos. Mas a boa notícia é que existem formas simples de reduzir esse impacto. O primeiro passo é criar momentos do dia sem celular. Segundo, organizar o tempo de estudo em blocos curtos com pausas conscientes. E terceiro, praticar mindfulness, ou seja, atenção plena, para treinar o cérebro a voltar ao presente. Isso também ajuda muito a diminuir o consumo automático de conteúdos rápidos antes de dormir. Outra estratégia importante é retomar atividades que exigem foco gradual. Leitura, escrita manual, conversa sem interrupção digital e até momentos de silêncio. O cérebro é plástico, ele se reorganiza, ou seja, é possível reeducar a atenção. Então fica a reflexão. Será que estamos alimentando nosso cérebro de forma adequada ou apenas acumulando estímulos? Cuidar da saúde mental hoje também significa cuidar da forma como usamos a tecnologia. Por hoje é isso. Esse conteúdo foi produzido por Sandra Bacalhau e eu, Samir Suelen, fiz a locução. Até a próxima e permaneçam sempre curiosos.
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0: Se você está em busca de uma programação bem animada para entrar no clima de São João, nos dias 17 e 18 de junho de 2026 será a final do concurso de quadrilhas juninas adultas da Fundação de Cultura da cidade do Recife. O evento acontecerá no Sítio Trindade, localizado na Estrada do Arraial, no bairro de Casa Amarela. E nos dias 20 e 21 de junho de 2026 acontecerá a 22ª edição do Festival de Quadrilhas Juninas Infanto-Juvenil da Fundação de Cultura da cidade do Recife. As apresentações começam por volta das 3 da tarde, também no Sítio Trindade, localizado na Estrada do Arraial, no bairro de Casa Amarela. Então não esqueça de conferir. As exposições Tereza Costa Rego, Sem Concessões e O Reinado do Riso estão entrando nos seus últimos dias de exibição na Caixa Cultural do Recife. A exposição Sem Concessões busca celebrar a obra da pintora Tereza Costa do Rego. Com curadoria de Denise Matar, a mostra faz um recorte de 40 obras que permitem leituras aprofundadas do legado da artista. A exposição se encerra no dia 26 de junho de 2026 na Caixa Cultural. Então, se você não quiser perder, ainda dá tempo de conferir. Já a exposição O Reinado do Riso busca explorar a presença do riso e da comicidade nas festas e brincadeiras populares de diferentes regiões do país. A exibição reúne textos, fantasias, mamulengos, fantoches, esculturas em madeira, pinturas e fotografias para mostrar como o riso e a brincadeira ajudam a manter vivas diferentes tradições populares brasileiras. Se você gostou da proposta, não esqueça de dar uma passada na Caixa Cultural até o dia 5 de julho de 2026 para conferir a exposição. Infelizmente, o programa de hoje está se encerrando por aqui. Esta edição foi produzida e apresentada por mim, Lorena Rocha, estudante de jornalismo da UFPE. Na operação de áudio, Maria Clara Fernandes e Gabriela Paz. Na operação do streaming do YouTube, Aniele Caetano e sob supervisão técnica de Catarina Polônio. E para encerrar, se mantendo no tema de cultura, vamos conhecer um pouco mais sobre o trabalho da artista pernambucana Bione. Criada na zona oeste do Recife, Bione começou a escrever desde muito nova e em 2022 lançou seu primeiro álbum intitulado Ego, como uma forma de reivindicar o direito de pessoas pretas de alimentarem a sua própria autoestima. Quem nos conta mais sobre ela é Catarina Polônio no quadro Som do Dia. Tchau, tchau e até o próximo que tem para hoje.
4: 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Mas eu sempre soube de onde a rima vem. Eu tive uma ideia do lado da plateia, senti que o palco era meu lugar também. E vê se fica esperto, amor por poesia concreto. Sou impaciente demais pra ter paciência pelo tempo certo. Mas não quero sucesso, respeito é o que eu peço. E eu tô fazendo protesto através de cada verso. Eu faço promessa com prece, já não me interessa quando eu vou cumprir. Tô juntando peça com peça e tudo começa a evoluir. Eu faço de tudo para prosseguir, quando dizem que eu não vou conseguir. Tudo que eu faço é pelo meu espaço, atropelando o macho que quer me impedir. Agora eu domino sem crime, sou protagonista do filme. Por favor, não me subestime, ouça minha poesia sublime. Se for pra julgar antes de me escutar, quando for pra jogar, nem entra no meu time. E agora, derrubando o muro, MC Modinha, mudo. Que água altura me acuda, pois cada irmão eu acudo. Ninguém nunca me iludiu, sempre sou eu que me iludo. Não me iludo muito, pois meu pensamento já me confirmou que agora eu posso tudo. E pra quem desacreditou, isso não foi sorte nem o destino. É que o bonde das minas cansou de ouvir que rap é só pra menino. Subindo braba, tipo abracadabra, já tão com domínio. Só pra deixar avisado, tal, vê se tu não tem anotado isso. Espero que fique ligado que o comando agora já é feminino.
5: A gente ouviu Bione recitando num evento na rua lá no Alto do Pereirinha. Isso foi gravado em 2018. Bione sempre faz questão de dizer que é cria da Zona Oeste do Recife. Bione conta que começou a escrever com 11 anos, com 14 anos começou a participar das batalhas de rap e ficou conhecida nacionalmente por conta do Slam das Minas. Em 2019, Bione lançou o livro Furtiva.
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Em 2019, quando Bione tinha 16 anos, além do livro Furtiva, ela lançou a primeira mixtape, que tem 5 faixas, e a gente ouviu a primeira música chamada Sai da Frente.

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1: Deixa as Garota Brincar é talvez a música mais conhecida de Beyoncé. A artista gosta de falar sobre machismo, xenofobia, racismo, misoginia e sobre as várias opressões vividas pelas pessoas marginalizadas. Beyoncé é uma artista consciente e que sabe usar a rima para alcançar o público.
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1: Em 2022, Beyoncé lança seu primeiro álbum chamado Ego. O disco tem produção do experiente DJ Big. A gente ouve agora a música que dá nome ao disco, Ego.
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1: Bione rima as injustiças sociais, sem esquecer das pessoas que estão juntas nessa batalha. A gente ouve agora delas, música que fecha o primeiro álbum chamado Ego.

0: 10:51.
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2: Nós, técnicos administrativos em educação, estamos em greve desde o dia 23 de fevereiro de 2026. Em 2024, paramos para reivindicar a reestruturação da carreira, dentre outras demandas. Após meses de negociação, assinamos um acordo entre a categoria e o Ministério da Gestão e Inovação, que em dezembro publicou a medida provisória número 1286/2024. Em 2026, os técnicos administrativos em educação estão em greve para que o governo cumpra com o acordo em sua totalidade.
3: Hoje estamos no especial do Cuscuz com um cordel, recebendo o cordelista Ismael Gaião.
4: Tem um cordel que eu gosto muito e que eu fiz para comparar o tempo da minha infância, que já tem mais de 50 anos, com a de vocês, com a infância de hoje em dia, que chama-se No Tempo da Minha Infância. Que eu digo assim: no tempo da minha infância, nossa vida era normal. Nunca me foi proibido comer muito açúcar ou sal. Hoje tudo é diferente. Sempre alguém ensina a gente que comer tudo faz mal. Bebi leite ao natural da minha vaca quitéria. E nunca fiquei de cama com a doença séria. As crianças de hoje em dia não bebem como eu bebia para não pegar a bactéria. A barriga da miséria tirei com tranquilidade. Do pão com manteiga e queijo, hoje só resta saudade. A vida ficou sem graça. Não se pode comer massa por causa da obesidade. Eu comi ovo à vontade, sem ter contraindicação, pois o tal colesterol, para mim, nunca foi vilão. Hoje a vida é uma loucura. Dizem que qualquer gordura não mata do coração. Com a modernização, quase tudo é proibido, pois sempre tem uma lei que nos deixa reprimido. Fazendo tudo que eu fiz, hoje eu me sinto feliz só por ter sobrevivido. Eu nunca fui impedido de poder me divertir. E nas casas dos amigos, eu entrava sem pedir. Não se temia, galera, pois naquele tempo era proibido proibir. Vi meu pai dirigir numa total confiança, sem apoio, sem airbag, sem cinto de segurança. E eu no banco de trás, solto igualzinho aos demais, fazia maior festança. No meu tempo de criança, por ter sido reprovado, ninguém ia ao psicólogo, nem se ficava frustrado. Quando isso acontecia, a gente só repetia, até que fosse aprovado. Não tinha superdotado, nem a tal dislexia. E a hiperatividade é coisa que não se via. Falta de concentração se curava com carão, e disso ninguém morria. Nesse tempo se bebia água vinda da torneira, de uma fonte natural ou até de uma mangueira. E esta água engarrafada, que disse esterilizada, nunca entrou na nossa feira. Para a gente era besteira ter perna ou braço engessado, ter alguns dentes partidos ou um joelho arranhado. Papai guardava veneno em um armário pequeno sem chave, sem cadeado. Nunca fui envenenado com as tintas dos brinquedos. Remédios e detergentes se guardavam sem segredos e descalço na areia. Eu joguei bola de meia rasgando as pontas dos dedos. Aboli todos os medos apostando nas carreiras. Em carros de rolimã, sem usar cotoveleiras. Para correr de bicicleta, nunca usei feito um atleta capacete e joelheiras. Entre outras brincadeiras, brinquei de carrinho de mão, estátua, jogo da velha, bola de gude e peão, de mocinhos e cowboys, e até de super-heróis que eu vi na televisão. 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Também cantei Tororó, brinquei de Escravo de Jó e O Sapo no Lava o Pé. 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E nenhum jogo de vídeo naquele tempo existia. Não tinha vídeo cassete, muito menos internet como se tem hoje em dia. 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Obrigado.
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7: Estou aqui com o Everaldo Araújo, ex-dirigente do Sintufep, e ele também faz parte do comando de greve, neste dia 10 de junho de 2026. 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
8: 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Mas aí a gente está querendo que o governo feche conosco um grupo de trabalho para que tenha um decreto e que tranquilize a toda a comunidade universitária com relação aos processos eleitorais para reitores, as consultas sejam paritárias e não mais o modelo 70-15-15. 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
11: Da Rádio Universitária FM 99.9, da Rádio Paulo Freire, e você que nos acompanha pelas plataformas digitais. Estamos começando o programa Fora da Curva. Eu sou Ivana Fechini, jornalista e professora do Departamento de Comunicação Social da UFPE. E o ponto de partida da nossa conversa hoje é a comemoração dos 45 anos do SOS Corpo, Instituto Feminista para a Democracia. A trajetória do SOS Corpo reflete a história da luta feminista no Brasil, desde as mobilizações pela redemocratização do país até os embates dentro das instituições para tirar do papel os direitos das mulheres previstos na Constituição de 1988. Em todo esse tempo, houve conquistas importantes, claro, mas as mulheres têm ainda muito pelo que lutar, especialmente em um ano de eleições decisivas para a democracia brasileira. Em um momento de celebração dos 45 anos do SOS Corpo, o Fora da Curva pergunta: qual o papel da luta feminista no atual contexto político brasileiro. Para conversar sobre isso, ninguém melhor do que Betânia Ávila, cofundadora do SOS Corpo, integrante da Articulação de Mulheres Brasileiras e da Articulação Feminista Marcosul. Seja muito bem-vinda, Betânia, muito, muito, muito obrigada por estar aqui com a gente.
12: Obrigada, Ivana, que é um prazer enorme estar aqui nesse programa. Estamos sempre disponíveis aqui para esse excelente diálogo que sempre acontece quando estamos aqui.
11: E é sempre um prazer saber vocês do SOS Corpo. E também participa da nossa conversa Rivane Arantes, coordenadora, educadora e pesquisadora do SOS Corpo. Rivane, que também é mestre em direitos humanos pela UFPE e militante da Rede de Mulheres Negras de Pernambuco, entre outras entidades feministas que a gente poderia passar aqui um bom tempo listando, né, Rivane? Muito obrigada por sua presença, viu?
13: Eu que agradeço, Ivana. É uma alegria para a gente, como disse Betânia, estar aqui nesse debate. Bom dia a todo mundo que nos escuta. Isso que é importante. E vamos seguir.
11: Vamos embora. Antes de mais nada, eu queria que vocês levassem os cumprimentos aqui do Fora da Curva e da nossa equipe, a todo o pessoal do SOS Corpo, por esses 45 anos de luta feminista, né? E acho que a gente deve começar recuperando um pouco dessa história, né? O SOS é certamente uma das entidades feministas mais importantes e mais antigas do Brasil, né? Além do reconhecimento que tem fora do país. Betânia, você que foi cofundadora, como é que tudo isso começou?
12: Então, como você falou na apresentação, a fundação do SOS está ligada, dialeticamente ligada, ao próprio processo de democratização desde o começo dos anos 80. Quer dizer, o SOS nasce ainda no regime autoritário, mas onde toda a organização política e os movimentos sociais estavam em plena luta pela democratização. Eu costumo dizer que o SOS, que o movimento feminista, naquele momento, dava sentido àquela democratização, e aquela democratização que o feminismo era parte também dava aos movimentos feministas a possibilidade de crescerem e colocarem suas pautas, suas demandas, suas críticas, né, suas radicalidades. Então, é inseparável, é inextricável o processo de democratização e essa contemporaneidade, né, do qual a gente está falando, dos 45 anos do SOS, que nasce nesse processo. E eu queria dizer que nesse processo também nasce uma outra organização muito importante aqui do Recife, que é a Casa da Mulher do Nordeste, que nasce um pouco antes do SOS Corpo, porque tanto o SOS Corpo como a Casa da Mulher do Nordeste, várias das fundadoras dessas duas organizações vêm do Ação Mulher, que era uma organização feminista que existia no Recife, muito radical, muito atuante, e que eu acho que foi uma espécie de matriz do feminismo que até hoje aqui em Pernambuco é um feminismo persistente, radical e um feminismo muito crítico, né? Então, esses 45 anos do SOS traz a história do SOS, da redemocratização, da Casa da Mulher do Nordeste e todas as outras organizações. Então, é algo muito mais amplo do que nós mesmos e é isso que dá sentido, inclusive, à existência e à permanência do SOS Corpo.
11: Você queria complementar, Ivane?
13: Eu acho que a coisa mais importante é o fato de que o SOS existe, mas existe em relação junto com várias outras organizações. A gente sempre costuma dizer que não nos interessa sobreviver só ou existir só. É importante que o campo exista para que a gente possa, de fato, em articulação, de forma coletiva, realizar o nosso trabalho, que é, na verdade, colaborar para que a gente possa construir um outro mundo, né, melhor para todas as pessoas, sobretudo para nós mulheres.
11: E vocês têm uma articulação muito grande, né, com outros fóruns, né? Talvez vocês pudessem indicar um pouco para as nossas ouvintes e nossos ouvintes um pouco como é que se dão essas articulações do SOS Corpo com os outros movimentos sociais.
12: Então, eu vou fazer aqui uma pequena introdução assim, sobre esse começo, que eu acho que é o sustenta até hoje essas articulações. Eu acho que o SOS Corpo, desde a sua origem, e que a origem vem do movimento feminista, eu acho que isso é uma coisa importante. Uhum. A fundação do SOS são militantes feministas que fundam o SOS. Então, ele é fundado como parte do movimento feminista e da ação do movimento feminista, que naquele momento, nós que fundamos o SOS, a gente queria justamente ligar a dimensão profissional à dimensão política, a dimensão da reflexão crítica, a prática, a praxis feminista. Então, naquele momento, quando o SOS surge, nós queríamos, quer dizer, o SOS Corpo coloca questões estruturais, né, que determinam a opressão das mulheres, tá certo? E que reproduz essa opressão. Então, duas dimensões fundamentais dessa estruturais era a questão do corpo das mulheres, o corpo como controlado pelo Estado, controlado pelos homens nas relações privadas, controlado pelo poder médico, controlado pela indústria farmacêutica, quer dizer, as várias dimensões do poder patriarcal que dominavam, ainda domina as instituições. Então, esse corpo era um corpo completamente controlado e, naquele momento, estava em pleno controle da natalidade. Então, o Estado brasileiro, que era ainda dominado pelo militarismo e pela ditadura, ao mesmo tempo que se dizia pronatalista, nacionalista, facilitava e sustentava a entrada das organizações internacionais para o controle de natalidade, que faziam um estrago no corpo das mulheres para o controle da natalidade como uma forma de desenvolvimento. Esse controle da natalidade significa impedir que a população pobre se reproduzisse, o que depois o movimento, naquela época, o movimento colocava que era não só a pobreza, mas também a questão racial da população negra. Então, e por outro lado, a questão do trabalho, e naquele momento a gente centrava muito no trabalho doméstico, tá certo? Porque o trabalho, tanto o trabalho doméstico gratuito como remunerado, que é fundamentalmente feito por mulheres e por mulheres negras, é um trabalho que sustenta o capitalismo, porque imagina o custo desse trabalho gratuito cotidianamente para a sustentação da reprodução social. Então, o que é que isso liga, né? Porque aí Rivani pode dar continuidade, com a questão das articulações. Como, na perspectiva do SOS, que eu acho que é uma perspectiva crítica, que não é só do SOS, a luta, a praxis do movimento precisa de reflexão crítica, de produção do conhecimento, isso é uma dimensão fundamental do processo de educação popular feminista e também da luta política, e da luta política que só pode ter força e só pode ter sentido se é feita em articulação com os movimentos.
14: Com certeza. Quer complementar?
13: Então, o SOS é tanto uma organização social, né, quanto é organização social feminista, obviamente, quanto é parte do próprio movimento feminista. Por quê? Porque a gente acredita que só a auto-organização coletiva daquelas pessoas, daqueles sujeitos que são justamente os explorados e oprimidos desse mundo, para parafrasear o Paulo Freire, é que vai ter a condição e a capacidade de realizar ações para transformar esse mundo. Só que, como Betânia falou, a gente não realiza a transformação sozinha. Uhum. A transformação é uma tarefa coletiva, é uma tarefa em processo, é uma tarefa histórica, mas é uma tarefa que deve se desenvolver na articulação com vários outros sujeitos coletivos. E é por isso que o SOS se articula em frentes, em fóruns, em redes. As integrantes, as trabalhadoras do SOS, elas são militantes de diferentes espaços do movimento feminista, exemplo do Fórum de Mulheres de Pernambuco, da Rede de Mulheres de Pernambuco, da Articulação Feminista Marcosul. Então, a gente se articula e se organiza localmente, nacionalmente, através da Articulação de Mulheres Brasileiras, por exemplo, e também no âmbito da América Latina, porque é dessa forma que a gente pensa que é possível construir pensamento e construir ação para mudar o mundo, né? Então, nós mesmas, a partir das nossas experiências, desde as mulheres do Sul Global, do Nordeste Brasileiro, do Recife, falando mais especificamente de nós, a gente fala a partir dessas experiências para construir as explicações sobre aquilo que acontece conosco mesmo, para construir as explicações sobre o que acontece com o mundo a partir da lente de nós mulheres situadas nesses territórios, nesses espaços, né? E nesses contextos, pensando contexto, espaço, tempo. E a partir disso, a gente constrói ação, e ação coletiva Bom, que a gente acredita que tem a condição, se não de transformar, mas de colaborar para que a gente mude as condições de vida de nós mulheres, né? Para que a gente mude, inclusive, a vida para todo mundo. Porque você sabe, o feminismo não muda apenas a vida das mulheres. O feminismo muda a vida de todas as pessoas, né? Engana-se quem acha que se trata só de mulheres. É feito por mulheres, para as mulheres sobretudo, mas como diz Angela Davis, quando o mundo mudar para as mulheres, sobretudo as mulheres negras, empobrecidas, as periferias, o mundo vai mudar para todo mundo. É essa a nossa ideia quando a gente se organiza, se articula em coletivo e luta.
14: Então, eu acho que a gente vai passar aqui ao longo do programa pelas várias dimensões dessa luta feminista, no processo mesmo de transformação social, como você bem colocou agora, Ivane. Mas antes ainda da gente entrar nessa discussão, eu queria... Tem muita gente, embora tenha 45 anos, eu acho que ainda tem muita gente que não sabe exatamente o que o SOS faz. É assessoria, é educação popular, é exatamente o que vocês fazem. Eu sei que vocês fazem um trabalho de pesquisa belíssimo, de mobilização, mas vamos apresentar para as pessoas que ainda precisam ser apresentadas a esses 45 anos.
12: Então, eu acho que uma coisa importante também que eu acho que dá sentido... o que o SOS está fazendo e faz, que eu acho que a Rivane pode falar, mas eu acho que o feminismo e o SOS como parte disso formulou uma coisa que eu acho fundamental, que é pensar a democracia não só como um sistema político, mas também como uma organização da vida social e cotidiana. Então, eu acho que o feminismo... tira a democracia de um plano abstrato, né, para colocar na vida concreta, né, e para nós na vida concreta das mulheres. Então, o SOS trabalha nessa, não é que sejam duas dimensões, elas estão imbricadas o tempo todo, né? Essa dimensão da luta política, da luta por direitos, como um processo de transformação social, e a luta no cotidiano e a produção do conhecimento e da formação política, da educação popular no cotidiano. Então, o SOS Corpo trabalha com questões consideradas estratégicas, como a questão do trabalho produtivo, trabalho reprodutivo, a questão do corpo e justiça reprodutiva, né, que é uma luta que vem desde o começo também, mas que hoje a gente está ainda em plena luta, por exemplo, pela legalização do aborto, né, junto com a legalização, tanto o direito à legalização do aborto para as mulheres, como a uma maternidade segura, porque nesse sistema ideológico que a gente vive, dessa democracia liberal, tanto há uma condenação do aborto, mas, ao mesmo tempo, não há, de fato, uma proteção e uma maternidade com justiça reprodutiva. Então, continua nessa luta. O SOS, ao longo do seu processo, foi cada vez mais se tornando uma organização não só feminista, como antirracista, né, e anticapitalista. E aí a gente trabalha também muito com essa dimensão hoje, com essa dimensão da justiça socioambiental, né? Então, a questão da violência, que está também desde o começo, ela vai ganhando também outras dimensões. E, nesse momento, a gente tem pensado muito de como reestruturar a reflexão crítica sobre a questão da violência, porque o Estado... Tem absorvido essa questão, mas absorve de um ponto de vista. Então, transforma as mulheres só em vítima e não trabalha como a gente deve pensar políticas públicas e trabalhar ideologicamente para que a violência seja algo a ser superado nessa sociedade. Então, tantas questões do que a gente chama tema-causa, porque não só são temas, são causas. Uhum. Então, a gente chama de um tema, mas no fundo é uma causa. A gente chama tema-causa. Eles vão se aprofundando, mas também vão surgindo outras dimensões nessa luta. Que eu acho que a Rivane pode desenvolver mais.
14: Você, na verdade, traz tantas pautas que são atravessadas, né, pela luta feminista, que talvez a gente pudesse agora particularizar algumas delas, pensando como é que esse feminismo entra na prática na vida das mulheres. Na questão, por exemplo, do trabalho que você colocou aí. Né? Como é que seria isso, Rivane? Não sei se vocês podem trazer isso. Uhum. Até mesmo na questão também socioambiental. Uhum. Em que medida, assim, as mulheres são, de algum modo, participantes, envolvidas e até mesmo sujeitos e agentes, né, desse processo todo.
13: Então, antes um pouquinho, eu queria só colocar que o SOS atua de diferentes formas, né? Só que todas essas formas, ela tem a intenção de fortalecer a auto-organização do movimento de mulheres, de colaborar para a conquista e a efetivação dos direitos, porque não está dado, né? Porque a gente sabe que direito é luta, só se realiza dessa forma. A gente atua também para impulsionar no debate público uma visão crítica feminista sobre os problemas, sobre a realidade das mulheres, mas também sobre a solução desses problemas, né? E, obviamente, para manter organizações como as nossas firmes e existentes, porque a gente, para nós, a democracia, para nós, a existência de organizações como as nossas colaboram como as nossas... Que falam a partir de um lugar que tem uma perspectiva crítica, que tensionam o Estado, que apontam os problemas que estão na sociedade, mas que também estão no Estado, elas só colaboram para a realização da democracia, né? Uhum. Tanto no âmbito da sociedade, quanto, obviamente, no aperfeiçoamento das instituições públicas. E aí, pensando a questão do trabalho e da justiça socioambiental, nós atuamos com educação, formal, com a educação, na verdade, para a conquista de direitos, com a educação para a constituição de uma consciência política, a gente trabalha com pesquisa, nós atuamos com comunicação também para visibilizar, sobretudo, as diferentes vozes das mulheres, mas também suas causas, porque elas são totalmente invisibilizadas, é só ver o lugar que o trabalho doméstico ocupa no cenário, né, das questões. Então, a gente pauta as questões que são importantes para as mulheres. Nós atuamos com assessoria, nós atuamos com ação política, obviamente, porque nós somos uma organização político-profissional, nós temos profissionais, mas que são também militantes e que atuam organizando para o movimento. Então, assim, a gente tem uma série de práticas de trabalho e todas essas práticas, elas são canalizadas para isso que eu já falei antes, para fortalecer a auto-organização do movimento, para colaborar com a conquista de direitos. E aí o trabalho, ele é uma das questões, o trabalho e a justiça, no caso, a injustiça socioambiental, isso, é uma questão, uma das questões mais fundamentais, sobretudo nesse momento em que a maioria da população, sobretudo a maioria das mulheres, estão numa condição de precariedade, né, nas relações de trabalho. Nós mulheres somos aquela parte da classe trabalhadora que é maioria nos menores salários, que é a maioria das pessoas que estão desprotegidas por direitos, que é a maioria daquelas pessoas que realizam trabalhos exaustivos e super explorados e numa jornada de trabalho sem fim, porque a gente sabe, né, as mulheres trabalham não só fora de casa muitas vezes, ou mesmo dentro de casa, para garantir uma remuneração para sobreviver, mas elas trabalham também, nós e elas, trabalham também no que a gente chama de trabalho reprodutivo, ou seja, realizando trabalho doméstico, realizando trabalho de cuidado com toda a família, para poder sustentar esse outro mundo do trabalho produtivo. Então, é uma sobrecarga muito grande.
14: E você veja, inclusive, como essa pauta do fim da escala 6x1 é cara às mulheres, né? Como é fundamental, e tinha que ser já, não tinha nem que esperar, não tinha que ficar, fazer transição, não, tinha que ser já, porque o problema é já, né? Eu queria voltar a um ponto que você trouxe da sua fala, Betânia, em relação à própria origem, né, do SOS Corpo, naquele contexto de controle da natalidade, e você agora, Rivane, toca também nessa questão do trabalho reprodutivo, né? Eu queria, talvez, que você nos ajudasse a entender, e principalmente para as nossas ouvintes, né? Por que essa luta pelos direitos reprodutivos é tão importante, tão fundamental na luta feminista? Porque como é que ela atravessa, na verdade, todas essas outras dimensões aí da vida das mulheres que vocês já enumeraram?
12: Veja, para nós, na nossa perspectiva crítica, os direitos reprodutivos, eles são indissociáveis
14: isso.
12: da relação trabalho produtivo e trabalho reprodutivo. E veja, faz uma conexão aí, veja uma conexão absolutamente fundamental. Uma é o corpo, outra é o tempo, tá certo? O corpo é o lugar onde nós habitamos, né? É o eu, né? É aqui, eu existo no meu corpo, tá certo? E eu existo no tempo também. O tempo é o meu tempo, o tempo das mulheres, o tempo dos homens, o tempo de qualquer pessoa, é o tempo da sua existência. Quando a gente está lidando com os direitos reprodutivos e com o trabalho produtivo e reprodutivo, para as mulheres, a gente está lidando com duas dimensões que se imbricam, que é a existência nesse corpo, que é um corpo que foi historicamente e socialmente definido e construído pela dominação patriarcal e depois capitalista e racista, como um corpo, como um sujeito fixado no tempo, na natureza. Então, nós temos, do ponto de vista dominante, do ponto de vista do patriarcado, é como se as mulheres, o corpo das mulheres fosse um corpo naturalmente destinado ao trabalho reprodutivo e à reprodução. Então, uma primeira dimensão da luta, e a gente tem uma conquista nesse sentido, é a desnaturalização, porque é um trabalho grande. Desnaturalizar as ideologias dominantes que sustentam, né, a opressão das mulheres. Então, a gente tem um trabalho muito forte nessa coisa do trabalho produtivo e reprodutivo, fazendo formação, que aí é uma coisa da vida prática. Por exemplo, a gente se engajou e está engajada de uma maneira muito forte na coisa na superação da escala 6x1, tá certo? Porque o capitalismo tem uma manha, uma trama, que parece que o tempo do trabalho é um tempo e o tempo da existência é outro. Não, o tempo do trabalho é o mesmo tempo da sua existência, né? Então, enquanto você está trabalhando, você está existindo. Se você trabalha 16 horas por dia, como algumas mulheres trabalham, para ganhar uma renda e para sustentar o trabalho reprodutivo, então você está passando 16 horas da sua vida, da sua existência, trabalhando. Então, é indissociável. E esse corpo também que é controlado, tá certo? Do ponto de vista da reprodução e da sexualidade, né? Nesse sistema. E a gente vê aí a ilegalidade do aborto em muitos países, inclusive no Brasil, né? Que é o mesmo sistema de poder que torna o aborto ilegal, é o mesmo sistema de poder que negocia e cria leis para esconder os estupros, a violência sexual e doméstica. Quer dizer, é uma luta o tempo todo, nisso que a gente falou no começo, para melhorar a vida cotidiana e para melhorar do ponto de vista da política e das políticas públicas. Porque tem uma coisa muito importante, Ivana. As mulheres, quando adquirem uma consciência crítica, tá certo? Sobre essa situação de opressão, elas tanto vão para a luta política, como elas, no cotidiano, começam a organizar, inclusive através da sua organização política, as suas próprias vidas cotidianas. Porque isso é uma coisa para a gente salientar. A organização política das mulheres. Bom, a gente faz parte do Fórum de Mulheres de Pernambuco, da Rede de Mulheres Negras de Pernambuco, da Articulação de Mulheres Brasileiras, mas também trabalhamos com outras articulações, Latino-América. As mulheres, quando se engajam e quando conseguem e quando alcançam uma consciência crítica, tá certo? Quando saem da dimensão individual para a dimensão coletiva, da perspectiva, da visão dos seus problemas, elas começam também a criar redes, tá certo? De solidariedades com uma outra, sabendo que estão fazendo aquilo, tá certo? Para suprir necessidades que o Estado não está respondendo, né? A gente tem uma política atualmente, uma política nacional, a política dos cuidados, que também, do ponto de vista do governo, é uma conquista mais recente. Mas estamos na luta também para aperfeiçoar isso, como estamos na luta para aperfeiçoar outras dimensões das políticas contra a violência. Então, A luta é uma luta que segue numa perspectiva dialética para enfrentar as contradições, tá certo? Porque não existe um momento que você conquistou e está conquistado. Então, ela é no cotidiano, ela é na esfera política e as duas dimensões, que eu acho que é uma grande coisa que o feminismo traz, é mostrar como se imbrica a dimensão política da vida e a vida cotidiana.
14: Isso que você falou é muito importante também, principalmente porque a gente, às vezes, não consegue entender muito bem a dimensão da luta pela democracia com a luta, por exemplo, pelo direito das mulheres, porque a gente está sempre retrocedendo e avançando, e é muito importante. Eu acho muito legal que, em 2003, vocês assumem também, SOS Corpo, Instituto Feminista para a Democracia, porque assumem claramente no nome de vocês essa indissociabilidade, né, entre um país democrático e um país que trata e respeita as mulheres em todas as suas dimensões, né? Inclusive essa dimensão do corpo que atravessa todas as outras, né? Como você bem colocou. E aí eu queria, antes da gente passar para outras pautas da luta feminista, esgotar um pouquinho essa questão do aborto, porque certamente essa é uma questão que vai ser explorada e bastante nessas próximas eleições, né? E eu queria saber, assim, em que medida vocês acham que esse tema vai ser moeda de troca, né? E em que medida também as próprias forças progressistas vão, de algum modo, se esconder um pouco desse debate em função do crescente fundamentalismo, sobretudo religioso e claro, da bandeira que a extrema-direita faz disso como um bicho-papão, né? Então, não sei, Ivan, você gostaria de começar e depois Betânia complementa?
13: Então, eu estava aqui pensando que feminismo não é só sobre... É sobre desnaturalização, é sobre lutar por autonomia e é sobre, sobretudo... mulheres como sujeitos de sua própria vida. E aí o nosso corpo é isso, é nossa casa, né? É nosso primeiro território, como a gente costuma dizer no feminismo. No fim das contas, o nosso corpo somos nós mesmas. Então, recuperar esse corpo, que controlado pelo Estado, controlado pelas igrejas, controlado pelas mídias e pelas empresas do capital, é uma forma de recuperar esse corpo para nós mesmas, para nós mulheres. E aí, assim, não temos dúvida nenhuma de que os direitos sexuais e reprodutivos, e dentro deles, sobretudo a questão do aborto, vai ser transigido, vai ser moeda de troca nesse contexto eleitoral. E a gente está aqui para denunciar isso, né? Porque isso já aconteceu em outros contextos eleitorais. E nesse não vai ser diferente. Acho que vai ser, inclusive, mais desafiante, porque a escala com que o problema do fundamentalismo está colocado

0: de poder por trás dele, né? E, de novo, é o corpo das mulheres que é tomado como moeda de troca, que é tomado como ativo, inclusive do capital, para poder melhor passar, né? Para poder ser mais palatável. Então, esse vai ser uma das nossas denúncias e um dos nossos desafios. Criar uma pedagogia que a gente consiga dialogar com a sociedade, consiga dialogar com os candidatos e as candidatas, para que isso não seja jogado de novo na vala do lixo, né?
1: E com os eleitores e eleitoras.
0: Exatamente,
1: né?
0: Com os cidadãos e cidadãos que irão votar esse ano, obviamente, né?
1: Bom, e você que chegou agora, na sua conversa de hoje, é sobre o papel da luta feminista no atual contexto político, a partir da trajetória de 45 anos, né? São 45 dias, 45 anos do SOS Corpo, Instituto Feminista para a Democracia. Eu sou Ivana Fechini, jornalista e professora de comunicação social da UFPE, e eu estou conversando com Betânia Ávila, cofundadora do SOS Corpo, e com Rivane Arantes, coordenadora, educadora e pesquisadora do SOS Corpo. Eu agradeço muito a participação de Betânia, de Rivane, e convido você a continuar com a gente aqui, porque a conversa ainda vai render muito. E eu queria voltar a esse ponto aí da luta política, né? E retomar a partir da sua última fala, Rivane, o que foi um pouco a nossa pergunta tema de hoje, né? O papel da luta feminista nesse contexto político atual e nesse ano de eleições, né? Enfrentamentos como esse, por exemplo, da pauta do aborto, a gente já sabe que virão, que outros, né? Então, não sei se Betânia quer começar, você continua, quem começa?
2: Eu queria só dizer uma coisa do que, concordando aí com Rivane, e dizer o seguinte: as igrejas fundamentalistas, hoje elas não são só umas instituições de poder religioso, elas são instituições de poder religioso, político, econômico e da comunicação. Né? Então, o grande ativo dessas instituições hoje é justamente a sua capacidade de produzir conservadorismo, né? Ideologias que sirvam à dominação, e hoje, para o neoliberalismo, elas são fundamentais, porque são processos absolutamente de destituição de sujeitos. Isso que Rivane disse, né? Tirar a autonomia das mulheres é uma das estratégias, né? Transformá-las justamente em pessoas obedientes, redefinir a divisão sexual do trabalho, homem-mulher, a legalização, a manutenção absoluta de qualquer possibilidade de acesso aos direitos reprodutivos. Então, essas eleições não vai trazer, ela já está trazendo, porque o conservadorismo e a extrema-direita já tá aí dizendo todos os absurdos, botando projetos em pauta no Congresso. Quer dizer, nós temos um Congresso majoritariamente, hegemonicamente reacionário, machista, racista, tá certo? A serviço do empresário, a serviço do capital. Então, a luta política, nesse momento que estamos começando o processo das eleições, é uma luta política que se dá nesse nível ideológico, tá certo? De ficar dialogando com a sociedade para mostrar tudo isso. É uma luta política para sustentar a organização das mulheres e também a sustentação de candidaturas de mulheres comprometida com o feminismo, comprometida com os direitos das mulheres, porque também o oportunismo vem grande do patriarcado. Você veja que vem as mulheres herdeiras dos patriarcas, tá certo? Porque a gente diz, não basta ser mulher, né? Tem que ser uma mulher com a consciência crítica que defenda os direitos das mulheres. Mas a gente tem majoritariamente nos congressos e nas assembleias o quê? Mulheres reacionárias contra as mulheres, né? Então, na questão do trabalho, veja, é preciso que as pessoas compreendam uma coisa. O trabalho precário hoje é hegemonicamente um campo de trabalho das mulheres e, sobretudo, das mulheres negras, tá certo? E no Congresso, tanto os homens como as mulheres da direita estão defendendo a manutenção dessa precarização do trabalho sem direito. A reforma trabalhista do governo Temer, que foi feito pela extrema-direita, justamente, né, flexibilizou de uma maneira que as pessoas não têm mais nenhuma segurança sobre a sua estabilidade.

0: responsabilidade no trabalho. E são as mulheres que estão nos lugares mais precários. Somente para pegar dois campos, que é o campo dos direitos reprodutivos, o campo do trabalho produtivo e reprodutivo, a extrema-direita, não só a extrema-direita, mas a direita, tá certo? Que hoje está completamente engolida pela extrema-direita, já começaram nessa eleição a botar suas bocas no trombone, tá certo? E fazer o que estão fazendo no âmbito do Congresso Nacional e também das assembleias e também da Câmara dos Vereadores, né? Uhum. Então, é uma luta forte, né? E eu acho que é um momento muito importante e decisivo para a questão da democracia no Brasil.
1: Acho importante também, né, Betânia, você trouxe uma coisa que eu acho fundamental. Mulheres, na verdade, que se elegem defendendo a sua condição de mulheres, evocando a sua condição de mulheres, mas que, efetivamente, quando tem algum poder, se distanciam completamente da luta das mulheres. Ao contrário, né, assim, muitas vezes, na verdade, legislam contra. O PDL da pedofilia foi de uma deputada.
0: Exatamente.
1: Né? De uma deputada do PL do Rio de Janeiro. Né? Mas a gente vai voltar a esse tema da pedofilia mais adiante, porque eu queria também ouvir, Rivane, sobre essa questão aí de qual o papel, né, da luta feminista nesse contexto político brasileiro. Queria que você trouxesse sua visão, Rivane.
2: Então, o feminismo é tão importante porque todas as suas conquistas são para todas as mulheres, independente, inclusive, se elas se auto-identificam, se auto-afirmam como feministas. Exatamente. E é por isso que essas mulheres chegaram ao poder. Elas só chegaram ao poder porque houveram um conjunto enorme de mulheres no Brasil e no mundo que lutaram para enfrentar o problema da subrepresentação política, da ausência das mulheres dos espaços de poder político. E é lamentável que elas não tenham levado a sério o legado dessas mulheres, né? De seguir transformando e de seguir abrindo mais espaços para o conjunto das mulheres. Então, e aí, assim, pensando a questão da organização política, eu queria lembrar que nós mulheres somos hoje maioria da população brasileira. Em Pernambuco, somos maioria também, né?
1: Do eleitorado também, né?
2: Do eleitorado também. Então, assim, a gente tem, nós mulheres temos a condição, pelo menos, de dar uma cunha, né, nesse momento, nesse processo eleitoral. E só diz pra gente de como a organização das mulheres, ela é importante para formar a consciência crítica, né, para realizar o controle social das políticas públicas, para realizar o controle social sobre o Estado, né? Para denunciar de que não se trata só, a nossa reivindicação não é só para que tenha mais mulheres no poder. A nossa reivindicação é para que tenha mais mulheres que tenham compromisso com um projeto de transformação, sobretudo para as mulheres e para toda a população, né? Para denunciar que nós mulheres somos as mais empobrecidas, continuamos sendo as mais empobrecidas porque nós estamos sobrecarregadas pelo trabalho, pela, né, relação entre trabalho produtivo e reprodutivo, né? Porque continuamos sendo controladas, e agora controladas por mais agente, não é só o Estado, não é só as igrejas, é a mídia, são as empresas, né, capitalistas, né? Para denunciar a subrepresentação, para denunciar, por exemplo, a morte dos jovens negros, que são nossos filhos, nossos maridos, nossos parentes, nossos amigos, nossos vizinhos, né? Então, a organização das mulheres é fundamental para poder denunciar para o mundo, né, aquilo que acontece com a vida das mulheres, que é uma parte importante que é invisibilizada, né? Os problemas que acometem a maioria dessa população, que somos nós mulheres, e que não é automaticamente visível, porque o mundo é lido por uma lente masculina, branca, né? Heterossexual.
1: E até para trazer o dado correto, é mais do que 52%, é 57,47% do eleitorado, é muita gente, formado por mulheres. Em contrapartida, você tem uma média de 18% das cadeiras do Congresso Nacional ocupadas por mulheres. E veja lá, né, como vocês falaram aí, e não basta ser mulher,
2: não,
1: né,
2: basta.
1: Porque a gente teve agora, recentemente, um revés para as mulheres, né, que foi a aprovação relâmpago no Senado do projeto de decreto Legislativo 3/2025, ficou mais conhecido como o PDL da pedofilia, nunca vi um nome tão mais acertado, né? Que foi proposto, como eu falei antes, por uma deputada, Cris Tonietto, do PL do Rio de Janeiro, que teve como relatora a senadora Damares Alves, né? Todas favoráveis a esse tipo de dificuldade do acesso ao aborto legal das meninas vítimas de estupro, né? Que é uma das possibilidades. Exatamente. Do aborto legal. Então, eu queria que você também explicasse um pouco para os nossos ouvintes e ouvintas, a gravidade dessa decisão do Senado, né? E também até se a gente tem como reverter aí isso ainda nesse jogo aí das... no jogo eleitoral, né? Porque agora, como é um PDL, pode ser promulgado a qualquer momento pela mesa do Senado, no caso, o presidente Davi Alcolumbre, né? Então, queria que vocês comentassem isso.
0: Então, uma das lutas permanentes do movimento feminista é lutar contra os retrocessos, tá certo? É uma luta, é uma espécie de vigília de noite, de noite, de noite. Esse PDL... eu acho que ele é uma espécie de atrocidade, para falar em uma linguagem muito assim, para que realmente ele é uma você veja o tamanho da atrocidade. Você, em nome de uma moral e de uma moral burguesa, de uma moral enganosa, você coloca em risco, não só coloca em risco, mas acontece com muito frequentemente morte de meninas, uhum. Tá certo? Que já sofreram uma violência terrível, que é a violência sexual, os estupros. E tem gravidez resultante disso. E que não só já sofreram a violência, como vai comprometer todo o futuro dessas crianças, né? E exclusivamente para manter poder, para manter dominação na sociedade. Isso são pessoas muito atrozes. Entendeu? São pessoas muito desumanas, são pessoas sem nenhuma capacidade de acolhimento humano, tá certo? Então, é uma tragédia, é uma grande tragédia isso, tá certo? Não é só uma questão, não tem só uma dimensão política, tem uma dimensão de tragédia humana que é alguma coisa espantosa. E que as pessoas precisam se dar conta disso, do que é que está por trás dessa briga de poder. E essa briga de poder está no Congresso, tá certo? E com mulheres defendendo no Congresso. Mas como as coisas não acontecem só numa instância, quer dizer, o que é que as prefeitas da direita fazem? Porque as governadoras, as prefeitas, os deputados, os senadores, eles estão sempre articulados. Você não vê mulheres que são prefeitas, você não vê uma mulher que é governadora entrar em ação para conversar com as bancadas para derrubar uma atrocidade dessa, tá certo? Por isso que é muito importante que as eleições sejam um momento também das pessoas, e sobretudo aqui falando para as mulheres, refletirem, tá certo? O que é que acontece quando você tem uma mulher de direita num governo de Estado, quando você tem uma prefeitura? O que é que muda na vida das mulheres, do ponto de vista concreto, no cotidiano? Quais são as melhorias do trabalho para essas mulheres? Elas têm acesso agora ao aborto definido por lei como legal, de fato, nas maternidades, tá certo? Cadê as lavanderias, tá certo? A questão do ambiente onde vivem, as mulheres dos bairros mais periféricos do Recife, com quem a gente trabalha cotidianamente, estão aí na luta para mudar, né, a perspectiva das crises climáticas, mas também para sobreviver no cotidiano, tá certo? Para sobreviver, porque imagina viver com o medo cotidiano quando chega o inverno da sua casa desabar, né? Então é preciso que tenha uma reflexão sobre isso. Em quem eu vou votar? O que foi que já fez no passado? Entendeu? Onde foi que votou? Onde foi que fez o que foi que esse governo fez de fato para melhorar a minha vida cotidiana? Porque é na vida cotidiana que se materializa as mudanças concretas, ou para melhorar ou para piorar a vida. Então, é preciso que pense quem votou para a vida melhorar na vida cotidiana.
1: E eu vou perguntar a vocês, né? Nós temos um estado governado por uma mulher e uma vice-governadora que também é mulher, que inclusive evocaram a condição de mulheres na disputa eleitoral.
0: Oportunisticamente.
1: Né? Então eu queria saber de vocês, que estão com o pé no chão, que estão lá na luta com as mulheres. O que é que mudou na vida das mulheres com o poder chegando às mulheres do ponto de vista do governo do Estado? Mudou alguma coisa no cotidiano, como vocês colocaram aí?
2: Então, uma primeira questão que a gente... Nessa pergunta geral, a primeira coisa que a gente precisa entender é que a transformação não é uma tarefa para rápida, né? Ela não muda de uma hora para outra, né? Tem uma... A gente precisa considerar a correlação de forças que continua sendo, nos espaços de poder, que continua sendo muito desfavorável para nós mulheres, né? Então, só isso já aponta para a gente que tem uma dificuldade enorme para que as nossas vidas mudem, uhum. Né? Porque não, enfim, quem está nas instâncias de poder e que tem o papel de definir e de os nossos direitos, os nossos destinos, continuam pensando a partir de uma perspectiva patriarcal, racista e capitalista. Portanto, não vai ser algo fácil para nós. E com relação ao Estado de Pernambuco, aí é que está difícil, porque, de fato, a governadora se elegeu tomando essa referência do feminismo, porque é mulher, mas a gente não tem visto... na realidade concreta das mulheres, uma mudança significativa. Uma mudança não é nem significativa, uma mudança qualquer na vida das mulheres. As mulheres pernambucanas continuam sendo, empobrecidas, continuam nos trabalhos precários, né? A gente continua sem ter acesso a, por exemplo, políticas de cuidado, né? A gente continua enfrentando filas enormes. No SUS, a gente continua com problemas no campo da educação, né? Quando a gente pensa, sobretudo, os equipamentos que poderiam nos ajudar a enfrentar de uma melhor forma a relação entre trabalho produtivo e reprodutivo, a sobrecarga de trabalho. Então, cadê as creches, né? Cadê as lavanderias públicas, né? Cadê os restaurantes populares prometidos? Então, a gente continua realmente... Recife é um dos estados mais letais do Brasil, né? A gente tem dados aqui que apontam como as mulheres e as meninas, sobretudo, têm sido vítimas de violência. E todo o investimento do governo do Estado tem sido no combate, né? Tem sido na polícia, em vez de também dar uma margem de investimento para uma perspectiva mais preventiva da segurança pública que possa alcançar minimamente alguns dos problemas que as mulheres vivem no Estado, né? Então, não mudou muita coisa para nós mulheres, não.
1: Gente, a gente já está se aproximando mais do final do programa e você mesmo aí tocou num ponto, Rivane, que é essa questão do feminicídio. Eu queria talvez que vocês articulassem isso numa perspectiva mais geral, né? Assim, porque a gente fala muito do aumento do feminicídio. Eu tenho até aqui o dado, né, que a partir de 2015, né, a gente chegou, nesse mapeamento que vem sendo feito, a gente chegou em 2025 a 1.568 mulheres assassinadas só por essa condição de gênero. A gente fica imaginando que isso, inclusive, é subnotificado, claro, né? Mas aí eu fico sempre me perguntando em que medida também cresceu esse feminicídio em função desse discurso de ódio da extrema-direita, por todo esse cenário que a gente traçou aqui, mas se também não tem nisso aí uma reação à própria às tentativas de emancipação das mulheres e aos avanços ainda que ainda restem muitos a serem conquistados, né? Então, queria que vocês tentassem articular um pouco essa ideia desse feminicídio, talvez como uma forma de reação, e pensando um pouco também como é que a gente poderia pensar em formas de enfrentamento disso no cenário eleitoral que a gente vai ter esse ano. Quais as estratégias, né? da luta feminista nessa disputa presidencial, nessa disputa pelo governo estadual, nessa disputa pelo Congresso, né? Esse Congresso que vem sendo chamado de Congresso Inimigo do Povo, e vamos combinar que tem razões um pouco para essa hashtag que toma conta das redes sociais, né? Quer começar, Betânia?
0: Quero. Veja, eu acho que a gente, no mundo inteiro, né, a gente está com essa... Estamos num momento difícil de extrema-direita, de avanço de extrema-direita, dessa ideologia do ódio, de tudo que se destrói. Então, eu acho que tem uma contra-ofensiva muito violenta. Muito violenta. Quero lembrar que a gente teve um governo que durante 4 anos, que foi durante o governo Bolsonaro, onde a violência contra as mulheres era incentivada, era autorizada, tá certo? Como uma forma de dominação. Então, durante 4 anos. Então, eu acho que tem uma coisa da violência, a organização de homens de extrema direita para incentivar nas redes sociais a violência contra as mulheres. Então, é uma forma hoje de contraofensiva, tá certo? Mas é também contraofensiva desestruturar os serviços de aborto legais, de aborto legal que existe, é também uma contraofensiva, destituir a questão das mulheres dos seus direitos trabalhistas. Então, há uma contraofensiva. Há uma contraofensiva muito forte, tá certo? Dessa extrema direita. E que as mulheres, que só as mulheres organizadas podem fazer um confronto com isso, e essa organização precisa crescer. Mas as eleições é um momento fundamental, tá certo? Também de você alterar correlações de força, porque parte da mudança a gente também está fazendo nos congressos, nos governos, tá certo? Então, é fundamental. Votar na extrema-direita é votar no feminicídio. Votar na extrema-direita é votar no trabalho precário das mulheres. Votar na extrema-direita é votar, tá certo, na falta de serviço de saúde para as mulheres. Agora, isso comandado pela extrema-direita, mas é preciso pensar também que a direita faz um discurso muitas vezes liberal, mas na hora de decidir, ela pelo menos nesses últimos 4 anos, tem a tendência é se aliar à extrema-direita. E vou dizer uma coisa, Pernambuco tem índices lamentáveis de feminicídio, de trabalho precário, da falta de cuidado, da falta de serviço de saúde. Recife, a cidade do Recife e o estado de Pernambuco, tá certo? O desespero das mulheres na época das chuvas é algo de partir de um sofrimento, e o sofrimento não transforma nada. O que transforma é a revolta contra o sofrimento, é a organização contra o sofrimento e a luta contra o sofrimento. E a eleição é um momento de luta. Então, mulheres, vamos à luta.
1: Mulheres, prestem atenção no que as mulheres têm votado. Exatamente. Em todas as questões que atravessam a vida das mulheres, né? E, Rivani, para encerrar, você também faz suas considerações, que a gente está realmente chegando ao final do programa e eu queria te ouvir.
2: Então, a violência, ela é, na verdade, um instrumento que é acionado pelos homens e pelos que aqueles os representam, sempre para controlar e para impedir as mulheres de exercerem a sua autonomia. É utilizada toda vez que precisa corrigir aquelas mulheres que desviaram do seu papel originário de belas, recatadas e do lar, né? Então, sim, o antifeminismo, ele é as duas coisas. O antifeminismo que a gente percebe hoje, né? Ou essa que se expressa por essa ampliação da violência, obviamente, né? Então, acontece porque, de fato, as mulheres avançaram em seu processo de organização e de conquista de direitos, mas também acontece porque essas forças, elas se amplificaram, porque elas também se amplificam independente das mulheres, né? Porque por trás dela também está interesses das empresas, do capital, que quando é conveniente, apontam e obrigam as mulheres a abortarem. Quando é conveniente, estimulam as mulheres a terem filhos. Então, independem dessa condição necessariamente das mulheres. Então, são as duas coisas. E eu acho que é isso que Betânia coloca. Só a luta muda a vida. E eu acho que nós mulheres precisamos seguir em luta, porque nada está garantido, nada está dado. E esse momento eleitoral é um momento privilegiado e importante para que a gente possa fazer, às vezes, né, se organizar e pautar as nossas questões.
1: Betânia, um minutinho mesmo, porque você, cofundadora do SS Corpo, a gente não podia terminar com uma palavra sua celebratória desses 45 anos de luta feminista, né?
0: Eu acho que esses 45 anos é uma vitória do feminismo, tá certo? É também uma esperança, né? Porque a história também é uma coisa que nos aponta uma esperança para o futuro, e a gente considera que a esperança vem da luta coletiva, por isso que o SOS, mais do que nunca, precisa manter sua existência e seu projeto feminista de futuro, de emancipação das mulheres.
1: Mais 45 anos de muita luta, né, Betânia? Bom, nós estamos chegando ao final do programa, né? E no Fora da Curva desta sexta, 26 de junho de 2026, nós conversamos sobre o papel da luta feminista no atual contexto político, a partir da trajetória de 45 anos do SOS Corpo, Instituto Feminista para a Democracia. Se você quiser conhecer mais sobre a trajetória e o trabalho do SOS Corpo, basta acessar o site www.soscorpo.org. Vou repetir, tá? www.soscorpo.org. Eu agradeço muito, mas muito mesmo, a participação de Betânia Ávila, cofundadora do SOS Corpo, integrante da Articulação de Mulheres Brasileiras e da Articulação Feminista Marcosul, e de Rivane Arantes, coordenadora, educadora e pesquisadora do SOS Corpo. Muito obrigada, parabéns pelos 45 anos de luta, que venham mais 45 e mais 45, e que nós estejamos aqui falando disso numa chave propositiva também, como vocês vêm fazendo. Eu agradeço também a você que nos acompanhou pelas rádios Paulo Freire, pela Universitária FM 99.9 ou nas plataformas digitais. O Fora da Curva fica por aqui. Toda sexta-feira nós estamos com vocês a partir das 11 horas com reprise ao longo da semana. Esta edição do dia 26 de junho de 2026 também fica disponível nas plataformas digitais. A produção e apresentação deste programa foi minha, Ivana Festini, com a colaboração de Maria Eduarda Rocha no roteiro. Operação de áudio de Maria Clara Fernandes, streaming Aniele Caetano, sob a supervisão técnica de Catarina Apoloni. Operação de áudio na Universitária FM, Natália Demerri. Acompanhe as redes sociais do Fora da Curva e até o nosso próximo programa. Muito obrigada. Música.

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1: Horas e 57 minutos.
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3: Eu estou aqui no auditório Professor Jorge Lobo, no Centro de Ciências da Saúde, neste dia 10 de junho de 2026. Everaldo Araújo, que é do Comando de Greve e ex-dirigente do Sintofep, na tua opinião, quais foram os ganhos desses mais de 100 dias da greve dos técnicos administrativos em educação de 2026?
4: Bom, até agora a gente está aguardando o ganho para a gente poder sair unificado. Não tem aquilo que a gente possa se assegurar que foi ganho efetivo nessa greve. Não há unidade de dizer, olha, a gente ganhou isso, porque nesse dia de hoje, no dia 11, né, de junho, nós não temos a publicação do decreto do RSC. Nós não sabemos como vem essa literatura, né, como vai ser interpretado, né, e aí como é que eu posso dizer que a gente tem algum ganho? Então, ainda está em suspenso e estamos na luta e vamos continuar.
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0: 12:27.
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2: Estou aqui com o Everaldo Araújo, ex-dirigente do Sintofep, e ele também faz parte do comando de greve. E assim que foi deflagrada a greve, no dia 23 de fevereiro de 2026, o governo publicou a Lei 15.367, no dia 31 de março, e essa lei reestrutura parte do Serviço Público Federal, também cria o RSC, que é o Reconhecimento de Saberes e Competências, também cria a nova carreira de Analista Técnico do Poder Executivo Federal, cria o regime de plantão, e ficou de fora as 30 horas, né, que faz parte do acordo de greve de 2024, e ficou de fora também a questão dos aposentados. Everaldo, o que a publicação da Lei 15.367 interfere na pauta da greve de 2026?
3: A Lei 15.367, no seu artigo de 39 a 42, ela estabelece o plantão 12 por 60, mas, ao mesmo tempo, no artigo 42, ele cria um empecilho a você ter as 30 horas para todos. Isso quer dizer o seguinte, ele coloca lá que esse plantão de 12 horas será para quem trabalha com atendimento ao público externo. A interpretação de público externo, né, não é somente docente. Nós temos uma outra interpretação que está até disposto no artigo 5º da nossa lei de carreira, que é a Lei 11.091, né, que dispõe que o nosso atendimento é a todos os públicos. Então, há um conflito de legislação e que hoje todo normativo deve ser revisto. E às 30 horas volta a ser uma disputa local, porque a gente vai ter que fortalecer as comissões internas de carreira e refazer as discussões local por local, provando que há um atendimento ao público, que o público não é só o aluno, mas

0: ser. Nós vamos ter que, a partir dessa, da interpretação da lei, do que está, aí sim a gente vai ter que ter uma nova visão, um novo trabalho sobre a legislação, os normativos internos da universidade, da flexibilização de jornada de trabalho.
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3: Muito bom dia, boa tarde, boa noite ou até boa madrugada, dependendo do horário que você estiver nos escutando pelas diversas redes sociais, emissoras de rádio e televisão que transmitem este programa Vozes pela Democracia, um programa sobre cidadania e direito à comunicação do FNDC, Fórum Nacional pela Democratização da Comunicação. E hoje nós vamos ter o prazer de receber, que já se encontra aqui em nossa sala, o jornalista e pesquisador Reinaldo Gonçalves, conhecido mais intimamente pelo Rei. E ele, além de ser pesquisador, ele é o editor do portal da Atitude Popular e esteve presente no seminário do IBRAM. Ele vai explicar melhor esse seminário. Foi um seminário internacional. Inclusive, eu peço aí já para o Jonathan mostrar a foto, né? A importância, a magnitude que teve esse seminário, que estava presente não o movimento popular, não o movimento social, mas sim as empresas, aqueles que querem dominar as riquezas do nosso país, chamadas terras raras ou minerais críticos. Então, ele participou esta semana desse seminário e ele vai nos contar o que foi que ele percebeu, a importância desse tema, a questão da soberania, porque minerais raros, como os minerais críticos, que têm várias finalidades importantes da indústria de ponta, da tecnologia, e respeito também à nossa soberania como um país que domina suas próprias riquezas e não se deixa explorar por países estrangeiros como os Estados Unidos, que querem tomar conta dessas terras raras. E tem um candidato, né, que todos sabem quem é, chamado, alguns chamam de Tariflávio, outros chamam de Flávio Bolsomaster, entende? Que quer entregar de bandeja aos Estados Unidos, ao Donald Trump, essas nossas terras raras. Reinaldo, é um prazer tê-lo aqui, recebê-lo para falar sobre esse seminário. E você já poderia dizer quais foram suas primeiras impressões ao participar desse seminário?
4: Souza, meu amigo, Jonathan, e a todo que está nos ouvindo. Então, Souza, esse seminário foi uma mobilização, eu acho importante falar isso, de alguns movimentos, tá? Eu quero falar especialmente aqui da Rede Laufer Nunca Mais, da Rede pela Democracia, porque a gente entendeu que é um seminário corporativo das grandes empresas privadas de mineração do Brasil e do mundo, e ali seria debatido o que é de interesse deles. E assim, foi muito interessante, porque sempre que a gente tenta compreender como funciona a cabeça dessas pessoas, e assim, esse ambiente corporativo é um ambiente que tem toda essa dinâmica mesmo que a gente conhece de gerar lucro. E o que eu achei interessante foi o seguinte: muito se falou, uma coisa que eu venho defendendo há bastante tempo, e nossos companheiros que têm falado bastante sobre minerais críticos, o que eu achei interessante foi o seguinte, foi que foi falado sobre, por exemplo, você ter uma cadeia produtiva no Brasil. O interessante é a forma como que a gente defende isso e eles defendem. E eu entendo o seguinte, Souza e meus amigos, que existe dois interesses ali, e eles estão em torno do PL 2780, que é o PL que está discutindo a regularização do setor de mineração estratégica no Brasil. E você tem dois setores que estão disputando. E o que eu acho interessante é o seguinte também. Você teve, ao mesmo tempo que estava tendo esse seminário, foi dia 9 e 10, que é um seminário do Instituto Brasileiro de Mineração com as grandes mineradoras, estava tendo em Brasília também, eu estava em Brasília, um seminário Soberania e Terras Raras, ligados aos movimentos sociais. E o nosso amigo Silvio Costa foi no seminário voltados aos movimentos sociais, e eu fui nesse seminário mais empresarial. Então, o que é que eu tiro de lá? A conclusão, eu estou ainda colocando as ideias na cabeça, mas o que é que eu tiro de conclusão? A disputa hoje pelo PL 2780, ela se dá no legislativo com dois, assim, o lobby dos setores empresariais, que eles querem incentivos governamentais, e esses incentivos estão acontecendo, tá? Eles querem, obviamente, desoneração, ou seja, eles querem que o país, o Estado, receba menos imposto, menos royalties por esse material, para que eles possam explorar. E eles querem segurança regulatória. Eu acho que a palavra-chave deles é previsibilidade. Por quê? Nada de pautas ambientais e soberania nacional também não. Então, assim, é aquela lógica do extrativismo predatório, em que você quer tirar as riquezas e você quer pegar esse pó desse mineral crítico, enfiar num navio e mandar para os Estados Unidos, por exemplo, é de refinar Estados Unidos, Canadá, e eles terem uma cadeia produtiva dentro desse sistema. E o que nós defendemos é exatamente o contrário, que é um conteúdo local, ou seja, que as nossas empresas elas sejam capazes de ter uma, dentro do processo de mineração, de refino, as etapas de produção desses minerais, ela avance o máximo possível. Tá? A gente quer inovação tecnológica, investimento em tecnologia nas universidades públicas, a gente quer que o governo tenha, claro, obviamente, controle sobre esses minerais, a gente quer financiamento público para universidades, para empresas brasileiras e agregação de valor nacional. Então, eu entendo que essa é a grande disputa dentro do PL hoje. E o que eu tenho visto é o seguinte, é o que eu vi, pelo menos. Tinha um representante do governo brasileiro lá, mas também tinha representantes, por exemplo, do legislativo, onde eles estão articulando esse PL. E o lobby é muito forte. Dentro do seminário, falou-se também a questão ambiental bastante. Obviamente que é de bom tom que se fale, quanto mais no ambiente corporativo tão predatório. Mas a gente sabe que quando você quer, por exemplo, desoneração, você está simplesmente dizendo, olha, não queremos, nós queremos apenas extrair. Agora, uma coisa que é interessante, que eu acho que é bom falar, é o seguinte, temos empresas brasileiras que já estão desenvolvendo. Nós temos empresas brasileiras com tecnologias muito avançadas, de bateria com nióbio, de lítio e de outros minerais. Então, assim, também tem esse lado positivo, tá, Souza? Em que a gente, sim, isso ficou bem claro para mim. Se o governo, se a gente conseguir nesse PL vencer as nossas pautas e dar esse incentivo, esse investimento, nós temos uma capacidade gigantesca no Brasil de fazer tecnologia de ponta. Assim. E as empresas nacionais, assim, multilaboratórios, startups, tá, que estão trabalhando com isso, estão tendo incentivos no governo hoje, têm desenvolvido assim, coisas fantásticas. Assim. Então, tem esses dois lados ao mesmo tempo. É esse ímpeto corporativo de gerar capital, gerar lucro, e por outro lado, é a capacidade brasileira de inovação. Agora, o lobby estrangeiro, a gente fala muito sobre isso, é gigantesco, assim, são mineradoras canadenses, americanas, australianas, elas têm interesse em fazer essa extração, pegar esses minerais e fazer com que a cadeia produtiva vá para lá, e pagando o mínimo possível de imposto, de royalties, e não gerando emprego no Brasil. Então, o PL é fundamental hoje o debate sobre o PL. Porque a verdadeira disputa do PL não é a mineração e preservação. É entre dois modelos de desenvolvimento. Um modelo que transforma o Brasil em fornecedor global de matéria-prima estratégica e o outro que transforma esses minerais em indústria, ciência, tecnologia, emprego qualificado, soberania nacional. Aí fica a pergunta, quem que vai ficar, né, com a maior parte do valor econômico produzido por esses recursos que pertencem, pela nossa Constituição, ao povo brasileiro?
3: O Reinaldo, para a gente poder entender, vamos dizer assim, nós que somos leigos no assunto, tudo me parece, como você está descrevendo, que o destino ou controle desses minerais que são importantíssimos, né, para o desenvolvimento tecnológico, pelo que eu já li, assim, as coisas mais avançadas precisam desses esses minerais, porque são matéria-prima básica para poder produzir. Né? Um país que tiver não só a matéria-prima, como o Brasil tem, mas também poder explorar, transformar essa matéria-prima, né, nos produtos necessários ao avanço da tecnologia, ele vai ter uma certa independência. Né? Vai gerar empregos, né? Não vai depender de outras nações. Uma coisa é você pegar esses minerais e mandar para fora, lá eles produzem os produtos, vamos dizer assim, de ponta, e a gente é obrigado a comprar aquilo com um valor agregado muito maior do que a gente gastaria se nós mesmos, empresas brasileiras, produzissem aqui no país. Isso está claro, parece. Agora, o grande desafio é porque isso tem que ser regulado em lei, né? Tem que ser regulado em lei. E aí tem esse PL 2780, que, pelo que você descreveu, é de interesse dos empresários, principalmente estrangeiros, é isso?
4: O debate sobre o PL é interesse de todos nós, tá? O PL 2780, ele tem como objetivo pensar, regular o setor de mineração estratégica no Brasil. Então, assim, a disputa, os empresários, eles querem, para eles é interessante, sim, lutar por esse PL, mas pelas pautas dele, que são incentivos do governo, fiscais e financeiros, desoneração, segurança regulatória, quer dizer, você não vai ficar à mercê de movimentos ambientais, por exemplo, eles vão ter liberdade total, atração de capital, esse é o interesse deles. O nosso setor desenvolvimentista, soberanista, nacionalista, socialista, é que a gente faça isso, como você falou, com conteúdo local, ou seja, a gente produza nacionalmente, e isso não somente a gente vai vender para fora um produto muito com maior valor agregado, mas você vai gerar em vários setores da economia a qualificação profissional, geração de empregos, desenvolvimento tecnológico. Essa inovação tecnológica ela tem que ser feita necessariamente pelas universidades públicas, que são os maiores centros de referência do país.
3: Certo.
4: O governo tem que comprar a nossa própria produção, o financiamento público para essas empresas e startups, e a agregação do valor nacional, né, Souza? Eu entendo o seguinte, que, como você disse, os minerais críticos são, para o século XXI para frente, o que o petróleo foi no século XIX e XX, nesse início do século XXI. Só que os minerais críticos têm potencial de ser o grande ativo, a grande commodity para o futuro, assim, pelos próximos séculos. Porque
3: o Brasil é o segundo, né? Tem mais reserva, né? Depois da China.
4: É o Brasil, Então, quando a gente fala em reserva conhecida, que se sabe que tem. O Brasil é um país gigantesco, a China também. Então, a China detém 75% das reservas globais conhecidas, e o Brasil tem, vamos lá, a matemática não baixa porque tem outros países, mas o Brasil tem, assim, é o segundo, vamos botar 25%. Só que a gente tem muito o que descobrir ainda, tá? Desses minerais. É um país gigantesco, com potencial enorme. Então, assim.
3: Como o petróleo, né? O petróleo, quando, de vez em quando, encontra uma grande reserva lá do fundo do mar e tal.
4: Exatamente, o Brasil vai ser o grande player, porque você vai descobrindo, sabe? O Brasil vai ser o grande player dessa commodity se nós reelegemos o presidente Lula e tivermos um projeto realmente soberanista. A questão é a seguinte, Souza. Você é um cara que está no movimento de base, lutando, você conhece muito bem isso. Nós temos coração, ideologia, amor e vontade de lutar. Os caras têm bilhões e bilhões de dólares. Muitos bilhões de dólares. São empresas, são governos. Então, assim, a luta é muito árdua, é muito complicada. E desigual. E, assim, eu vejo que aí tem um erro de ter. Houve um erro estratégico do governo Lula 3. Agora a coisa está andando melhor. Qual foi o erro estratégico? O Bolsonaro, em 2027, foi eleito falando em nióbio, 2018. Já era algo que era para ter chamado a atenção. E quem trabalha com tecnologia, eu, por exemplo, que sou um cara que trabalha muito com a questão da tecnologia, isso já me chama atenção há muito tempo. O que, que o governo deveria ter feito quando assumiu em 2023 o governo? Deveria ter feito uma campanha massiva, um diálogo muito profundo entre a sociedade civil, falando sobre a importância estratégica desses minerais para o futuro. Tá? Quem tiver a cadeia produtiva mais avançada desses minerais vai ser a grande potência do futuro. A China está a mais avançada nisso hoje e os Estados Unidos também, tá? Taiwan, Estados Unidos. Mas só que quem fornece essa matéria-prima para o mundo hoje é a China. E os Estados Unidos, no final do ano passado, 2025, ele colocou como objetivo estratégico número um do Estado americano, não é do Trump, é do Estado como um todo, tá? Como um país, ter controle sobre esses minerais estratégicos, sobre as cadeias produtivas, sobre as rotas e os fluxos comerciais que eles vão percorrer. Então, assim, olhando por esse lado, o Brasil é o grande alvo dos Estados Unidos. E eles não vão abrir mão, porque na cabeça deles, na mentalidade deles, nós somos a colônia, nós somos o quintal. Eles, por exemplo, não querem parceria, que a gente faça parceria com a China. Então, o que acontece? Desculpa, a gente agora vai ter que fazer uma luta árdua, porque interesses militares, inclusive, tá? Então, assim, a coisa vai ficar feia em relação a isso, a disputa vai ser muito forte, e eu venho defendendo isso há bastante tempo, de que a grande pauta hoje do campo progressista, desenvolvimentista, nacionalista, são os minerais críticos.
3: Só para ilustrar, você está dizendo, a gente deveria ter feito neste século o que foi feito no século passado, na década de 50,
4: com, né? O petróleo é nosso.
3: Então a gente
4: disse, exatamente,
3: durante uma campanha, que os minerais são nossos, né? Os minerais críticos. Porque,
4: exatamente,
3: a nova fase do desenvolvimento econômico mundial depende desses minerais. Assim como a industrialização até hoje dependeu em grande parte do petróleo, né? Esses minerais é o que é, vamos dizer assim, a base do futuro, do avanço tecnológico
4: do mundo. É a grande morte do futuro. Exatamente. É a grande
3: morte. E aí nós temos uma pedra no meio do caminho, né? Uma pedra no meio do caminho, como já dizia o Castro Mondendrade, que se chama Congresso, né? Congresso cuja maioria declaradamente é inimiga do povo. Então, ou a gente muda esse Congresso, porque ele pode influir para que esse PL sirva os interesses estrangeiros, não os interesses nacionais. É preciso que a gente não só... Estou tentando fazer uma leitura do que você está falando. A gente tem que tanto organizar a sociedade para pressionar o Congresso a ter um PL que atenda os interesses nacionais, como também a gente tem que lutar para mudar o próprio Congresso, porque a pressão tem limites. O dinheiro sempre fala mais alto, né? Agora mesmo a gente está sabendo que o presidente do Senado, né, que é também o presidente do Congresso, entende? Recebeu 30 milhões de dólares, né, do Volcar, ou seja, mais dinheiro do que o do filme pretensamente destinado ao filme Dark Horse, né?
4: Exatamente.
3: Negociado. Então, se isso se confirmar, 30 milhões de dólares, 156 milhões de reais, se não me engano, essa é a cifra, é muita grana, é muito dinheiro para um parlamentar receber. Ou próprio não, né?
4: Exatamente. Então,
3: o desafio é grande. O desafio é grande. E esse programa aqui precisa repercutir essas questões que você está colocando e a gente contribuir para esse debate nacional, né? Em defesa dos minerais, fazer a nossa campanhazinha, né? Os minerais que são nossos.
4: Né? Não, exatamente.
3: Não é só o Pix, não.
4: Os minerais críticos são é nosso 2.0. E isso é muito sério, assim, é seríssimo mesmo. Eu diria que é mais sério do que na época do petróleo nosso. É porque naquela época era o principal pauta de desenvolvimento. Exato. Mas hoje, porque a gente está falando hoje de um momento do mundo político, de conflagração, em que a própria sustentação da decadente hegemonia estadunidense, ela depende disso de forma muito próxima. Eles precisam ter isso. E assim, o que é interessante a gente pensar? A China é o maior produtor onde tem a maior reserva e onde mais produz, tem mais cadeias produtivas. Então eles têm a necessidade deles supridas, não precisam comprar de ninguém. A China, no passado, cortou muito do envio desses materiais para os Estados Unidos, porque eles são muito usados na indústria bélica também. Toda a indústria, mas na indústria bélica também, em massa, né? Porque você produz muita arma. Então, o parceiro natural do Brasil, quem é? É os Estados Unidos. Vamos pensar assim, Brasil soberano e um Estados Unidos que respeitasse a soberania dos outros países. Eles seriam nossos parceiros ideais. Porque eles são os caras que mais compram no mundo. E eles não estão comprando da China, comprando da gente. Mas aí tem uma armadilha, sabe? Por exemplo, primeiro, eles não querem, eles precisam de muita quantidade, eles não querem desenvolver um país do tamanho do Brasil, que eles consideram quintal. O Brasil é uma grande ameaça econômica para os Estados Unidos, é uma grande ameaça de riquezas naturais para os Estados Unidos, e eles querem o Brasil dividido, quebrado. Então não interessa eles investir. O que eles querem é meter a mão. Você falou do Congresso, eu acho importante a gente frisar isso. A gente sempre falou da bancada da bala, bancada da bíblia, bancada do boi, agora da bancada do like, que é a maior bancada, mas no final das contas, todas essas bancadas são a mesma bancada. É a bancada financiada por parlamentares que representa os interesses do rentismo parasitário, apátrida e dessas corporações que querem só explorar. Então é a mesma bancada. Quem defende a bancada da Bíblia também defende a bancada. Quem é que defende pautas de costume? Quem é contra o casamento entre pessoas do mesmo sexo? Quem é contra aborto em caso de estupro? É o mesmo cara que é a favor de que essas empresas destruam esse país, que vendam tudo. Então essa bancada hoje, que se tornou a bancada do like, que hoje é a maior bancada do Congresso, está diretamente ligada aos interesses da mineração nesse país. Porque a base da tecnologia de ponta e de todas as áreas são esses minerais. Para nós estarmos aqui agora conversando, batendo esse papo, tem muito mineral crítico envolvido em vários lugares, em vários sentidos. Então, assim, nós estamos no momento que o Brasil precisa entender, o povo brasileiro, que não é só reeleger o presidente Lula, não é só confiar na imagem do presidente Lula, que é, de fato, um soberanista, um desenvolvimentista. Nós precisamos ter um Congresso com uma outra configuração, com uma outra correlação de forças. Porque a forma que os Estados Unidos está em decadência e ele precisa manter esse hegemon, eles vão fazer de tudo para ter o controle sobre o Brasil. Inclusive, não estou falando que isso vai acontecer agora, tá? Seria irresponsabilidade minha, mas inclusive no futuro eles poderiam intervir militarmente no Brasil. Porque hoje, Souza, você não tem. A guerra hoje, Souza e amigos, não é mais uma guerra por território. Era uma guerra por rota e fluxo. Quem controla as rotas e os fluxos comerciais controla a produção, controla a economia. Então, se os Estados Unidos pegarem hoje, que nem estão fazendo na Venezuela, por exemplo, e colocarem a frota sul deles, da Marinha, no Atlântico Sul, aqui na nossa corte, e falar, não sai mais nenhum navio do Brasil, vamos explodir tudo que sair, que nem estão fazendo em Hormuz. Eles controlam nosso país. Então, assim, a pauta hoje dos minerais críticos é a grande pauta do futuro do desenvolvimento do nosso país, onde pode gerar emprego, qualificação, educação, desenvolvimento. Então, assim, eu não tenho a menor dúvida que se a gente não começar agora uma campanha, os minerais críticos são nossos, as terras de área são nossos, a gente pode perder o bonde da história. E o presidente Lula está tentando lutar. Eu tenho críticas a algumas posições do governo, a gente pode fazer um outro programa para falar sobre isso. Mas o presidente Lula está tentando manter a soberania desse país. E ele já compreendeu a importância disso. Agora, ele precisa de apoio popular. Mas para isso, o governo precisa abrir um diálogo amplo com a sociedade civil. Porque esse debate não pode ser feito, não pode ser feito em seminário de empresa de mineração. Esse debate tem que ser feito com a sociedade civil. É isso.
3: Muito bem. Somente para a gente, estamos caminhando para o final do programa, eu percebo e você claramente indicou isso, e tudo está interligado. Quando os Estados Unidos tentam ou classificam as organizações criminosas como terroristas, é porque querem, sabem que, não ganhando a eleição, porque se ganhar a eleição para eles fica tudo bem, né? O Flávio Bolsonaro, né, já foi lá e ofereceu de bandejas, né, de bandejas às terras raras para os Estados Unidos. Mas os Estados Unidos não conta com isso. Ninguém conta com isso. Né? Pelo envolvimento, inclusive, dele com o escândalo, o maior escândalo financeiro e outras coisas mais, né, que serão reveladas ao longo da campanha. Não tenho dúvida. Mas os Estados Unidos já estão se preparando com essa classificação de grupos terroristas para, de alguma forma, intervir, mas não é para combater os terroristas. É apenas um pretexto para poder ter domínio sobre as riquezas que nosso país possui. Né? Inclusive, se os Estados Unidos tivessem interesse realmente em combater o crime, né? O crime organizado, as organizações que eles chamam de terroristas, a quadrilha Bolsonaro deveria ser a primeira a ser combatida, porque agora está revelada, né, que dessas transações estão envolvidos um banco ligado ao PCC.
4: Exatamente.
3: Uma ligação do PCC com a família, com o Eduardo Bolsonaro, com o Flávio Bolsonaro, tudo está se encaixando. Quer dizer, apenas é um teatro, né, dos Estados Unidos para tentar tomar nossas riquezas, como sempre foi. Né? Eu não estou falando de uma novidade. Sempre foi. Foi isso que levou o Eduardo a se suicidar, né, pela pressão das forças ocultas, né, que na verdade não são tão ocultas assim. Então, resumindo, eu quero que você faça suas considerações finais, porque chegamos já ao final do programa, mas a luta é grande e certamente nós vamos voltar a ter esse tema aqui no Vozes pela Democracia e nos outros programas que a Atitude Popular produz. Suas considerações finais, por favor, porque o nosso tempo, infelizmente,
4: acabou. Não, vamos lá, Sus. Sempre tá um prazer estar com você aqui, com o Jonathan, com a comunidade. Eu quero agradecer mais uma vez assim, o entendimento da importância disso, da rede Laufer Nunca Mais, da rede pela democracia, pela soberania e democracia, pela Atitude Popular, que é um espaço onde eu posso, tenho total liberdade de falar, e a gente fala a mesma língua, na sua, a língua da soberania, do desenvolvimento, dos direitos dos trabalhadores. E é isso, vamos começar, pessoal, a pensar nesse grande debate nacional, que é fundamental para que a gente seja um país grande, soberano, e que a gente conquiste tudo que a gente precisa. Beijão para todos aí.
3: Muito bem, chegamos assim ao final do programa Vozes pela Democracia, mais uma edição. Chegou ao final do programa, mas não da luta, e por isso eu peço que todos que assistirem este programa reproduzem suas redes sociais. Vamos divulgar para que as Vozes pela Democracia possam cada vez mais ser ouvidas em nosso país. Muito obrigado, Rei Aragão, e vamos à luta. É com você, Jonathan Neto.
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5: 13 horas e 28 minutos.
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Vamos começar o programa de hoje com o frevo de rua de Baltazar do Carvalho, com a orquestra de Zacarias, é para fugir. Depois, frevo canção, está me dando um troço. Frevo canção de Hinaldo Silva com Marisa Santos.

0: Ouvimos Pra Fuxico, de Baltazar de Carvalho. Está me dando um troço, de Ivanildo Silva, com a cantora Marisa Santos. Programa Frevo, Patrimônio Cultural da Humanidade. Estou aqui com o meu amigo Alfredo Paes de Andrade, um dos notáveis compositores do nosso carnaval, e ele vai participar do programa citando o nome de três frevos que a gente ouvir agora. Um frevo canção, um frevo de rua e um frevo de bloco. Alfredo Paes de Andrade, diga-me aí um frevo canção.
1: Eu quero aquilo.
0: Muito bem.
1: Gil do Tornê.
0: Certo. Agora diga-me aí um frevo de rua, frevo de rua.
1: Fátima.
0: Oh?
1: Fátima.
0: Ah, Fátima, ok. E agora o de bloco.
1: Moça Bonita.
0: Muito bem. Vamos ouvir então as músicas citadas por Alfredo Paes de Andrade no programa Frevo, Patrimônio Cultural da Humanidade.

frevo patrimônio cultural da humanidade. E sempre lembramos aqui nomes dos nossos compositores para que eles permaneçam na lembrança dos nossos ouvintes. Tadeu Sena, Crasso das Neves, J. Miquiles, Eudes França, José Felipe, Pedro Costa, Cláudio Almeida, Osvaldo Santiago, Humberto Vieira, Juvenal Brasil, Roberto Bolzan, Dominguinhos, Irmãos Valença, Dolzinho, Caroba Nunes, Joaquim Martins, Edu Lobo, Jacob Tancur, Lula Queiroga, Lubusca Valença. Vamos seguir com o programa agora, o frevo canção de Paulo Duarte com Ivanildo Silva. Chega mais.

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0: 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Vamos agora com o frevo. O frevo é nosso, de Davi Vasconcelos, Orquestra de Zacarias. Frevo da Rua do Sol, de Rodolfo Medeiros, com a cantora Márcia Pequeno.

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3: Uma hora e 56 minutos.
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5: Eu estou aqui no auditório Professor Jorge Lobo, no Centro de Ciências da Saúde, neste dia 10 de junho de 2026. E eu estou também aqui com o Everaldo Araújo, ex-dirigente do Sintufep, e ele também faz parte do comando de greve. Everaldo, essa greve atual de 2026 começou no dia 23 de fevereiro. Tu acha que essa greve ainda pode durar mais tempo?
6: Essa greve pode sim durar mais tempo, depende da iniciativa do governo abrir um canal de negociação. O governo fechou propositadamente todas as portas do MGI, né, e estranhamente abriu uma perspectiva de diálogo com o MEC, tá, mas sem uma densidade para a resolutividade de nossos problemas, que é o fechamento dos últimos pontos da pauta que não foram cumpridos. Nós queremos, estamos lutando pelo cumprimento integral do acordo.
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13: Olá, tudo certinho por aí? Tá começando agora mais um Faixa Livre pelas ondas da Rádio Universitária 99.9 FM, com retransmissão também pela Rádio Paulo Freire 120 AM. Eu sou Natália Demerri e desejo aqui uma ótima tarde para você que está na nossa sintonia. Vamos então agora dar início ao nosso Faixa Livre, que está recheado de música para você.

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6: Faixa Livre. Faixa Livre aqui na tarde da Rádio Universitária 99.9 FM, comigo, Natália Demerri. Vamos agora com mais música, com a segunda parte aí do

0: O Faixa Livre de hoje vai ficando por aqui comigo, Natália Demerri. Muito obrigada pela sua sintonia. Eu te espero sempre de segunda a sexta, a partir das 2 da tarde, com muita música aqui pelas ondas da 99.9 FM. Um super beijo pra você. Obrigada. Tchau.
1: Duas horas e... 2 horas e 58 minutos.
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0: 3 horas e 27 minutos.
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6: E o programa Coquetel Molotov já está de volta aqui no intervalo, trazendo para vocês mais meia hora de muita música boa, entre coisas antigas, coisas novas e muitas raridades. Para manter um feedback com a gente, basta mandar e-mail para coquetelmolotov@coquetelmolotov.com.br que a gente se comunica por lá. Mas por enquanto, fiquem aí ouvindo mais meia hora de muita música.
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2: E é isso aí, pessoal. O programa de hoje está chegando aqui ao final. Obrigado a todos vocês pela audiência e continuem sempre ligados na gente, nosso Twitter, que é o @noacm, e nosso site, que é o www.coquetelmolotov.com.br. Continuem sempre ligados aí na programação da Rádio Universitária FM e depois a gente volta. Tchauzinho.
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3: 3 horas e 57 minutos.
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15: E aqui vamos recordar o poeta Adelmar Tavares. Veja o que ele disse: nossa alma é uma criança que nunca pensa o que faz, só quer o que não alcança, quando alcança não quer mais.
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15: Alô Recife, alô internautas, boa tarde. Está começando a maior festa nordestina no seu rádio. É a 99.9, Rádio Universitária FM, emissora educativa da Universidade Federal de Pernambuco. É a nossa rádio pública levando até você forró, verso e viola, um programa com cheiro de mato e terra molhada. Eu sou Ivan Ferraz na apresentação e Alexandre Silva no os trabalhos técnicos e edição do programa. O nosso muito obrigado pela sua audiência. E agora é com você, Alexandre Silva, seu boa tarde aos nossos ouvintes.
17: Olá, Ivan, internautas, amigos e ouvintes. Boa tarde a todos e todas. Sejam bem-vindos a mais uma tarde no Forró Verso e Viola. Hoje é quinta-feira e vamos ouvir a autêntica música nordestina. Agora é com você, amigo Ivan Ferraz, o comunicador sertanejo.
15: Boa tarde, meu amigo Alexandre Silva, e parabéns pelo seu trabalho. Assim diz a experiência popular, é pra gente refletir. Vale uma reflexão? Faça o que pode, com o que tem, onde estiver. Olhe, não há distância que nos separe. Você pode sintonizar o Forró Verso e Viola em qualquer parte do planeta. É só acessar o nosso site. Anote: www.ufpe.br/ntvru. Você acessa nesse site, vai ouvir toda a programação da Rádio Universitária FM 99.9 Recife, Pernambuco, e o Forró Verso e Viola de segunda a sexta-feira a partir das 16h. Aos internautas, o meu abraço, um abraço do tamanho do Brasil. Agora aumenta o volume do seu rádio que a festa vai começar, abrindo a porteira do nosso forró com a sequência na arte da cantoria.
18: Meu nome...

Estamos com a sequência na arte da cantoria, que eu cumprimento todos os poetas repentistas, cumprimento todos os apologistas da cantoria e, enfim, cumprimento todos vocês que estão neste momento em sintonia com a 99.9 Rádio Universitária FM Recife, Pernambuco, ouvindo forró, verso e viola. O nosso muito obrigado pela sua audiência. Estamos com a sequência na arte da cantoria e aqui eu lembro. É altamente expressivo o poder de comunicação do violeiro repentista. Então vamos ouvir, aqui nesta sequência na arte da cantoria, a dupla Moacir Laurentino e Sebastião da Silva com o tema Inverno no Sertão. Em seguida volta a mesma dupla, Moacir Laurentino e Sebastião da Silva com o tema Cidade e Sertão.

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Nuvens carregadas de cor meio escura por todos os recantos do céu vem surgindo. Ao longe se avista relâmpago se abrindo, parece que o céu quer se incendiar. Se escuta também o trovão ribombar, igual estampido de canhão na guerra. 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Fica transformado o aspecto da terra com vento e relâmpago e trovão que estala. Animais se assustam, a terra se abala, canta a passarada e a ovelha berra. As torres de nuvens por cima da serra, parece outra serra querendo virar. 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

Já o sertanejo com uma filharada muito satisfeito na vinda do inverno, tão graças e viva o Pai Eterno, prepara cimento e a mola inchada. 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

forró, veste viola aqui pela sua 99.9 Rádio Universitária FM Recife, Pernambuco, alegrando os nossos ouvintes com o melhor da música do Nordeste. Agora na sequência musical, Ermelinda canta a composição de João Mossoró com o título Hoje Não Saudade. Deusa do Forró canta a composição de Antônio Barros com o título Forró de Tamanco. Catiúcia canta a composição de Laércio Pessoa com o título Foi Bonito.

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Agora na sequência musical, Carlos André canta a composição de Cecel com o título Amando Gostoso. Aí vamos recordar, e vale a pena recordar, o saudoso poeta Zé Praxedes, declamando de sua autoria, Sabedoria de Matuto.

0: Doutor, com sua licença, cada qual diz o que sabe, eu vou dizer o que sei. Seu criado é analfabeto, não entende dos decretos, não lê os livros da lei. Tem medo para que negar dos castigos da justiça, da pena dos escrivãos. Enfrenta o intérprete juízo, se é de perder o juízo, pior perder a questão. Seu doutor sai pequenino para estudar na cidade, a gente fica no mato. Desenvolve a inteligência, quando volta tem sabença para passar bolo num rato. Nós não podemos estudar, vivemos na sujeição dessa madrasta, a pobreza. Se alguma coisa sabemos, é somente o que aprendemos nesse livro, A Natureza. Porém, doutor, nós matutos somos pão da mesma massa que fizeram vai-me-ser. A diferença maldita é as letras que estão escritas, que a gente olha e não lê. Muitas coisas a gente aprende com o auxílio do divino, sem precisar de estudar. Leve em vista os passarinhos, quando cresce e sai do ninho, quem lhe ensinou a voar? Eu vou lhe contar um caso que se deu há 4 anos na cidade do Acari. Nós vivemos lá no mato, que nem cachorro com gato, urubu com bem divino. Um caboclo arremediado, Mané Joaquim das Queimadas, entrançou o seu terreno com um caboclo, seu vizinho, mal encarado, baixinho, chamado de Zé Pequeno. As terras do Zé Pequeno, segundo seus documentos, era uma coisa sem fim. Lambia a casa, o cercado, o açude, o curral do gado do velho Mané Joaquim. Apelada e testemunha de ambos dois, um e outro, foi levada para a cidade e foi marcada audiência para resolver com a presença de todas as autoridades. Professor Mané Valença, amigo de coração do velho Mané Joaquim, vivia de arribada, da cidade para as queimadas, quase que afunda o caminho. Disse o velho para o professor:
1: seu Valença, eu tenho um plano que vou botar em ação, de mandar um piru gordo, uma manta desse novilho, 2 ou 3 mãos de milho para o doutor escrivão.
0: Seu Quinca, por caridade, essa é a maior besteira que o senhor pode fazer. Se mandar esses presentes, uma coisa eu lhe garanto: só Deus e todos os santos faz o senhor não perder. Eu conheço o escrivão. É um homem sanguinário de uma maneira esquisita. Ninguém pode avaliar as bases do seu critério. Nunca foi ao cemitério, nunca pagou uma visita. Os dias foram passando, até que chegou o dia da audiência falada. Foram arriba, foram abaixo, encontraram a decisão. Ganhou a grande questão Mané Joaquim das Queimadas. E professor Mané Valença, com a grande satisfação que essa notícia lhe deu, foi à fazenda do véio, foi rindo pelos caminhos, e o véio Mané Joaquim mais alegre a recebeu. A dispôs de um café gordo, com queijo de coalho assado, batata doce e coalhada, o professor falou assim: você sempre vá por mim, Mané Joaquim das Queimadas. Se você manda os presentes para o doutor escrivão, estava a canjica perdida, estava perdida a questão.
1: Os presentes foram, meu filho: o peru do meu terreiro, o milho do meu terreno, a carne do meu novilho.
0: Apoio mandei, esse senhor, foi pelo meu portador, em nome de Zé Pequeno. Thank you.
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Forró Veste Viola é o melhor da música nordestina no seu rádio. Continue com a gente aqui na 99.9 Rádio Universitária FM Recife, Pernambuco, ouvindo Forró Veste Viola de segunda a sexta-feira a partir das 16h. O nosso muito obrigado pela sua audiência. E na sequência musical, Aécio dos Oito Baixos, com a participação de Nádia Maia, canta de sua autoria, Te Procurei. Ed Carlos, canta de sua autoria, Ô Saudade. O Nildo Barbosa canta a composição de Judivan Macedo com o título Nas Mangas do Gibão.

Forró, Verso e Viola, um programa para quem coloca a música nordestina em primeiro lugar. Agora na sequência musical, Arlindo Moita canta a composição de Luiz Pereira e Arlindo Moita com o título Juraci. Genildo Souza canta a composição de sua autoria e Marrom do Forró com o título Na Roça. Toninho Vanderlei canta de sua autoria A Festa Não Pode Parar.

0: E agora vamos a um pequeno intervalo. Continue com a gente que eu volto já.
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3: 5:01.
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1: Naquele dia, já lá vão 10 anos, o Dr. Félix levantou-se tarde, abriu a janela e cumprimentou o sol. O dia estava esplêndido, uma fresca bafagem do mar vinha quebrar um pouco os ardores do estio. Algumas raras nuvenzinhas brancas, finas e transparentes, se destacavam no azul do céu. Chilreavam na chácara vizinha, a casa do doutor, algumas aves afeitas à vida semi-urbana, semi-silvestre, que lhes pode oferecer uma chácara nas Laranjeiras. Parecia que toda a natureza colaborava na inauguração do ano. Aqueles para quem a idade já desfez o viço dos primeiros tempos não se terão esquecido do fervor com que esse dia é saudado na meninice e na adolescência. Tudo nos parece melhor e mais belo, fruto da nossa ilusão. E alegres com vermos o ano que desponta, não reparamos que ele é também um passo para a morte. Assim começa a ressurreição, o primeiro romance publicado por Machado de Assis em 1872.
2: O início de uma boa viagem começa nos primeiros parágrafos.
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Aqui. Forró Bom? Forró Bom tá aqui, aqui na 99.9, Rádio Universitária FM Recife, Pernambuco. Estamos de volta alegrando os nossos ouvintes. Eu de cá e você de lá, valorizando o que é nosso, com Forró Veste Viola, um programa com cheiro de mato e terra molhada. E agora vamos à sequência, o melhor da sanfona. E nesta sequência, o melhor da sanfona, que é uma sequência que valoriza, divulga e enaltece a música instrumental, desde a sanfona de 8 baixos ao acordeão de 120 baixos, vamos ouvir Heleno dos 8 baixos, com uma composição de sua autoria que tem como título Tango do Mestre André.

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Agora vamos à sequência do Fundo do Baú. Saudades musicais com Zito Borborema. Paraibano de Itaperuá, já de saudosa memória. Vamos recordar, e vale a pena recordar, Zito Borborema cantando Saudade de Recife. E em seguida, Corocotum. Esta é uma composição da dupla Venâncio e Corum.

forró, verso e viola aqui na 99.9, Rádio Universitária FM Recife, Pernambuco. É a legítima música do Nordeste no seu rádio. O nosso muito obrigado mais uma vez pela sua audiência. E agora, na sequência musical, Os Três do Nordeste canta a composição de Antônio Barros com o título O Melhor Forró do Mundo. Vamos recordar, e vale a pena recordar, Dominguinhos cantando a composição do saudoso poeta, compositor Zé Marcolino, com o título Numa Sala de Reboco. Vamos então recordar, e vale a pena recordar, Trio Nordestino, Lindu, Coroné e Cobrinha, todos de saudosa memória, cantando a composição de Pedro Bandeira, com o título Amor de Doido.

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1: Eita, Dominguinho, tempo bom, hein? Com Luiz Gonzaga, Gonzaguinha, era o Circuito Universitário de São Paulo. Daí tu partiste pra livre docência, de sanfoneiro pop. E aí é o sucesso.

forró, verso e viola. Aqui defendemos a música do Nordeste porque sonhamos com a melhor projeção dos nossos artistas regionais. E agora, na sequência musical, vamos ouvir Jorge de Altinho, aqui numa gravação com a participação do inesquecível Luiz Gonzaga, o eterno rei do Baião. A composição é de Jorge de Altinho e tem como título Não Lhe Solto Mais. Vamos ouvir a dupla Caju e Castanha, cantando um dos seus grandes sucessos com o título A Véia Debaixo da Cama. Joquinha Gonzaga, a que lembra um dos grandes sucessos do seu tio Luiz Gonzaga, o rei do Baião, com o título Fole Gemer.

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Na sequência musical, vamos ouvir Elba Ramalho. Ela canta a composição de Vicente Celestino com o título Patativa. Guadalupe canta a composição de Luiz Gonzaga. É Luiz Gonzaga, o Rei do Baião, aqui em parceria com Domingos Ramos. A música tem como título Dúvida. Anastácia canta de sua autoria Doida por Forró.

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Nossa filosofia é divulgar sempre a música nordestina de qualidade. Continue com a gente, de segunda a sexta-feira, a partir das 16h, e o nosso muito obrigado pela sua audiência. E agora, na sequência musical, Ronaldo Aboiador canta de sua autoria, Cadê Minha Floresta? Aí o dia vai terminando, a noite vai chegando, é hora de reflexão. É hora de reflexão ouvindo Luiz Gonzaga, o eterno rei do Baião, cantando Ave Maria Sertaneja. Composição de Júlio Ricardo e Ódio Oliveira. Gravação 1964.

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1: 5 horas e 57 minutos.
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0: 89 FM e da Paulo Freire, e a você que nos acompanha pelas plataformas digitais. Estamos começando o programa Fora da Curva. Eu sou Paula Reis, jornalista e professora do Departamento de Comunicação Social da UFPE, e é um prazer estar com você. O padre Henrique foi morto pela ditadura civil-militar no dia 27 de maio de 1969. O corpo dele foi encontrado com sinais de tortura e tiros na cabeça em um terreno baldio no campus da UFPE, no Recife. Ele era assessor do então arcebispo de Olinda e Recife, Dom Helder Câmara, que atuava contra o regime denunciando os crimes de tortura no Brasil em organismos internacionais. O velório do padre Henrique arrastou uma multidão por 8 quilômetros de caminhada, saindo da Igreja do Espinheiro até o cemitério da Várzea. Apesar da comoção que esse fato gerou na cidade, nenhum jornal do Recife publicou sobre o crime e o velório não foi noticiado com a devida importância. Por isso, o programa Fora da Curva de hoje pergunta: como o assassinato do padre Henrique foi silenciado pela imprensa? Para responder esta pergunta, nós estamos aguardando, chega já, o convidado jornalista e mestre em história pela Unicap, e que acabou de defender a dissertação intitulada A Chumbo Quente, Jornais, Jornalistas e o Assassinato de Padre Henrique, no mestrado profissional em História da Católica, Evaldo Costa. Então, logo, Evaldo chega e a gente integra ele aqui na conversa. Enquanto isso, também convidamos para a nossa conversa de hoje o coordenador da Cátedra, Dom Helder Câmara, de Direitos Humanos, da Católica, e professor do Programa de Pós-Graduação em Direitos Humanos da UFPE, Manuel Moraes. Bom dia, Manuel. Seja muito bem-vindo.
1: Bom dia, Paulo. Prazer enorme estar aqui com você.
0: E prazer também é nosso, Manuel, sempre nosso colaborador aqui do Fora da Curva. Eu lembro a você, ouvinte, que o Fora da Curva também é transmitido ao vivo pelo canal no YouTube da Rádio Universitária Paulo Freire, e por lá você pode enviar perguntas e comentários. Manuel, vamos começar contextualizando o período histórico, né? Padre Henrique era o braço direito de Dom Helder Câmara, e havia, o Dom Helder já tinha aquela importância imensa na atuação, né, contra a tortura, contra o regime militar, e, portanto, era um alvo e todo o grupo que assessorava ele, né?
1: Exatamente. Na verdade, a gente precisa trazer para quem está nos ouvindo a ideia de que uma ditadura, ela é um processo de ruptura democrática. Então, você não tem a ampla defesa, o contraditório, o devido processo legal, né? Então, se instala um processo de ruptura da ordem constitucional. E, naquele período, setores da igreja, setores da sociedade civil, da imprensa, enfim, começaram a participar do processo de apoio ao golpe, que é o chamado pré-golpe. O pré-golpe é tão importante quanto o próprio golpe. E nesse pré-golpe, setores importantes marcharam, como as igrejas, apoiando a ideia do golpe, considerando toda a ideia da Guerra Fria, que o Brasil iria se tornar com a Cuba, Pernambuco, era um polo importante de resistência nesse sentido. Mas o modelo internacional, articulado pela CIA, mobilizou vários golpes na América Latina, não só no Brasil. Uhum. Então, o golpe não é uma coisa interna. O golpe de 64 não foi uma coisa planejada pelos militares e os empresários brasileiros. Foi uma coisa internacional. Era um planejamento internacional de uma geopolítica do qual os Estados Unidos entendia que todo esse hemisfério pertence a eles. E essa doutrina, inclusive, ela permanece até hoje. Então, o golpe, ele tem um desdobramento importante quando a gente vê a própria governança da ditadura militar, ou seja, uhum. A ditadura foi traindo esses setores que apoiaram o golpe. E um dos setores que mais se sentiu ameaçado pelo regime militar foi a Igreja Católica. A partir do momento que a Igreja Católica tinha chamado Ação Popular, que era todo um conjunto de pastorais, segmentos, né, como PJMP, Pastoral do Meio Popular. E aí é onde entra a figura de Padre Henrique, porque Padre Henrique, ele vivia nesse processo de organização de base. Então, ele tinha participado de encontros na América Latina, existem documentos de Padre Henrique participando de fóruns internacionais. Então, é muito interessante perceber Padre Rico como protagonista dessa resistência, do qual ele levava o conhecimento aos jovens. Então, taxá-lo de comunista, taxá-lo de uma ameaça contra, digamos, o establishment da ditadura militar, foi um mecanismo pelo qual facilitou o seu assassinato pelo CCC, uhum, que é o Comando de Caça Comunista. Ou seja, a partir do momento que a ditadura se torna mais explícita, e o padre foi taxado de subversivo, de comunista, então uma ameaça ao establishment. E como ditadura não tem Estado Democrático de Direito, as pessoas acusam e não existe processo, esse processo de criminalização do padre gerou seu próprio assassinato. Claro que também ele era figura pública do lado de Dom Helder. Então, atingir Padre Henrique foi, sem dúvida nenhuma, forma de dar um recado a Dom Helder e dizer, olha, pare com esse movimento, né, de distanciamento da ditadura, já que você e a CNBB e todo apoiou o golpe de 64.
0: Sim, chegou agora então para participar dessa conversa, Evaldo Costa, seja muito bem-vindo, bom dia, Evaldo.
2: Bom dia, Paula, bom dia, meu querido amigo Manuel.
1: Bom dia, Evaldo.
2: Prazer estar aqui, me desculpando aqui pelo pequeno atraso.
0: Não tem problema.
2: Eu sofri um pequeno acidente, estou manquitolando com o pé no gesso, mas isso não justifica, porque dizem que quem é coxo parte cedo. Eu deveria ter saído um pouquinho mais cedo para compensar esse handicap.
0: Mas pronto, chegou e agora vamos entrar na conversa. Então, só lembrando a você, ouvinte, que essa conversa de hoje, a gente vai conhecer a dissertação de Evaldo Costa, que acabou de defender, né, o mestrado profissional em História na Unicap, e a dissertação é intitulada A Chumbo Quente, Jornais, Jornalistas e o Assassinato de Padre Henrique. Aqui está, né? Estou até com o livro, vou mostrar aqui na câmera, aqui na transmissão do YouTube. Evaldo Costa tem uma extensa carreira de jornalista, trabalhou no Jornal do Comércio, no Estado de São Paulo, Jornal do Brasil, Correio Brasiliense e Diário de Pernambuco. Também foi secretário de imprensa dos governadores Miguel Arraes e Eduardo Campos. Foi presidente do Sindicato dos Jornalistas e também da CEP, Companhia Editora de Pernambuco, e foi diretor do Arquivo Público de Pernambuco. Então, Evaldo, acho que você podia começar explicando como foi que você se interessou por esse tema, né, que é tão interessante, como você mostra o silenciamento dos jornais sobre o assassinato de Padre Henrique.
2: Paulo, é o seguinte, o sonho de fazer um estudo sistemático de história da imprensa vinha na minha cabeça e no meu coração há muitas décadas. Em 1996, eu cheguei a fazer um pré-projeto para escrever aqui na Federal, para o mestrado em História da Federal, que tinha esse título, A Chumbo Quente, mas tinha outro recorte temporal, que era os anos 20 e 30, aquelas refregas que deram na Revolução de 30 e por ali, e que havia uma extensa violência contra os diversos grupos e que tinham a imprensa como centro. Mas passou a vida, não tive condições de fazer naquela época, e agora veio e me pareceu muito apropriado, do contexto social que vivemos, tratar do tema da ditadura. E escolher o Padre Henrique, não o Padre Henrique como um personagem histórico, mas o personagem Henrique entrando na minha história, como Pilatos entra no credo, ele é apenas um gancho para tratar de uma coisa específica, que é a atuação da imprensa antes, durante e depois do ciclo autoritário. Porque o meu recorte temporal começa em 1969, na morte do padre, e conclui em 1989, 20 anos depois, quando da prescrição da punibilidade, da possível punibilidade dos assassinos. Então, isso percorre um arco que vai... Eu digo que o assassinato do padre Henrique é o primeiro dia dos anos de chumbo. O 27 de maio de 1969 é o primeiro de janeiro dos anos de chumbo. E conclui em 89, já com a Constituição de 88 aprovada e vigindo, com a lei da anistia, com a redemocratização possível, que não foi uma redemocratização de fato, mas de direito, consolidada. Então, você vê que a imprensa não muda, basicamente, o seu comportamento. E não...
0: Nem nesse período pós redemocratização, que a gente viu uma certa abertura da imprensa, inclusive pedindo as diretas, a democracia.
2: Exatamente, setores. Isso ocorre por uma razão muito prática. A imprensa, nós fomos educados a crer na imprensa como uma agência independente, como um setor
0: autônomo,
2: que tem, vamos dizer assim, do qual nós podemos demandar, criticar e pedir mudança de comportamento. Mas isso não ocorre. A imprensa industrial, ela é parte do status quo. Ela não existe fora do status quo. Sobretudo no Brasil, onde nós, os segmentos informados, esclarecidos, nós não temos o hábito, nem tomamos a decisão política de manter, de criar e manter uma indústria de comunicação paralela.
0: Pública.
2: Por exemplo, nós não temos um Le Monde no Brasil. Nós não temos um El País no Brasil. A gente fica esperando que o Globo da família Marinho seja democrático, que a gente fica resmungando quanto ao Globo da família Marinho, esperando que a família Marinho seja a favor da democracia, dos direitos humanos, da liberdade de expressão. Não são. Eles são a favor dos negócios deles. Eles são instrumentos do segmento econômico, da classe social, que ela representa. Ela é porta-voz daquilo. Ele não é outra coisa nem disso. Então, reclamar da Folha de São Paulo, que financiou, que emprestou carro e deu dinheiro para a OBAN prender, torturar e matar pessoas. Esperar o que é da Folha de São Paulo? A Folha de São Paulo é o que é. Nós tivemos várias experiências, tentativas de montar. Por exemplo, a imprensa alternativa. Muita gente diz que a imprensa alternativa acabou por falta de dinheiro. Não acabou por falta de dinheiro, desculpe. Acabou por falta de leitor. Porque se as pessoas comprassem os jornais, tinha dinheiro e o dinheiro dos jornais não acabava. Se os jornais fossem lidos, tinha até publicidade, porque as pessoas não botam publicidade somente para apoiar o jornal. Bota publicidade para alcançar mercados. Então, se as pessoas lessem o Pasquim, o Movimento, a Opinião, ele não teria morrido. Se as pessoas tivessem lido o jornal que Mino Carta criou, o jornal Mino Carta criou um jornal diário em 1980, nos anos 80, durou 11 meses. Fechou por quê? Por falta de leitores. O que, que a gente lê? Nós nos resignamos, nós somos uma sociedade, nós, eu me incluo, classe média, universitária, esclarecida. Digamos que no Brasil tenha 10 milhões de pessoas, feito nós, nesses 215 milhões de habitantes, que têm casa, comida, roupa lavada, um bom emprego, uma formação superior. Se esses 10 milhões, se 5% desses 10 milhões assinar uma revista... É a maior revista do Brasil.
0: 5 milhões dando um real por mês, era 5 milhões
2: por
0: mês.
2: Mas não é dar, eu não estou propondo que dê. Estou propondo uma relação mercadológica. Se eu quero ler uma publicação independente, crítica, verdadeira, eu assinar ela por 50 ou 100 reais por mês, sei lá, se 5% dos 10 milhões que eu estou chutando o número aqui, pode até ser mais. Sim. Acredito que sejamos mais numerosos do que esses 10 milhões que eu estou supondo aqui no contexto. Então, mas não, a gente fica reclamando. Ah, porque a Rede Globo, porque Roberto Marinho, porque a Folha de São Paulo. Então nós esperamos... Então, meu projeto é o seguinte, não existe democracia se não houver múltiplos canais, se todos os setores da sociedade não tiverem voz e vez, expressão. E esse episódio, o episódio do Padre Henrique, é um modo de ver... Estudar esse episódio para ele é bom de ver como isso funciona. Não por cima, porque o campo historiográfico, toda a historiografia do século, final do século XVIII até o século XXI, é feita com base em registros nos meios da imprensa. Mas é como no jogo do bicho, vale o que está escrito. O meu exercício foi ver o que não foi escrito, o que não aparece nas páginas. E por quê? E como? São os movimentos por trás de antecâmaras. O movimento clássico, que eu vou... Talvez eu esteja me alongando na resposta, mas
1: não.
2: Aproveitando a presença do professor Manuel aqui, porque eu fiz, em 2005, um livro de entrevista. Eu entrevistei 20 grandes jornalistas brasileiros. São pernambucanos. mas pernambucano faz parte do Brasil. 20 grandes jornalistas brasileiros que trabalharam em grandes jornais nacionais. E no meio disso, 5 desses jornalistas falaram sobre a morte do Padre Henrique. Um deles descreveu um processo que foi, ele trabalhava no Jornal do Comércio, uhum. E ele fez uma reportagem, uhum, sobre uma mulher que era ligada ao Major Ferreira, trabalhava no setor de informações da Polícia Militar, uhum, e que esteve na casa do estudante Cândido Pinto, isso, fazendo o levantamento, que levaram Ferreira a balear quase mortalmente Cândido Pinto, e teria estado na casa do Padre Henrique na véspera. Uhum. Então ele fez essa matéria e publicou. Quando, era um sábado de tardezinha, quando, no final do expediente, chega ao jornal o editor-chefe, Vladimir Calheiros, que é um personagem importante nesse trabalho, você leu.
0: Qual era o jornal, Evaldo?
2: Era o Jornal do Comércio.
0: Jornal do Comércio.
2: Jornal do Comércio. Chega o editor-chefe, acompanhado do dono do jornal e de um primo dele, que era um tenente-coronel do Exército, que por acaso era secretário de Segurança Pública de Pernambuco. Ele foi dispensado e no dia não saiu nada sobre esse material. Não porque houvesse censura, não porque o homem fosse tenente-coronel da polícia, do Exército, e comandante da Polícia Militar de Pernambuco, do governo discricionário e autoritário de Nilo Coelho. Mas porque o compromisso da empresa era de que aquilo não saísse. Era uma decisão empresarial, uhum, editorial, de aquele conteúdo não sair. Então, isso é só um exemplo dos muitos que são tratados. E o Emanuel foi que eu tinha feito o livro em 2005, publicado, e esqueci. Quando foi nos depoimentos da Comissão da Verdade, Emanuel tinha lido, e Emanuel começou a inquirir todos os jornalistas que foram, uhum, entrevistados sobre esse episódio. Uhum. Ninguém, nenhum dos entrevistados sabia nada sobre isso, porque nenhum daqueles episódios, daqueles interrogados, ou inquiridos, ou informantes da Comissão da Verdade, naquele momento, em 2011, né?
1: Uhum.
2: 12 ou 13, não sei.
1: 12, até 2015.
2: Nenhum deles tinha participado. Isso. Mas estava lá no meu livro. E aí eu resgatei o livro. Esse foi um gancho fundamental para a construção da narrativa.
0: Eu li, ficou muito bom, exatamente, sim, com os depoimentos, né? Aldo Paes Barreto contando as histórias.
2: E o jornalista em questão é Aldo Paes Barreto, que, isso, era chefe de redação. Veja, não havia inocência. Aldo Paes Barreto era também chefe de reportagem da Secretaria de Imprensa do Palácio. Uhum. Ele era do jornal, ele era jornalista. Como jornalista, ele queria uma boa história. Uhum. Mas o compromisso ideológico e político dele era com o regime. Ele, uhum, o lugar onde ele estava, uhum, não permitia que ele fosse nada além disso. Uhum. O que é que o editor-chefe disse a ele para ele se conformar por ter perdido uma boa história?
1: Uhum.
2: Aldo, manda quem pode e obedece quem tem juízo. Mas, repito, quem mandou não foi a ditadura.
1: Isso.
2: Quem mandou foi o dono do jornal, que era, por acaso era parente. Porque todos do aparato do poder são parentes. Se você olhar o Brasil, veja, pense o Brasil. Em 1600 começa a chegar gente aqui, ganhando terra dada. Essa propriedade privada de que tanto apregoam a sacralidade é uma propriedade em cima do nada. São papéis, uhum, que foram dados pelo rei de Portugal. Isso é sagrado por quê? Para quem? Então, essa propriedade começou assim. Vieram colonos, gente dos próximos às elites, às cortes, ao Império Português, à colônia, e ocuparam tudo isso, todas as terras. Em 1850, a Lei de Terras consolidou a propriedade de toda a terra tem dono, e o Estado pode vender. Vender a quem? A eles mesmos, que, uhum, são donos do Estado e dono da terra e dono de tudo. Então, os pessoas de Queiroz são o quê? Usineiros, plantadores de algodão em Pernambuco, na Paraíba, industriais, têxteis, são o quê? Classe dominante. Eles não têm interesse em nada que abale a estrutura. Eles têm interesse num fortalecimento da organização sindical dos trabalhadores do campo, que vai confrontar as condições de trabalho na usina Santa Terezinha, que era a usina deles? Nenhuma. Então, esse trabalho é... Eu repito, Padre Henrique é um personagem muito importante. Respeito... fui atraído pelo personagem. Mas essa história não é sobre o Padre Henrique. Uhum. É sobre a imprensa, isso, sobre a sociedade brasileira, sobre um momento da história do Brasil, que não é... Só reforçando o que o Manuel disse, o pós-golpe, o pré-golpe, o Brasil, esse golpe de 64, ele poderia ter acontecido em 55.
1: Sim.
2: Tentou-se evitar a posse de Juscelino.
1: Sim, sim.
2: Tentou-se evitar a posse de Goulart.
1: Uhum.
2: Como
1: o
2: parlamentarismo para que ele não fosse presidente de fato. Foi sério de tudo.
1: O
2: golpe era uma inevitabilidade, porque fazia parte de uma grande articulação.
1: Isso.
2: E era a primeira pedra de um negócio chamado teoria do dominó.
1: Uhum.
2: O estabelecimento americano definiu o seguinte: não adianta tentar mudar a América Latina toda, a gente começa pelo Brasil. Para onde o Brasil pender, a América Latina penderá.
1: Exatamente.
2: E você viu, depois do golpe do Brasil, a sucessão de golpes em toda a América Latina. E quando vem Padre Henrique é um personagem entre centenas de pessoas, sobretudo no campo da igreja progressista, a igreja que saiu do Vaticano II, que foram mortos, torturados, expulsos de todos esses países da América Latina. O bispo de El Salvador fuzilado. Imagina se fuzilar um arcebispo, a maior autoridade religiosa de um país. Isso aconteceu, tem 50 anos, 60 anos. Então, e aqui no Brasil, 12 padres foram assassinados, fora dezenas que foram expulsos. Então, isso, a história sobre a imprensa, eu enfoco três personagens importantes, que é Vladimir Calheiros, que era editor-chefe do Jornal do Comércio na época, um alagoano, que é Lenildo Tabosa Pessoa, que é um pernambucano de Caruaru, que era do Estadão, um grande editorialista, um forte, um homem de muito peso e muita influência dentro do Estadão, e de Ivane Carvalho, uma jornalista que trabalhou aqui nos jornais, aqui no Jornal do Comércio, a carreira dela, e foi ela que escreveu a primeira entrevista depois de Dom Helder, depois de ele ter sido 7 anos silenciado no Brasil, e foi ela que escreveu a matéria que é o Requiem, do processo do Padre Henrique, é quando ela disse: o processo vai prescrever e ninguém vai ser culpado. Então, eu enfoco nesse... Porque, como eu falo de jornais e de jornalistas, escolhi esses três personagens para dar o foco da minha narrativa.
0: Muito bom. Eu quero passar a palavra para Manuel comentar também essas relações de como o regime militar, civil-militar, os militares... conseguiram exatamente fazer com que a mídia trabalhasse a seu favor, né? Com várias benesses distribuídas, perseguindo, logicamente, aqueles que resistiam. Né? E eu lembro que no SBT havia Semana do Presidente.
1: Uhum.
0: E eu me lembro, mostrava o presidente. Até
2: era
0: o presidente.
2: Era antes do Silvio Santos, era antes do SBT.
0: Era antes, era TVS. É. Acho que
2: mas
0: a televisão.
2: Não, o Silvio Santos começou a fazer o programa dele num canal de São Paulo. E transmitia pela Globo.
1: Isso.
2: Já ali, ele fazia a Semana do Presidente. Era um documentário muito tosco, que era um locutor assim, o presidente da República desceu do Recife e percorreu obras. Um negócio horroroso.
0: Era.
2: Mas foi graças a isso que ele conseguiu a concessão do canal, entendeu? Ele antes fazia.
1: E também ele foi militar, né? Ele da aeronáutica, né?
2: Ele foi antes militar. Ele fazia.
1: Sim, sim.
2: Depois ele conseguiu o SBT. O SBT o programa é uma das condições para que o SBT existisse.
1: Exato. É isso.
0: A gente está só situando o ouvinte, né? Nós hoje estamos recebendo Evaldo Costa, jornalista e mestre em história pela Unicap, e o professor Manuel Moraes, que é professor do Programa de Pós-Graduação em Direitos Humanos, da UFPE, e coordenador da Cátedra do Helder Câmara de Direitos Humanos, da Unicap. Aí tem um trecho no seu livro que eu achei muito interessante para a gente falar sobre essa propaganda, né, que a mídia fazia do governo, justamente exigida pelo governo através das trocas todas. Você diz assim, Evaldo: o mais controverso dos ditadores, o general Médici, atravessou os anos de chumbo sendo exibido na TV enquanto assistia a jogos de futebol com um radinho de pilha no ouvido. Médici alcançou o auge da aprovação popular após a conquista do tricampeonato mundial de futebol no México, em 1970, enquanto a repressão enchia cárceres de pessoas torturadas e fazia desaparecer centenas de brasileiros. Então, muito bom. Também quero que Manuel comente. Aproveitei também esse trecho, que já que estamos em período de Copa, né, como a Copa foi usada para essa propaganda do governo, do regime favorável, né?
1: Exatamente. Veja, esse é um fenômeno que depois a escola de Frankfurt, né, Habermas, todas essas pessoas vão estudar como o capitalismo vai utilizar a informação como mecanismo de legitimação. Então, a chamada indústria cultural, né, que, ou seja, o capitalismo precisava da ditadura. A ditadura retroalimentava o capitalismo brasileiro e internacional, que tinha grandes investimentos aqui. Então, na prática, os militares não eram só agentes dentro dessa lógica de patriotismo. Eles eram muito menos patriotas. Eles eram agentes do capital internacional. Tanto que nós temos uma tese fundamental para entender a ditadura brasileira, que é Dreyfus. E é um livro muito interessante, a tese de Dreyfus, porque ele trabalha a ideia da ditadura empresarial militar, para mostrar exatamente essa relação das grandes indústrias, né, dos grandes conglomerados, do grande capital internacional, que, na verdade, estava expropriando a população, estava tirando dinheiro do Brasil e estava se apropriando desse mercado consumidor. E a imprensa não é diferente disso. Ela é uma indústria que se associava, como disse Evaldo muito bem no livro, na tese da dissertação dele, a todo esse empreendimento, né, capitalista de obter lucro. E lucro, evidentemente, nesse contexto, significava se omitir diante das violações de direitos humanos praticadas pela ditadura militar. Não havia, por parte do capital, o menor interesse de discutir liberdade, de discutir democracia, porque a ditadura estava entregando para eles o lucro necessário para a acumulação que eles se propunham a ter. Então, é um negócio, né? Uma geopolítica baseada no lucro. E a que pese a resistência. Mas o que acontece também é que, com a morte de Padre Henrique, há uma virada de chave importante. A morte de Padre Henrique é, para Pernambuco, talvez, como disse Evaldo na defesa dele, que eu concordo, talvez o ponto de inflexão da relação igreja-estado. Porque a partir da morte de Padre Henrique, próprio Dom Hélio, de todo um conjunto de bispos, que naquela época tinha uma capacidade de articulação na América Latina impressionante, começaram a articular a chamada Ação Justiça e Paz, que foram comissões que articularam grandes advogados, defensores de direitos humanos, e passaram a denunciar internacionalmente, e Dom Hélio, principalmente com a sua voz, né, com sua capacidade de articulação, a ditadura no Brasil, porque ele realmente se sentiu vítima do assassinato de Padre Henrique. O processo de Padre Henrique tem uma peça, eu tive acesso ao processo, mas ele está disponível na internet, qualquer pessoa pode acessar o site da Comissão da Verdade Dom Hélio e acessar o processo. E uma das peças mais importantes é o depoimento de Dom Hélio na delegacia, onde ele cita por mais de 30 vezes o CCC. Então, Dom Hélio, eu diria assim, conhecer Dom Hélio como pessoa, como bispo, nós conhecemos todos. Mas conhecer Dom Hélio, com a coragem que ele tinha, é realmente só ler. Essa peça, por exemplo, é demarcador de uma pessoa despossuída de medo. Porque em plena ditadura, o seu assessor assassinado, como foi Padre Henrique, torturado barbaramente, ele ir para uma delegacia, olha, por favor, resiste que eu vou dizer. Você quer saber quem matou o Padre Henrique?
2: Ele deu por escrito. Também.
1: Ele deu por escrito.
2: Ele deu por escrito. Ele depois
1: é uma coragem. Não, é uma coragem. É uma coragem que não tem. E isso ele vai continuar durante todo o período, né? E vai ser cerceado pela imprensa, que é outra denúncia importante que
2: sete
1: vai acontecer.
2: Anos silenciado. Só para dizer aqui, não existe ditadura militar. É preciso, existem setores da academia, setores conservadores,
1: hoje muito
2: minoritários, que dizem nunca existiu uma ditadura militar. Os militares foram meros instrumentos de uma estrutura econômica global, das classes dominantes, das multinacionais. Os militares, eles obtiveram benesses que a ocupação de poder. Você, em nenhum momento foi um governo militar. Era um governo civil-militar.
1: Isso.
2: O golpe foi civil-militar. O golpe foi dado por setores da igreja, setores da imprensa,
1: da
2: setor, hegemonia econômica. E os militares foram artífices, foram operadores. O que é que eles ganharam com isso? Empregos.
1: Isso.
2: Eles eram tão medíocres que, por exemplo, os dois ministros das comunicações que fundaram a estrutura de comunicação social no Brasil, Euclides Coelho de Oliveira e o outro que o nome me foge aqui agora, o que é que eles ganharam? Quando eles passaram, foram ocupar esses cargos, tiveram esse poder, para dar poder e ganhos a outros, às famílias, aos grupos econômicos. Foram para a reserva e foram designados para ser executivo dessas multinacionais.
1: Exatamente.
2: Porque, fundamentalmente, é o seguinte, qual é a lógica do golpe militar? Era expropriar vida das pessoas e transferir. Qual era a lógica? Quem cuidava da economia? Sim, salários baixíssimos para atrair empreendimentos, atrair em grupos econômicos que vinham aqui produzir, para exportar, produzir para um consumo interno pequeno ainda, tirando, financiando com sangue, suor e a vida dos trabalhadores brasileiros. A política salarial da ditadura era assim, olha, a reajuste, é proibido fazer reajuste salarial, só anual nas datas bases. E é o seguinte, é 30% da inflação projetada pelo governo. Não é da inflação real. O governo projeta a inflação de 30%. A inflação vai ser 50%. Então, ele vai ter 30% de 30% de reajuste salarial. Uma política sistemática de achatamento e de distorção de sangue, de vida. Sabe o jogo do videogame? As pessoas não perdem vida no videogame. Uhum. Assim as pessoas perdiam vidas. Era esse o motor da ditadura civil militar. Os militares, repito, eram burocratas, tecnocratas, servidores públicos, de um pior, funcionários públicos, não servidores, funcionários públicos que se contentavam com os empregos, com aquelas benesses, um padrão de vida acima da média, muito acima da média geral, enquanto

0: Ministro da Justiça, como é? Gaminha, Luiz Antônio da Gama e Silva, e depois pelo sucessor dele, que foi ministro. Os dois dirigiram a faculdade. Lá dentro, o CCC nasceu, foi estimulado por eles, que eles eram ferrenhamente autoritários, golpistas. Então, eles fundaram, o CCC nasceu lá. O líder do CCC trabalhou no Ministério da Justiça. Ele estava no Ministério da Justiça 27 dias antes de ter chegado ali a ordem para abafar o caso de Padre Henrique.
1: Uhum.
0: Então, o Estado brasileiro foi uma milícia privada, um CCC. Duas coisas que eu preciso dizer: nunca existiu ditadura militar, e outra coisa que nós devemos dizer, que fulano ou ciclano foi preso. Ninguém foi preso. Foram todos sequestrados e mantidos em cárcere privado, mesmo que esse cárcere privado fossem dependências do Estado. Mesmo quando eram dependências do Estado, a prisão pressupõe um estatuto, doutor jurista aqui presente sabe, um estatuto jurídico.
1: Uhum.
0: Aquilo não tinha estatuto jurídico nenhum. O jornalista Carlos Garcia estava na sucursal do Estadão de manhã aqui.
1: Isso.
0: E chegaram um cara, levaram ele, convidaram ele para ir falar com o chefe do DOI-COD.
1: Extremamente.
0: Quando ele entrou no carro, mandaram ele no assoalho, botaram um capuz, botaram ele no assoalho, colocaram os pés em cima dele e rodaram com ele algumas horas. Depois botaram ele ali na, por trás do Hospital do Exército. O DOI-COD funcionava ali.
1: Isso.
0: A 100 metros do lugar de trabalho dele. E a 200 metros da Faculdade de Direito, onde ele ouvia o carrilhão de hora em hora. Ele sabia onde estava e foi torturado 24 horas sem parar. Todas as suplícias que você conhece. Isso não é prisão. Isso não cabe nenhuma ordem jurídica. Isso era absolutamente... E quem fez isso? Oficiais do Exército, baixa oficialidade do Exército, majores, sargentos, tenentes, capitães e majores. A troco de quê? Desses empregos miseráveis que eles ocupavam. Eles não ficaram bilionários. Quem ficou bilionário, quem ganhou com isso, foram as grandes corporações, as transnacionais, as multinacionais, que vieram aqui, repito, sugar vida da classe trabalhadora brasileira.
1: É isso mesmo.
2: Agora, você veja, né? Tudo isso que vocês estão colocando e como havia o véu da mídia, porque duas narrativas ficaram muito fortes do regime civil-militar. O milagre econômico e a não corrupção.
1: Uhum.
2: Parecia que
1: dois
2: eram
1: mitos.
2: Não era?
1: É verdade.
2: Dois mitos. Eu queria que vocês falassem sobre isso.
1: Exato. Veja, na verdade, esses são...
2: E como eles ainda são reproduzidos hoje? Desculpe, só para vocês trazerem para hoje. Como
0: não.
2: As pessoas ainda, entre aspas, parece que têm saudade da ditadura?
0: Não, se diz, né?
2: Se diz.
0: Hoje, não. Muita gente diz. E o Brasil, exato. Esse governo que tomou posse de Bolsonaro... A principal narrativa era saudade do tempo da ditadura, que havia ordem e progresso no país. Era essa a narrativa principal.
1: Veja, aí a gente vai para Foucault, né? Foucault vai trabalhar a ideia de que a hegemonia do poder exige uma narrativa. E a narrativa da ditadura era exatamente essa construção, né, de poder baseado na legitimidade popular que ela tinha. E essa legitimidade popular se retroalimentava com a ideia de que a ditadura combatia a repressão, né? Combatia a corrupção. Então, na verdade, tudo era manipulado no sentido de dizer que se havia corrupção, era de subversivos, era de pessoas corruptas. Quem são os corruptos? A esquerda. Os governos anteriores, que eram governos de esquerda. Então, você criminaliza a esquerda e santifica a direita. E cria também a ideia de que o Brasil estava em pleno emprego, as pessoas estavam sendo empregadas. Veja, as pessoas não tinham SUS. As pessoas tinham um sistema de assistência à saúde baseado...
0: Caridade.
1: Exatamente, baseado era Santa Caridade. Casa de Misericórdia, que era a saúde complementar a uma saúde privada. Que era o INPS, de quem tinha carteira assinada.
0: Quem não tinha, que era uma minoria.
1: Quem não tinha carteira assinada não tinha acesso à saúde. Então, veja, a miséria era muito ampla. Então, como é que o Estado resolvia isso? Com as chamadas movimentos do interior, como é que você fazia? Frentes de trabalho. Né? Então, as frentes de trabalho, a assistência mais... assistencialismo.
0: Mas pra minoria,
1: isso. Exatamente. A compra de voto, a manipulação política.
0: A manipulação do voto do analfabeto.

0: quando o analfabeto era 30, mais de 30%
1: mais de
0: 30%. 30 40% dos brasileiros, então, não votavam. Não tinha nem direito a voto.
1: Na verdade, assim, passa a existir aparelhos ideológicos. Esses aparelhos ideológicos vão manipular a opinião pública pró legitimidade da ditadura. Quem vai conseguir furar isso são os estudantes. Porque é preciso lembrar que, a partir de 68, começa a ressurgir o movimento estudantil, né? Principalmente a nível internacional, porque esse processo é internacional, e essa luta dos estudantes com as manifestações, depois vem as mulheres nos comitês de anistia, e aí esse encontro de gerações, as universidades passam a ter um papel fundamental. Não é à toa que você tem a invasão da UNB, né, o cerco da Faculdade de Direito.
0: O cerco da Católica.
1: Até porque começa a surgir um pensamento de resistência.
0: Resgatou.
1: Exatamente.
0: Doelda entrou pelo meio dos pelotões mandados e saiu com os estudantes numa noite. Então, o negócio do a imprensa, o véu da imprensa, a construção da legitimidade. Mas era muito precária. Primeiro porque aqueles jornais que tinham toda a conformidade de que era tudo o que precisava saber, estava ali, não passava, não engolia. A prova é que eles não faziam eleição. Uhum. Outro dia me perguntaram, a ditadura, numa rádio, no estúdio de rádio, me perguntaram, a ditadura teve grande aprovação popular. Disse, e por que eles nunca fizeram eleição? Porque eles evitavam cuidadosamente que se fizesse eleição.
1: Isso.
0: Porque não tinha eleição durante a ditadura. Eles foram, não tinha eleição para governador, depois não tinha eleição nem mais nem para senador, tinha um senador que era biônico, não tinha eleição para presidente,
1: bipartidário,
0: não tinha eleição nas capitais, tudo para evitar cuidadosamente a expressão da vontade popular.
1: Isso.
0: Mesmo com todo esse aparato, eram três pilares, a ditadura sustentou, o golpe e a ditadura sustentaram sobre três pilares, repressão, censura, manipulação, né? Censura. Porque não é censura só. Censura é quando é uma força externa que diz. Não publique.
1: Não publique.
0: Manipulação é quando a própria força diz que não é para publicar. Ela mesma não publica. Então é censura, manipulação e propaganda. Sob esses três pilares, eles construíram essa falsa legitimidade que não resistia a 5 minutos de confronto com a vontade popular. Bastava chamar uma eleição. Se Médici tivesse chamado uma eleição livre, não era possível, ele não faria isso, não tinha condição. Mas eles não tinham essa legitimidade que apregoavam e que tentou construir com propaganda, investimento pesado em propaganda, montagem de estrutura. Você sabe que a Rede Globo foi fundada, a Rede Globo foi montada com capitais americanos.
1: Uhum.
0: Um contrato com, Time Life, que financiou e depois, quando estava consolidado, o Alberto Marinho devolveu o dinheiro. Porque não era um projeto empresarial dos americanos. Era um projeto político. Era dotar o Brasil de estrutura de comunicação de que falasse aos quatro cantos do país sob a ótica deles.
1: Mas, por outro lado, quando você tem a transição democrática no Brasil, você vai pegar as pesquisas de opinião, o Exército é considerado uma das instituições de maior credibilidade. Porque, ou seja, no processo de transição não houve a responsabilização.
0: Exatamente.
1: Não houve o processo de abertura dos arquivos, não houve o processo de investigação e punição, não houve a judicialização, como agora a gente reagiu no 8 de janeiro de 2023. Quando a gente, pela primeira vez, desde a história da República, nós temos um general condenado, transitado e julgado. Então, todas as outras tentativas de golpe foram feitos o quê? Processos de anistia. Vamos perdoar, vamos deixar isso, vamos buscar.
0: É o do perfil da sociedade brasileira, dos chamados ajustes pelo alto. A formulação gramsciana dos ajustes pelo alto.
1: O acordo
2: o Brasil sempre conciliado.
0: Nunca. A ditadura, por exemplo, a lei da anistia do Brasil é um primor de ajuste
1: de
0: pelo alto.
1: 79, na lei de 79.
0: É a lei de 79. A lei de 79 diz o seguinte, 79. Anistia às vítimas e os assassinos.
1: Isso.
0: Entendeu? É muito fácil.
1: É alta anistia, né?
0: Anistia à vítima e assassino. Quer dizer, em 79, os matadores de Padre Henrique estavam livres de qualquer punibilidade. Independentemente da prescrição, que só aconteceria 10 anos depois.
1: Em 89.
0: Eles já estavam livres. Por quê? Aquele era classicamente um crime conexo. Crimes conexos são aqueles cometidos por pessoas dentro do Estado, em razão de um processo. processo político.
1: Isso.
0: Então, eles estavam livres. E eles eram... Metade era funcionário público, era um procurador de justiça, um homem do Ministério Público, que exercia um cargo...
1: Bartolomeu Gibbs,
0: que exercia um cargo de... Hoje, equivalente a diretor-geral de polícia.
1: Isso.
0: Naquele tempo, chamava diretor de investigações da SSP.
1: Que ele podia acumular as duas funções.
0: Ele tava, então, esse cara era o... Então, ele ficou livre, viveu leve, solto, não pagou um Pai Nosso penitenciário. A não ser que, quando isso se revelou, ele pagou uma sanção social.
1: Isso.
0: Para certo setor da sociedade, ele virou um pária. As pessoas que são parentes dele não mencionam. Conheço gente que nega peremptoriamente ser parente dele, apesar do sobrenome, porque realmente essa sanção social restou, mas é muito pouco perto do que foi cometido, inclusive perto da estupidez que foi aquele ato. Estúpido. Era o seguinte, meses antes, o Estado começou a organizar o que viria a ser o aparato repressor e que foi dominante. Calou o movimento estudantil, matou mais de 200 estudantes. Metade das vítimas formalmente reconhecidas
1: são estudantes.
0: Como daqueles 434.
1: Desse número mais restrito, né? Sem falar dos índios, dos trabalhadores do campo. Exato.
0: A Comissão Nacional da Verdade.
1: Exato.
0: Sim. Catalogou como vítima de ditadura mais da metade são estudantes. Então ele matou, liquidou o movimento estudantil, exilou. Quem sobreviveu naquele tempo fugiu, correu. Matou o movimento sindical, incorporou.
1: Interveio nas universidades,
0: acabou tudo.
3: Sim.
0: Então, e a imprensa? Não precisou nada disso. Onde é que houve censura? Aí é um capítulo muito importante. O Estadão foi o jornal brasileiro mais censurado. Muita gente acha incrível. Como é que a imprensa alternativa, no meio da imprensa alternativa, entre os jornais mais censurados, Pasquim, Movimento, Opinião, está o Estadão. Como é que é isso? A explicação é sutil, é assim, o Estadão era orgânico da ditadura, pertencia a uma corrente de opinião hegemônica, que eram os chamados castelistas. E eles deram o golpe, mas perderam o poder. E ele foi para o embate contra as Costa e Silva, Médici, era adversário dessa corrente. Então ele foi censurado e ele afrontou essa força política, não em proveito da liberdade, não em proveito da democracia, mas em proveito do direito, da luta, disputa pelo poder. Na disputa pelo poder, fortalecendo a posição de quem se opunha àqueles de dentro do sistema que estavam no poder. Geisel era uma peça fundamental. O Estadão volta ao poder com Geisel. E a censura ao Estadão. O Estadão nunca defendeu nunca protestou contra a censura à imprensa alternativa. Nunca protestou contra a existência em si mesmo
1: da
0: censura. Protestou contra a censura a ela. Porque ele era um aparelho de uma corrente
1: que
0: disputava internamente o poder dentro do aparelho da ditadura.
3: Agora, pensando hoje, a gente já está começando a finalizar o programa, e pensando hoje, o que dessa história, né, dessa imprensa que se acomodou e que participou, né, dessa, a gente pode trazer para hoje?
1: As recomendações dos relatórios da Comissão Nacional da Verdade e Comissão Estadual é a defesa de uma política pública de comunicação, a defesa da comunicação como direito. Então, veja a importância de estarmos aqui hoje numa rádio Paulo Freire, que é uma rádio pública e que defenda e que tenha fundos públicos, com recursos públicos, você como jornalista, mas que é funcionária pública, que não tem aqui, por exemplo, uma pressão dos militares ou de segmentos. Então, essa liberdade que a comunicação pública dá pauta a ideia de democracia, segundo Robert Dahl. Ou seja, a ideia de democracia passa porque, o que Evaldo falou muito bem, você tem que ter fontes alternativas de comunicação. Se você só tiver as fontes vinculadas ao capital, elas vão pautar os interesses do capital. E uma parte da população não se vê, não entende, né? Um dia desse eu estava vendo uma pessoa num determinado meio, que não importa dizer, mas a pessoa dizia assim: olhe, se o setor financeiro, você não está tendo lucro, não tire seu dinheiro do setor financeiro, porque é o momento, você não colocou o dinheiro, tem que deixar perder um pouco. Mas veja, que orientação maluca é essa? Mas não é a orientação correta, é a orientação...
0: Não é para a pessoa, é em proveito...
1: Em proveito do empresário, que é dono da empresa, que também de
0: não é
1: capital.
0: Do investidor, não. Mas daquele que aplica o recurso.
1: Do setor financeiro, ou seja, a banca falando para você. É. Não tire o seu dinheiro do setor
0: aguente.
1: Financeiro.
0: Se
1: aguente.
0: Perder, faz
1: se
0: parte.
1: Se perder, faz parte. Você
0: só
1: não...
0: que ela nunca perde.
1: Ela nunca perde, mas se você perder um pouquinho, faz parte do prejuízo coletivo, do qual você tem que assumir, que é isso que Evaldo muito disse. Por trás de toda essa relação, uma relação de poder. Não sejamos ingênuos, né?
0: Foucaultianamente falando, já que ele citou aqui, o substrato do meu trabalho é a noção de Foucault, de que o poder não é de uma classe.
1: Isso.
0: O poder, ele é exercido por estruturas...
1: Isso.
0: Graças a um complexo, a um conjunto.
1: Isso.
0: A ditadura, os militares exerceram o poder, tomaram o poder, graças ao mundo empresarial, as corporações, as grandes corporações, ao capitalismo internacional, ao capitalismo financeiro. E eles exerceram o poder em sociedade com os setores, inclusive da igreja, sobretudo, muito fortemente, da imprensa, de vários setores da sociedade, que, sem isso, o exército brasileiro tinha, vamos dizer, que tinha 200 mil homens. E nós éramos uma população de 70 milhões em ação em 1970. 200 mil homens não controla 70 milhões de pessoas. Se houvesse...
1: Mas aí a gente precisa acrescentar a Hannah Arendt, que diz que o medo é um instrumento político. Né?
0: É.
1: Ou seja, quando você manobra o medo...
0: Isso,
1: veja,
0: isso.
1: A morte de Padre Rico é um recado.
0: É uma morte manifesto.
1: A partir da morte de Padre Henrique, o próprio Dom Helder vai pegar vários padres e vai tirar do Brasil.
0: E Dom Helder deixou, por exemplo, Dom Helder viajou muito até a morte de Dom Helder. No ano de 69, Dom Helder só saiu do Recife uma vez.
1: Isso.
0: Porque ele era cuidadoso, estrategista, pensava estrategicamente, ele sabia até onde podia. Ele não foi ao exterior nenhuma vez. Mas o que eu estou dizendo é o seguinte, você pergunta, a resposta à sua pergunta. A pergunta é informação. A disciplina que mais importante para ser ministrada pelas universidades, pelos sindicatos, é leitura da mídia. Não para pedir à mídia que ela seja o que nós queremos que ela seja, mas para que a gente consiga estruturar mídia que fale por nós, onde eu tenha espaço de voz. Não só pública. Eu acredito que dentro de uma sociedade democrática, capitalista, é possível haver uma indústria de comunicação onde todo o espectro da opinião pública seja representada. Onde, não a Folha de São Paulo, mas por que é que nós não temos o País Brasileiro, o Le Monde Brasileiro, que não são cripto da estrutura econômica capitalista, mas que são, pelo menos, respeitosos dos parâmetros fundamentais dos direitos humanos, da pluralidade democrática. Nós não temos isso. Nós nunca tivemos, e aí a culpa é da falta de informação. A disciplina mais importante hoje é educação para a comunicação social. Essa é a disciplina que mais demanda energia, e é por isso, essa é a minha modesta contribuição. Fazer um estudo não sobre a morte do Padre Henrique, mas fazer um estudo sobre a mídia, enfocando esse episódio, para que as pessoas saibam que não devem esperar da indústria estabelecida, dessa velha indústria, nada além do que ela seja propagadora dos seus próprios interesses, dos seus interesses de classe. E que, para que a sociedade, para que nós, esses 10 milhões de que falo aqui, tenhamos lugar de fala e lugar de formação, nós temos que patrocinar, sermos capazes de selecionar e de não assinar a Folha de São Paulo. Eu vou ver que eu assino uma outra coisa. Se tiver outra coisa que seja, eu não assino a Folha de São Paulo, assino outra coisa. É assim, porque nós vamos voltar ao princípio fundamental da história da imprensa. A imprensa nasceu não para existir uma indústria estabelecida. Nasceu para que todas as correntes... Era uma imprensa de opinião. Cada corrente de opinião tinha seu veículo, cada jornal tinha seu manifesto, tinha seu programa. A indústria foi, subjugou tudo isso numa estrutura em que só há um programa. Então, nós precisamos voltar a ter vozes da mídia. As redes sociais, as redes sociais, todo mundo acha que as redes sociais fazem parte da esfera pública. Não fazem. As redes sociais pertencem a 3 bilionários, trilionários norte-americanos, que só fazem, só dão, cujos algoritmos são treinados para só dar visibilidade ao que interessa a eles. Talvez hoje haja um controle da informação maior do que havia nesse período.
3: Sim. Muito bom, a gente está encerrando o programa. Quero saber, o seu livro vai estar disponível quando para o público, Revaldo?
0: Veja, eu dei a você a oportunidade de ler o manuscrito. Isso aí é um manuscrito que tem na sua mão. Eu tenho mais 80 dias para depositar na universidade, depois de fazer as revisões técnicas todas. Eu acredito que ele vai ser lançado na Bienal em novembro.
3: Maravilha.
0: A minha ideia é lançar na Bienal em novembro esse livro. A Chumbo Quente, só para explicar, as pessoas de hoje não sabem que os jornais eram compostos em chumbo.
4: Isso.
0: A tipografia era chumbo derretido.
4: Isso.
0: Então há uma dupla sentido do chumbo das balas. E no chumbo da indústria que ela usava.
3: Maravilhoso esse título, viu? Muito obrigado. Obrigada, Evaldo Costa, pela participação de hoje. Parabéns pela dissertação e futuro livro. Vamos prestigiar lá em novembro, esperamos ansiosamente. Muito obrigada, Manuel Moraes,
1: professor. Eu que agradeço pelo convite, estamos à disposição.
0: Obrigado, Paula. Foi uma honra estar aqui na Rádio Paulo Freire. É uma honra. Meu primeiro trabalho universitário foi na velha Universitária AM, em algum dia do século XX.
3: Que maravilha! É uma honra nossa aqui receber você e Manuel Moraes. Agradeço também a você que nos acompanhou pelas rádios Paulo Freire e Universitária FM 99.9 ou nas plataformas digitais. Ficamos com o ensinamento do mestre Paulo Freire, abre aspas, quando a educação não é libertadora, o sonho do oprimido é ser opressor. A edição de hoje é parte dos trabalhos da Comissão da Verdade, Memória e Reparação Histórica da UFPE. O programa Fora da Curva fica por aqui. Toda sexta-feira é transmitido ao vivo às 11 horas. Esta edição do dia 12 de junho de 2026 fica disponível nas plataformas digitais. A produção desta edição foi minha, Paula Reis. Operação de áudio, Maria Clara Fernandes. Streaming, Aniele Caetano, sob a supervisão técnica de Igor Cabral. Operação de áudio na Universitária FM, Natália Demerri. Um abraço, Natália. Acompanhe as redes sociais do Fora da Curva e até o próximo programa.

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1: Seis horas e 56 minutos.
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0: eu estou aqui no auditório Professor Jorge Lobo, no Centro de Ciências da Saúde, neste dia 10 de junho de 2026. Everaldo Araújo, que é do Comando de Greve e ex-dirigente do Sintofep, na tua opinião, quais foram os ganhos desses mais de 100 dias da greve dos técnicos administrativos em educação de 2026?
1: Bom, até agora a gente está aguardando o ganho para a gente poder sair unificado. Não tem aquilo que a gente possa se assegurar que foi ganho efetivo nessa greve. Não há unidade de dizer, olha, a gente ganhou isso, porque nesse dia de vem essa literatura, né? Como vai ser interpretado, né? E aí, como é que eu posso dizer que a gente tem algum ganho? Então, ainda está em suspenso e estamos na luta e vamos continuar.

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3: Barca, então precisa de diretrizes nacionais para que a população possa ser atendida com a qualidade que merece.
4: Você vai ouvir também, presidente Lula chega à França para participar da reunião do G7.
5: O presidente já teve hoje reuniões com os presidentes da Suíça e da França.
4: E vai discutir nos próximos dias a reforma de organismos como a OMC, regulação da inteligência artificial e regras para exploração de minerais raros.
5: E ainda, educação.
4: Estão abertas as inscrições para o Sisu Mais, uma nova oportunidade para quem fez o Enem e não foi selecionado na etapa regular. Gabriela Noronha.
6: Será uma espécie de repescagem das vagas que não foram preenchidas na etapa regular. Estão sendo ofertadas 9.436 vagas em 532 cursos.
5: E desenrola Fies, já renegociou 5.300 milhões em dívidas de ex-estudantes, com descontos de até 99%.
4: Hoje, na apresentação da Voz do Brasil, Mariana Jungmann e Luciano Seixas.
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4: O presidente Lula já está na França, onde participa como convidado do encontro do G7, formado por Alemanha, Canadá, Estados Unidos, França, Itália, Japão e Reino Unido, principais economias desenvolvidas do mundo.
5: Além de reuniões bilaterais, o presidente vai levar a contribuição brasileira para diversos temas discutidos pelo G7.
4: A repórter Luana Karen está lá na França, mas devido ao fuso horário de 5 horas a mais por lá, nós conversamos com ela mais cedo sobre as agendas do presidente. Vamos ouvir.
5: Oi, Luana, boa noite para você aí na França. Você está na cidade de Evian-le-Bain, né? O presidente Lula chegou à cidade hoje, mas antes ele passou por Genebra, capital da Suíça.
4: E ele já teve também os primeiros encontros bilaterais, né, com os presidentes da Suíça e da França. Conta pra gente como foram esses encontros, Luana. Boa noite.
7: Boa noite, Luciana e Mariana. Boa noite aos ouvintes da Voz do Brasil. É isso mesmo, a reunião de cúpula do G7 acontece em Evian-le-Bain, cidade francesa onde eu estou, situada às margens do Lago Lema, no leste da França. Antes de chegar aqui, ainda em Genebra, Lula teve uma reunião bilateral com o presidente da Suíça, Guy Parmelin. Eles falaram sobre comércio e se comprometeram a trabalhar para diversificar a pauta de exportações entre os dois países. À tarde, já aqui em Evian-le-Bain, o presidente Lula teve um encontro bilateral com o presidente da França, Emmanuel Macron. Os dois presidentes reiteraram os avanços positivos da cooperação em defesa, em especial o sucesso do Programa de Desenvolvimento de Submarinos, o PROSUB.
5: Luana, essa é a 10ª vez que o Brasil participa como convidado da reunião do G7. Quais são os temas que estão em destaque esse ano?
7: Pois é, Mariana, o encontro em Evian acontece logo após o anúncio do acordo de paz entre Estados Unidos e Irã, tema que deve fazer parte das discussões aqui. Além, claro, da guerra entre Ucrânia e Rússia. Também haverá espaço para conversas sobre disputas econômicas entre as grandes potências, segurança, saúde e inteligência artificial. O Brasil vai participar de 2 sessões plenárias no fórum. Na primeira, dedicada às parcerias internacionais para o desenvolvimento, Lula deve defender a manutenção dos recursos destinados à ajuda oficial aos países mais pobres. Na segunda sessão, com a presença brasileira, o debate será sobre crescimento econômico equilibrado. Neste tema, Lula deve voltar a defender a reforma das instituições internacionais criadas após a Segunda Guerra Mundial. É o que se costuma chamar de sistema de governança global, como os órgãos da ONU, a Organização Mundial do Comércio e outros. O Brasil vem defendendo que o formato desses organismos foi feito num outro contexto de mundo, em que existiam menos países. E daí a necessidade de reformas para aumentar a representatividade, especialmente no sul global. o secretário de Assuntos Econômicos e Financeiros do Ministério das Relações Exteriores do Brasil, embaixador Felipe Fox Drummond, explicou a postura do Brasil.
8: Como é que você tem um crescimento equilibrado com as estruturas de governança não reformadas? Um exemplo clássico disso é a OMC. Nós estamos fazendo um grande esforço, o Brasil, em conjunto com diversos outros países, para fazer uma reforma da OMC, e a reforma da ONU, das Nações Unidas, também é algo que cabe nesse texto.
4: Luana, o que deve sair de prático nessa reunião do
7: G7? Olha, Luciano, do encontro aqui em Evian, devem sair 7 documentos com assuntos considerados prioritários pela presidência francesa. Entre eles está o combate ao narcotráfico, as questões de saúde e proteção online de menores de idade. O Brasil não participa das negociações finais desses textos, mas foi convidado a enviar contribuições. Outro tema considerado prioritário pela presidência francesa é a discussão sobre minerais críticos. E a posição brasileira é que os países produtores não devem se limitar a apenas exportar matéria-prima, mas também desenvolver cadeias produtivas locais capazes de agregar valor aos produtos, o que leva a mais geração de emprego e renda para a população. Também haverá um almoço na quarta-feira de trabalho entre os líderes do G7 e CEOs de empresas de inteligência artificial. O presidente Lula retorna ao Brasil na quarta-feira. Ariana e Luciano.
5: Obrigada, Luana. Karen, bom trabalho aí na cobertura da reunião de cúpula do G7 na França.
4: Neste fim de semana, o presidente Lula assinou a sanção de uma nova lei que vai promover mudanças profundas na gestão do transporte público em todo o país.
5: O novo marco legal do transporte público coletivo urbano vai modernizar o sistema e melhorar as formas de financiamento, que deixarão de ser ancoradas apenas na tarifa paga pelo passageiro.
4: Além disso, a regulação sobre as operadoras também será aprimorada, resultando em mais qualidade no serviço prestado.
5: Para explicar essas mudanças, nós conversamos hoje mais cedo com o secretário nacional de mobilidade urbana do Ministério das Cidades, Marcos Daniel de Souza Santos. Acompanhe. Olá, secretário. Vamos começar explicando para o nosso ouvinte o que é esse novo marco legal. Ele, pelo que eu entendi, ele dá diretrizes gerais, né, sobre todo o funcionamento do sistema de transporte público coletivo. Financiamento, planejamento de linhas, integração regional. O senhor pode explicar melhor para a gente?
3: Olá, Mariana, Luciano, tudo bom? Obrigado aí pela oportunidade da gente explicar um pouco sobre o marco legal que foi aprovado e sancionado nesse final de semana pelo presidente Lula. Esse texto de lei é muito importante porque quem faz acontecer o transporte público são os municípios nos seus territórios e os governos do Estado. Né? E há uma necessidade muito grande da gente fazer esse serviço melhorar no país, se expandir. E para isso ele precisa de normas e regras nacionais, que é a função da União. Então a lei ela cumpre esse espaço aí de atualizar, né, as normas para os municípios prestarem esse serviço para a população, prestarem com qualidade, financiar, organizar o serviço de transporte público. Parece simples, mas a gente tem nessa norma, ela abarca desde uma linha de trem ao metrô, a um corredor de ônibus, a um ônibus convencional, a um micro-ônibus, a serviços de barca. Então, o transporte público acontece de várias formas e vários modos em vários territórios e precisa de diretrizes nacionais para que a população possa ser atendida com a qualidade que merece.
4: Um dos focos principais da nova lei é a questão do custeio, né? Ela propõe que esse custeio tenha outras fontes além da tarifa paga pelos passageiros e também muda essa lógica, né, de preço dividido pela quantidade de passageiros transportados, não é isso, secretário?
3: Exatamente. A norma propõe a gente olhar o serviço de transporte, todos os modos, no território, avaliar quanto custa, se ele é adequado, se está nas condições de qualidade para atender a população e, a partir desse custo, a gente entender que o poder público vai manter esse serviço funcionando com receitas que vêm da tarifa, mas que no passado dependia somente da tarifa e agora é possível colocar outras fontes de recursos para manter esse serviço e manter a qualidade. Então, ele traz essa segurança jurídica para que os novos contratos e até os contratos que já existam consigam olhar qualidade, oferta e equilíbrio econômico de quem vai manter esses serviços, operadores privados ou até operadores públicos. Então fica claro agora que para manter um serviço tão importante, não dá para depender somente da tarifa. Precisa vir outras fontes de recursos que o poder público tem que se organizar e para isso precisa ser dado muita transparência e controle social.
5: É, inclusive tem uma lógica também de, por exemplo, deixar de cobrar pelo passageiro em si e passar a cobrar por quilômetro rodado, né? Isso tem a ver com uma preocupação que essa nova lei tem em favorecer o atendimento em regiões periféricas, em linhas que tradicionalmente são negligenciadas pelos operadores, porque elas não são tão rentáveis assim. Essa mudança aí de paradigma, de forma de cobrança, ela também ajuda nesse aspecto.
3: Exato. A lei, ela traz o princípio da universalização, ou seja, levar um serviço público, que é o serviço de transporte, a todo o território. Como ele é um direito social, a gente tem que olhar muito para quem realmente mais precisa, as populações mais vulneráveis, afastadas, que não têm condição, muitas vezes, de acessar oportunidades nas cidades. Então, a gente precisa repensar a rede de transporte, esse serviço, as linhas e sistemas de trilho para atender essa população e não depender somente da tarifa, porque senão você vai numa lógica de só vou onde tem passageiro que consegue pagar tarifa e se você não consegue ter essa arrecadação, você não vai ampliando a oferta do serviço público. Então é importante o poder público entender que ele precisa agora se organizar, o executivo, o legislativo e o próprio judiciário entendendo a importância do transporte público para levar esse serviço a toda a população do território, principalmente para quem mais precisa.
4: Outra inovação da lei é a associação de instrumentos urbanísticos e tributários com o serviço de transporte público. Quer dizer, um grande empreendimento urbano, por exemplo, teria que fazer investimentos no transporte público. É isso, secretário?
3: A gente tem que entender que o transporte ele ocorre no território da cidade, né? E tem locais que têm uma maior demanda e outras não, e existe um impacto nos empreendimentos. A lógica muitas vezes é uma lógica viária de fluidez do trânsito e é compreensível ter isso, mas a gente pode ter empreendimentos que pensem que quem vai acessá-los vai por meio do transporte público e isso traz uma economia para a cidade como um todo, né? Então a gente tem que olhar coletividade, o transporte público tem que ser pensado dessa forma. A gente vive num território de uma cidade utilizado ali por muitas pessoas. E o transporte, no nome já diz, coletivo, é para todo mundo. Então, quando a gente pensa no desenvolvimento das nossas cidades com o transporte, a gente tem que pensar os empreendimentos também com o olhar do usuário do transporte público e de toda a população.
5: Se pensa no estacionamento, né? Tem que pensar também na chegada do ônibus, enfim, do metrô.
3: Exatamente.
5: Agora,
3: eu acho que esse princípio é importante, de fato, para quem está planejando as cidades, né? É um olhar a mais, né? De não só pensar no trânsito, mas também pensar no transporte público.
5: Agora, secretário, para a gente encerrar, é importante a gente lembrar que tudo isso é feito com diretrizes do governo federal, mas executado mesmo por estados e municípios lá na ponta, né? Ou seja, a gestão de todos esses instrumentos legais que essa nova lei traz, ela vai ser feita pelas prefeituras para favorecer o transporte local.
3: Exato. A titularidade, que a gente chama, né, quem realmente vai dizer qual é a linha que vai atender aquele bairro, é quem vive naquela cidade. São as prefeituras com participação da sociedade. É ali que a gente tem que discutir realmente se o serviço está atendendo a população ou não. O governo federal é da diretriz, mas ele também entra financiando, dando assistência técnica, induzindo, que tem esse poder de fazer. Então, ele tem um papel também nessa lei, que é de dar esse suporte aos municípios e às regiões metropolitanas, mas esse protagonismo fica ainda com quem vive no território. A gente entende que é importantíssimo. E o marco legal coloca isso. Discutam a nível local, cobrem a nível local, venham também cobrar a nível de governo federal, mas entendo que as soluções vão partir de quem vive nos territórios.
4: Nós conversamos com o secretário nacional de Mobilidade Urbana, Marcos Daniel dos Santos. Muito obrigado, secretário, pela entrevista aqui à Voz do Brasil.
3: Eu que agradeço a oportunidade.
5: Mais de 9 mil vagas de graduação em universidades públicas.
4: Estão abertas essa semana as inscrições para o Sisu Mais, que vai preencher as vagas remanescentes da etapa regular do Sisu.
5: É a primeira vez que uma seleção desse tipo será realizada pelo MEC.
9: Os estudantes interessados em ocupar uma vaga em um curso de graduação em uma instituição pública de ensino superior terão mais uma oportunidade com o Sisu Mais. Será uma espécie de repescagem das vagas que não foram preenchidas na etapa regular
6: titular do Sistema de Seleção Unificada 2026. É a primeira vez que o Ministério da Educação realiza o SISU+. Estão sendo ofertadas 9.436 vagas em 532 cursos. Quem for classificado começa a estudar no segundo semestre. De acordo com o MEC, a adesão é voluntária. Cada universidade decide se participa e quais cursos disponibiliza. As inscrições para o SISU+ começaram nesta segunda-feira e vão até a próxima sexta-feira, 19 de junho, no site sisualuno.mec.gov.br. Ao acessar o sistema, deve ser feito o login da conta gov.br. O candidato poderá escolher até duas opções de curso, turno, local de oferta e instituição. Para se inscrever, o estudante precisa ter participado de uma ou mais edições do Exame Nacional do Ensino Médio nos últimos 3 anos e ter concorrido a vagas na etapa regular do SISU 2026. Para a seleção, será considerada a edição do Enem com melhor média ponderada. Os resultados saem no dia 24 de junho. Gabriela Noronha, para a Voz do Brasil.
4: Alívio no bolso de estudantes que renegociaram dívidas pelo Desenrola Fiéis.
5: Após 30 dias de operação, o Ministério da Educação já contabilizou mais de 100 mil acordos firmados, o equivalente a 5 bilhões e 300 milhões de reais de dívidas renegociadas.
4: Aqueles que têm contratos firmados até 2017 e ainda não participaram podem aderir até o dia 31 de dezembro.
10: Após um mês de lançamento, o Desenrola Fiéis já implementou 100.209 renegociações de contratos do Fundo de Financiamento Estudantil, o Fiéis. Isso equivale a 5 bilhões e 300 milhões de reais em dívidas renegociadas em todo o país. O saldo das dívidas foi reduzido para 1 bilhão e 130 milhões de reais. Esse resultado reflete a adesão dos estudantes ao programa, que possibilita descontos de até 99% sobre o valor consolidado da dívida, conforme o perfil do contrato e o tempo de inadimplência. O Desenrola Fiéis tem potencial para beneficiar mais de 1 milhão de estudantes com contratos firmados até 2017 e que estavam na fase de amortização em 4 de maio de 2026. O prazo para aderir à renegociação vai até 31 de dezembro de 2026. Basta acessar os canais digitais dos agentes financeiros responsáveis pelo contrato. Com a confirmação do pagamento, ocorre a retirada do nome do estudante e dos fiadores dos cadastros de inadimplência. Com locução de Thaís Vitória, reportagem Daniele Popov.
5: Na sexta-feira, nós falamos aqui na Voz do Brasil sobre o Move Brasil Entregadores Move Brasil Entregadores e Moto App, que vai facilitar a aquisição de bicicletas elétricas e motos para quem trabalha com entregas por aplicativos.
4: Mas o Move também está avançando em outras frentes.
5: No braço do programa voltado para aquisição de caminhões e ônibus, os financiamentos já estão sendo aprovados.
4: Só da linha do BNDES já foram contratados 3 bilhões de reais.
11: Modernizar a frota nacional de veículos pesados, de cargas e passageiros. Com esse objetivo, o governo do Brasil disponibilizou 21 bilhões de reais em crédito para financiamento desses veículos, dentro do programa Mover Brasil Caminhões e Ônibus. A maior parte dos recursos será liberada via Tesouro Nacional. Somente dos recursos liberados via Banco Nacional de Desenvolvimento Econômico e Social, o BNDES, já foram contratados 3 bilhões de reais desde o fim de maio. O diretor de Desenvolvimento Produtivo, Inovação e Comércio Exterior do BNDES, José Luiz Gordon, fala sobre o andamento do programa.
12: Essa linha já está disponível, já está sendo utilizada. Taxa de juros ali que variam entre 11% e 12% ao ano, um instrumento que ajuda muito a capacidade de investimento, a renovação de frota, uma frota mais nova, mais eficiente ambientalmente.
11: A linha de crédito do BNDES já contabiliza quase 5 mil operações em 1.056 municípios de todas as regiões do país. A média por operação foi de R$1.300.000, sendo a maior parte destinada aos donos de frotas, mas também já foram aprovados R$43 milhões para clientes autônomos em 104 operações. O caminhoneiro e diretor da Confederação dos Trabalhadores em Transportes Logísticos, Carlos Alberto Littdemer, fala dos pontos positivos da medida.
13: Um fundo garantidor, ele da condição de que aquele caminhoneiro que não tenha um score ideal para o banco, né, ou não tenha as garantias necessárias para que realmente ele possa dar uma melhorada. Senão, fora isso, ele jamais conseguirá fazer qualquer forma de investimento. O alongamento do prazo, né, ele também é um facilitador, né?
11: As condições de financiamento variam conforme o perfil do beneficiário. Para transportadores autônomos, o prazo é de 120 meses, com 12 meses de carência. Para empresas de carga, o prazo para pagamento pode chegar a 60 meses, com 6 meses de carência. Já para empresas do setor de transporte de passageiros, o prazo é de 120 meses, também com 6 meses de carência. O programa prevê um limite de crédito de até R$50 milhões por cliente. Reportagem Cleide Lopes.
5: O governo do Brasil abriu crédito extraordinário de mais de R$337 milhões para intensificar a proteção florestal e o monitoramento ambiental.
4: A medida provisória foi publicada hoje e a verba vai ser executada pelo IBAMA e pelo ICMBio.
5: Do total, quase R$195 milhões serão destinados para ações de prevenção e controle de incêndios florestais em áreas federais prioritárias e fiscalização ambiental.
4: Os recursos serão utilizados para despesas como mobilização de equipes, remuneração de brigadistas temporários e aquisição de equipamentos de proteção individual.
5: Foi incorporado ao SUS um novo tratamento para um tipo agressivo de leucemia.
4: E deve estar disponível aos pacientes no prazo de 6 meses.
14: A leucemia mieloide aguda é um tipo de câncer agressivo que afeta os glóbulos brancos na medula óssea. Entre os principais sintomas estão cansaço, anemia, infecções frequentes, perda de peso, febre, falta de ar, hematomas e sangramentos. Os pacientes do Sistema Único de Saúde com esse diagnóstico e que não podem se submeter à quimioterapia intensiva passam a contar a partir de agora com uma nova opção de tratamento. Trata-se da combinação de 2 medicamentos, venetoclax com azacitidina, incorporada ao SUS pelo Ministério da Saúde. O tratamento é indicado para pacientes adultos com leucemia mieloide aguda recém-diagnosticada. A medida beneficia principalmente pessoas idosas ou com condições de saúde que dificultam um tratamento convencional. A previsão do governo federal é que a nova terapia esteja disponível na rede pública em até 180 dias. Natália Kozlik, para a Voz do Brasil.
5: Para ajudar no combate a crimes digitais contra crianças e adolescentes, foi criado um canal de denúncias pela Agência Nacional de Proteção de Dados.
4: O novo canal busca facilitar o recebimento de relatos sobre violações de direitos por parte das plataformas na internet, como falhas na aferição de idade e ausência de segurança por padrão.
5: Os relatos devem ser de casos específicos e não genéricos e relacionados ao descumprimentos administrativos previstos no Estatuto Digital da Criança e do Adolescente.
4: O objetivo é ajudar no monitoramento e fiscalização de plataformas digitais e empresas que atuam no ambiente virtual.
5: Para denunciar, basta preencher o formulário disponível na plataforma da agência em www.gov.br/ANPD.
4: O pagamento do abono salarial para os trabalhadores nascidos em julho e agosto.
5: Mais de 4 milhões de trabalhadores vão receber ao todo R$5,5 bilhões com pagamentos realizados pela Caixa Econômica Federal.
4: O benefício varia de R$ 136 a R$ 1.621, de acordo com a quantidade de meses trabalhados no ano base 2024.
5: Tem direito ao abono aqueles que receberam remuneração média de até R$ 2.700. R$ 166,00, com cadastro no PIS/PASEP há pelo menos 5 anos.
4: Os valores ficam disponíveis para saque até o encerramento do calendário, em 30 de dezembro de 2026.
5: E essas foram as notícias do Governo do Brasil.
4: Uma realização da Secretaria de Comunicação Social da Presidência da República.
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4: Fique agora com as notícias do Poder Judiciário e do Congresso Nacional. Boa noite.
5: Boa noite para você e até amanhã.
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16: Supremo Tribunal Federal valida a inclusão automática de novos servidores federais em plano de previdência complementar. Para o STJ, citação de empresa estrangeira por meio de representante no Brasil exige prova da representação. Oiapoque recebe ação itinerante da Justiça do Trabalho com serviços gratuitos à população. Boa noite, eu sou Walter Lima. O Supremo Tribunal Federal validou a inclusão automática de novos servidores federais em plano de previdência complementar. O plenário considerou que a regra é constitucional e não afasta o direito de escolha do servidor, que pode ser exercido posteriormente. Marcela Luiza.
17: Ao analisar o caso, o relator ministro Nunes Marques entendeu que a facultatividade prevista na Constituição está preservada, já que o servidor tem liberdade para decidir se deseja ou não permanecer no sistema. O ministro destacou que a legislação garante o cancelamento da inscrição a qualquer momento e prevê a devolução das contribuições com correção monetária nos casos de desistência em até 90 dias.
16: É nula a citação de empresa estrangeira por meio de suposta representante nacional sem prova concreta dessa representação. Essa decisão é do STJ, Fátima Uchoa.
18: A quarta turma do STJ deu provimento ao recurso especial da companhia coreana Hyundai Corporation para declarar nulos os atos processuais praticados desde a citação realizada por meio da Hyundai Caoa do Brasil em ação de cobrança, rescisão contratual e indenização ajuizada por empresa brasileira que alega não ter recebido acessórios de telefonia celular pelos quais pagou. A Justiça do Rio de Janeiro considerou válida a citação, mas o STJ entendeu que esse ato só seria válido se a representação tivesse sido comprovada, o que não ocorreu. Assim, sem representante formal confirmado, a Hyundai deveria ser citada diretamente na Coreia do Sul por carta rogatória. O voto que prevaleceu no julgamento foi o da ministra Isabel Galotti.
16: Equipes da Justiça do Trabalho de órgãos parceiros chegam ao município de Oiapoque, no extremo norte do Amapá. É a itinerância Cidadania Aqui com Você, para atender as aldeias indígenas. Rafael Silva.
19: As ações vão ocorrer de quarta a domingo. Primeiro na aldeia Manga. Sábado e domingo será a vez da aldeia Espírito Santo. Pela Justiça do Trabalho, além de receber orientações, os moradores da região também vão poder denunciar e resolver questões trabalhistas e previdenciárias e até solucionar conflitos. Mas vai ter também outros serviços, como emissão de documentos, orientações jurídicas diversas e atendimento na área da saúde.
16: Quatro legendas exibem propaganda partidária nesta semana. Programas vão ao ar na terça, quinta e no sábado, entre 19h30 e 22h30. Mariana Fabri.
20: Nesta semana, o Partido dos Trabalhadores, o Partido Liberal, o Partido Comunista do Brasil e o Partido Social Democrático exibem propaganda partidária nas emissoras de rádio e televisão. O tempo de propaganda depende do número de deputados federais eleitos pelo partido nas eleições gerais de 2022. Por isso, PT, PL e PSD têm direito a 10 minutos cada. Já o PCdoB conta com 5 minutos. A propaganda partidária promove o programa e as atividades do partido e divulga o posicionamento sobre temas políticos e sociais. Em anos eleitorais, como 2022, 2026. Esse tipo de propaganda só é transmitida no primeiro semestre.
16: Governo Federal e FUNAI pagarão 10 milhões de reais por violações contra indígenas na década de 70 em Mato Grosso. A sentença também determinou a conclusão da demarcação em até 2 anos. Vanessa Pereira.
0: Depois de 50 anos, o MPF obteve a condenação na justiça contra o governo federal e a FUNAI por remover, na década de 1970, indígenas Tapaiuna do território tradicional, próximo a Diamantino, em Mato Grosso. Na sentença, foi determinado o pagamento de indenização por danos morais e coletivos para a comunidade indígena, no valor de 10 milhões de reais. A conclusão da demarcação das terras em até 2 anos e um pedido público de desculpas.
16: 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Boa noite.
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22: Eu sou Paula Groba.
23: E eu sou Ricardo Nakaoka.
22: E estes são os destaques de hoje do Jornal do Senado, que começa agora.
23: Senado pode analisar compensação para médico que prestar assistência durante voo.
22: Projeto endurece punição para quem induz crimes em escolas e shoppings.
23: Bombeiros podem passar a receber recursos de emendas da saúde.
22: Boa noite.
23: Boa noite.
22: Uma emergência médica a 10 mil metros de altura pode transformar um voo tranquilo em uma corrida contra o tempo. Nessas horas, a ajuda de um médico entre os passageiros pode fazer toda a diferença.
23: Para reconhecer esse trabalho voluntário, o Senado pode analisar um projeto que prevê algum tipo de compensação aos profissionais que prestarem socorro durante viagens aéreas. Os detalhes com o repórter Alexandre Campos.
24: Autor do projeto, o senador doutor Irã, do PP de Roraima, lembrou que o médico que presta assistência ainda é obrigado a preencher formulários após o pouso do avião com informações sobre os procedimentos adotados durante o voo. Pela proposta, a companhia aérea vai ter 2 opções. Inserir no seguro que é obrigada a contratar uma cláusula prevendo a compensação ao profissional da saúde que agir nessas situações, ou, por conta própria, oferecer algum tipo de ressarcimento, como pagamento em milhas ou upgrade em viagem futura.
25: Você sabe que nós temos uma população que tem envelhecido muito. E quanto mais envelhecemos, mais agravos nós ficamos suscetíveis. E muitas vezes a gente encontra pessoas idosas que às vezes não tomaram suas medicações antipertensivas, suas medicações para controlar sua glicose, enfim, o que torna muito frequente a necessidade de um atendimento médico nos aviões.
24: Na justificativa de seu projeto, o doutor Irã, que é médico, lembrou que o Conselho Federal de Medicina confirmou o entendimento de que é devido a algum tipo de compensação ao profissional pela prestação de socorro durante voos.
22: E o senador Eduardo Girão, do Novo do Ceará, lamentou a morte de 7 jovens atletas cearenses em um grave acidente ocorrido na rodovia estadual CE-187. Durante a sessão de hoje no Senado, ele pediu 1 minuto de silêncio em homenagem aos jogadores de basquete falecidos.
23: Girão lembrou que os jovens participam da Copa Sobral de Basquete e regressavam para Juazeiro do Norte, quando o ônibus em que viajavam tombou às margens da rodovia.
26: Neste momento de profunda dor, eu quero manifestar minha solidariedade às famílias das vítimas e aos feridos, que seguem recebendo atendimento médico, e a toda a comunidade esportiva cearense.
22: O senador Isalci Lucas, do PL do Distrito Federal, alertou para o crescente endividamento das famílias brasileiras. Segundo o parlamentar, o número de pessoas com dívidas e restrições de crédito atingiu

0: excessivo.
1: Na mesma linha, a senadora Zenaide Maia, do PSD do Rio Grande do Norte, voltou a defender medidas para reduzir o endividamento das famílias brasileiras. A parlamentar criticou as altas taxas de juros cobradas em operações de crédito, especialmente no cartão de crédito e no cheque especial, e argumentou que o comprometimento da renda dos brasileiros está diretamente relacionado ao elevado custo do crédito.
2: Zenaide Maia também pediu a aprovação da proposta de emenda à Constituição que limita os juros do cartão de crédito e do cheque especial a até 3 vezes a taxa Selic. Ela, que é autora da iniciativa, afirmou que a proposta ajudaria a conter o crescimento da inadimplência e a reduzir o impacto dos juros sobre o orçamento familiar. A PEC está em análise na Comissão de Constituição e Justiça.
3: Com a aprovação da nossa emenda, vamos frear essa bola de neve, pela qual os altos juros dificultam o pagamento e aprofundam a inadimplência.
1: Crianças e adolescentes precisarão de autorização judicial para exposição comercial nas redes sociais.
2: A determinação está no ECA Digital. Foi regulamentada pelo Conselho Nacional de Justiça e mira os chamados influenciadores mirins. Repórter Raíssa Abreu.
4: A norma do Conselho Nacional de Justiça determina que o juiz avaliará, por exemplo, se a atuação da criança ou adolescente nas redes é compatível com sua idade, suas atividades escolares e sua fase de desenvolvimento. O ECA Digital, que entrou em vigor em março, criou responsabilidades compartilhadas entre Estado, famílias e empresas de tecnologia na proteção das crianças e adolescentes no mundo virtual. O senador Alessandro Vieira, do MDB de Sergipe, foi o autor do projeto que deu origem à lei.
5: Nós estamos regulando parcialmente a atividade das empresas mais poderosas da história do capitalismo. Essa é a primeira lei das Américas nessa matéria. E nós conseguimos colocar na mesma mesa e do mesmo lado da trincheira pessoas tão diversas como a nossa senadora Damares e a deputada Maria do Rosário.
4: A proposta do CNJ, que regulamenta a atividade de crianças e adolescentes nas redes sociais, será votada no final de junho. Se aprovada, as plataformas deverão suspender conteúdos que exponham pessoas com menos de 18 anos sem alvará.
1: E a Comissão de Segurança Pública pode votar nesta terça-feira um projeto que endurece as punições para quem incita ou induz crimes em ambientes coletivos, como escolas, universidades e centros de compras.
2: A proposta foi apresentada para combater o crescimento de ameaças e discursos de pânico propagados na internet. Repórter Bruno Lourenço.
6: A relatora, senadora professora Dorinha Seabra, do União do Tocantins, lembrou os trágicos atentados ocorridos em escolas de São Paulo, Blumenau, Aracruz e Sobral para justificar a necessidade do projeto.
7: Um grande número de pessoas que, aproveitando-se do anonimato e de uma suposta impunidade conferida pela rede mundial de computadores, passam a incitar ou induzir prática de homicídio, lesão corporal e ameaças em locais de frequentação coletiva, como escolas, universidades, ambientes de trabalho e centros de compra.
6: Apesar de apoiar a proposta, o senador Fabiano Contarato, do PT do Espírito Santo, afirmou que a alteração no Código Penal pode acabar diminuindo a pena.
8: Você está tirando a figura da codelinquência, seja do partícipe por participação moral na forma de induzimento ou instigação, ou no auxílio, que seria, pela teoria unitária humanista, pelo mesmo homicídio.
6: Depois da CSP, o projeto de lei segue para a Comissão de Constituição e Justiça.
1: Verbas da saúde para atendimentos dos bombeiros e regras para o uso de inteligência artificial estão entre os temas em debate no Senado nesta semana.
2: Um dos projetos em análise prevê o uso de emendas parlamentares da saúde para custear e equipar os serviços de atendimento pré-hospitalar dos corpos de bombeiros militares. Repórter Marcela Cunha.
9: Na terça-feira, a Comissão de Assuntos Econômicos pode votar uma proposta que atualiza os limites de endividamento para acesso ao microcrédito, com a correção anual desses valores pela inflação. Na Comissão de Educação, os senadores analisam novas regras para a participação de crianças e adolescentes em espetáculos e vídeos publicados na internet. Além de exigir autorização judicial, o texto proíbe a presença de menores em publicidade de cigarros, bebidas alcoólicas e apostas. Na quarta-feira, a Comissão de Assuntos Sociais pode autorizar o uso de emendas parlamentares da saúde para custear e equipar os serviços de atendimento pré-hospitalar dos corpos de bombeiros militares. Mas o senador Humberto Costa, do PT de Pernambuco, alertou que a inclusão dos bombeiros entre os destinatários das emendas da saúde pode aumentar a disputa por recursos do SUS.
10: Poderá gerar

0: maior competição por verbas já insuficientes para atender plenamente as necessidades da atenção básica, da rede hospitalar, do SAMU e de outros serviços estratégicos do SUS.
1: Na Comissão de Ciência e Tecnologia, uma proposta proíbe o uso de inteligência artificial para reproduzir sem autorização a voz ou a imagem de uma pessoa com fins comerciais.
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3: Com edição de Paula Groba e trabalhos técnicos de João Lira, o Jornal do Senado fica por aqui. Acompanhe agora as notícias da Câmara dos Deputados. Boa noite.
4: Uma boa noite e até amanhã.
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6: Câmara pode votar texto do governo sobre redução da jornada de trabalho.
7: Avança projeto que indeniza produtores por prejuízos com falta de energia.
6: Deputados facilitam a matrícula em cidade vizinha mais próxima do aluno.
7: Proposta prevê incentivo fiscal para livros, brinquedos e jogos inclusivos.
6: Boa noite. A Comissão de Constituição e Justiça da Câmara aprovou o projeto que prevê incentivo fiscal para livros, brinquedos e jogos inclusivos. Agora, a proposta será analisada pelo Senado. A repórter Maria Neves explica o que diz o texto.
8: Pelo texto, o poder público deverá reduzir tributos para a produção de materiais que ajudem crianças e jovens com desordem estética, deficiência ou enfermidade que cause embaraço social a compreender e aceitar sua condição. Autor do texto, o deputado Dr. Jaziel, do PL do Ceará, afirma que a carga tributária sobre brinquedos corresponde a cerca de 40% do preço final. Devido a essa tributação elevada, o parlamentar sustenta que o mercado de artigos lúdicos para crianças com deficiência não alcança larga escala. É atendido por iniciativas isoladas e artesanais. O relator da proposta, deputado Diego Garcia, do Paraná, concorda com o autor e acrescenta que atividades lúdicas e brincadeiras são coisa séria, principalmente para crianças com deficiência.
9: Crianças com deficiência devem ser estimuladas a desenvolver autonomia e autoestima. Materiais didáticos, livros, jogos e brinquedos inclusivos que respeitem as individualidades certamente terão repercussão positiva no desenvolvimento das crianças.
8: O deputado ressalta que percepções, raciocínio e criatividade são aprendidos na relação das crianças consigo mesmas e com o outro por meio do lazer infantil. E, para crianças com deficiência, destaca que as brincadeiras são instrumentos eficazes de superação de dificuldades e de desenvolvimento da criatividade. Segundo o Instituto Brasileiro de Geografia e Estatística, o Brasil tem 14 milhões e meio de pessoas com deficiência, o que representa 7,3% da população com 2 anos ou mais. Além disso, o Instituto identificou 2 milhões e 400 mil pessoas com autismo. Da Rádio Câmara de Brasília, Maria Neves.
5: Turismo.
7: Gilson Daniel, do Podemos do Espírito Santo, destaca o potencial turístico da região do Caparaó, impulsionado por eventos tradicionais e pelas belezas naturais. O deputado cita o Festival de Inverno de Guaçuí e a Festa do Carro de Boi, na cidade de Iúna, como iniciativas que valorizam a cultura local.
6: Gilson Daniel também ressalta que Caparaó reúne atrativos como o Pico da Bandeira, além de uma rica gastronomia regional. Ele registra investimentos destinados à região, como a inauguração da obra de asfaltamento da rodovia que liga os municípios de Iúna e Urupi.
5: Agricultura.
7: projeto que prevê indenização a produtores rurais por prejuízos com falta de energia avança na Câmara. A repórter Sofia Peçanha tem os detalhes.
10: A Comissão de Agricultura aprovou o projeto que prevê que produtores rurais sejam indenizados quando tiverem prejuízos causados por falhas no fornecimento de energia elétrica. Apresentada pelo deputado Marcos Beltrão, de Alagoas, a proposta também foi aprovada pela Comissão de Minas e Energia. A medida vale para situações em que a falta de luz ou oscilações na rede elétrica provoquem a perda de produtos perecíveis, como leite, frutas, grãos armazenados ou até a morte de animais que dependem de sistemas automatizados para a sobrevivência. Durante a discussão na Comissão de Minas e Energia, o deputado Padre João, do PT de Minas Gerais, destacou os impactos diretos para os produtores, especialmente os de menor porte.
11: Porque a pessoa ela tem uma expectativa de, no mês, ela receber o leite que ofereceu. Então, terminar o prazo, isso é muito importante, porque a pessoa ela fica descapitalizada, fica sem renda, porque é o prejuízo. Caso do leite, mas tem as câmeras frias de legumes, verduras, queijos.
10: Para ter direito à indenização, o produtor deverá comprovar por meio de documentos técnicos que prejuízo foi causado diretamente pela interrupção de energia. O valor será calculado com base no preço de mercado dos produtos na região. O texto também determina que a concessionária de energia terá até 30 dias para analisar o pedido e fazer o pagamento. Caso o prazo não seja cumprido, haverá acréscimo de 10% no valor da indenização como multa. O relator da proposta na Comissão de Agricultura, o deputado Tião Medeiros, do PP do Paraná, afirmou que a medida também pode incentivar melhorias na qualidade do serviço prestado pelas empresas de energia.
12: O dever de indenizar fortalece um incentivo para a atuação proativa dos distribuidores, ao mesmo tempo em que responde a uma demanda urgente dos produtores rurais de todo o país.
10: O projeto que garante indenização a produtores rurais por perdas causadas por falta de energia elétrica segue para análise na Comissão de Constituição e Justiça. Da Rádio Câmara de Brasília, Sofia Peçanha.
5: Economia.
7: Reginaldo Lopes, do PT de Minas Gerais, anuncia uma articulação partidária em torno da proposta que garante fomento indireto aos setores da cultura e do esporte por meio de créditos tributários para gestores, artistas e patrocinadores.
13: O deputado explica que o principal objetivo da proposta é incluir os mecanismos permanentes de fomento dentro das regras da reforma tributária. Para Reginaldo Lopes, a medida fortalece a geração de emprego e renda, além de estimular investimentos privados em cultura e esporte.
7: Maurício Marcon, do PL do Rio Grande do Sul, alerta para o agravamento da situação econômica do país. Ao mencionar dados sobre o endividamento das famílias brasileiras, o deputado prevê um cenário de forte instabilidade financeira.
13: De acordo com Maurício Marcon, o descontrole fiscal do governo impulsionou a inflação dos alimentos e elevou a taxa de juros a patamares históricos. Ele recomenda cautela financeira aos cidadãos diante do risco de uma crise.
5: Trabalho.
7: O plenário da Câmara dos Deputados deve votar o projeto do governo que limita em 40 horas semanais a jornada de trabalho. O repórter Antônio Vital nos conta como estão as negociações.
14: A semana no plenário da Câmara começa com um único projeto na pauta, o que define a jornada máxima de trabalho em 40 horas semanais sem redução de salários. No final de maio, a Câmara aprovou proposta que inclui esse limite na Constituição, o que deve ser ainda analisado pelo Senado. A diferença é que o projeto enviado pelo governo ao Congresso em abril detalha a aplicação da redução da jornada e altera 9 leis, além da consolidação das leis do trabalho, a CLT. Acrescenta esse limite em legislações específicas que tratam do repouso semanal remunerado, do esporte e de profissões como aeronautas, seguranças privados, trabalhadores domésticos e radialistas. O projeto chegou à Câmara em abril com regime de urgência constitucional, com prazo para ser votado. Como isso não ocorreu, passou a trancar a pauta do plenário a partir de 30 de maio. Desde então, os deputados ficaram impedidos de votar qualquer outro projeto de lei. Na passada, o presidente da Câmara, Hugo Mota, designou como relator o deputado Léo Prates, do Republicanos da Bahia, o mesmo da proposta de emenda à Constituição que acaba com a escala 6x1. O projeto do governo define que a duração normal do trabalho não poderá ultrapassar 8 horas diárias e 40 horas semanais, o que vai valer também para trabalhadores com escalas especiais. Estabelece ainda que todos os trabalhadores terão direito a 2 dias de folga remunerados por semana, de preferência aos sábados e domingos. Abre exceções para negociações coletivas. De acordo com as peculiaridades de cada atividade. Também permite escalas de até 12 horas seguidas, mas mantendo o limite de 40 horas semanais. A proposta do governo se aplica aos contratos em vigor e passa a valer imediatamente assim que virar lei. Já a proposta já aprovada, que acrescenta esses limites ao texto da Constituição, define que a adoção da medida será gradual, com prazo de 2 meses para começar a valer limite de 42 horas e de 1 ano para a jornada de 40 horas. Prevê ainda medidas de transição para microempreendedores individuais, microempresas e empresas de pequeno porte, e admite manutenção da jornada atual para terceirizados do serviço público até que ocorra nova licitação. O projeto do governo foi defendido pelo líder do PT na Câmara, deputado Pedro Czai, do PT de Santa Catarina.
15: Redução da jornada de trabalho de 44 horas para 40 horas semanais, portanto, ter 2 dias para viver, para descansar, para ficar com a família, qualidade de vida e tempo para viver e tempo para trabalhar. Estamos convencidos que a redução da jornada de trabalho vai permitir o aumento da produtividade, ganha a sociedade, ganha a economia, ganha as famílias brasileiras.
14: Já a proposta que acrescenta o limite máximo de 40 horas semanais de trabalho na Constituição, quando foi votada na Câmara, recebeu críticas de deputados da oposição. Deputados do PL, do Novo e do Missão disseram que a medida vai acarretar aumento do trabalho informal, diminuir a produtividade e aumentar o custo para as empresas. Da Rádio Câmara, de Brasília, Antônio Vital.
5: Relações Exteriores.
13: Alexandre Lindemeyer, do PT do Rio Grande do Sul, defende a soberania nacional e a autonomia jurídica do Brasil, sustentando que o país não deve se curvar a decisões externas. Ele lembra decisões nacionais distinguem claramente crime organizado e terrorismo. Em sua opinião, os Estados Unidos são movidos por interesses próprios, com o apoio de políticos brasileiros empenhados em entregar riquezas nacionais.
5: Educação.
13: A Câmara aprovou o projeto que facilita a matrícula na escola mais perto do aluno, mesmo que em município vizinho, e o texto seguiu para análise do Senado. Confira na reportagem de Luiz Cláudio Canuto.
16: A Comissão de Constituição e Justiça da Câmara dos Deputados aprovou o projeto que assegura a alunos da educação básica o direito de se matricular na escola mais próxima da sua casa, mesmo que seja em um município vizinho. O texto aprovado muda a LDB, Lei de Diretrizes e Bases da Educação Nacional. Por recomendação da relatora, deputada Júlia Zanatta, do PL de Santa Catarina, a comissão aprovou as sugestões da Comissão de Educação para o projeto. Pela versão aprovada, será assegurado o direito à matrícula e ao transporte escolar, com possibilidade de acordo entre os municípios. A deputada Júlia Zanatta reforçou a importância da medida.
17: Não precisando de mais uma legislação estadual ou municipal para acertar isso aqui. Então, é uma legislação que pensa na vida das pessoas lá na ponta, dos alunos, das mães, que às vezes moram na divisa de um município com outro e não conseguem fazer essa matrícula por causa de uma burocracia imposta por uma lei que foi feita aqui em Brasília, mas que não viu a realidade das pessoas lá na ponta. Então, é um grande avanço.
16: O censo de 2022 apontou que 7,2% dos estudantes do Brasil, ou seja, 4 milhões de alunos, precisam ir a um município vizinho para estudar. Pouco mais de 3% dos alunos do ensino fundamental e 6,6% dos alunos do ensino médio precisam fazer diariamente esse deslocamento. O projeto original é do deputado Evair Vieira de Mello, do Espírito Santo. Da Rádio Câmara de Brasília, Luiz Cláudio Canuto.
5: Política.
18: Heloísa Helena, da Rede do Rio de Janeiro, despediu-se da Câmara após cumprir um mandato temporário de 4 meses. Em seu pronunciamento, a congressista fez um balanço de sua atuação, destacando a apresentação de mais de 60 projetos de lei voltados para a área social.
13: Heloísa Helena afirma que deixou o cargo consciente de ter feito uma política ética. A legisladora deixa o cargo em função do fim da suspensão do mandato do deputado Glauber Braga.
5: Justiça.
18: O nome afetivo, que muitas vezes crianças e adolescentes usam ao ganharem novas famílias, vai poder ser oficializado antes do fim do processo de adoção. A repórter Mônica Tati explica o teor da proposta, que agora vai para o Senado.
19: A Câmara dos Deputados aprovou proposta que permite o uso de nome afetivo por crianças e adolescentes sob guarda provisória, em cadastros de escolas e estabelecimentos de saúde, cultura e lazer. O nome afetivo é aquele pelo qual o menor é chamado pela nova família, antes da conclusão do processo de adoção e da alteração definitiva na certidão de nascimento. Depois de adotada, a criança geralmente troca o sobrenome. No entanto, há casos em que há a troca do primeiro nome também. O objetivo do projeto é antecipar o uso desse nome, como forma de respeitar a identidade da criança. A autora do projeto, a deputada Laura Carneiro, do PSD do Rio de Janeiro, explica por que a mudança do nome é importante ainda durante o processo de adoção.
20: A criança chegar à adoção é porque ela perdeu todos os vínculos familiares, seja por violência, seja por abandono. Está absolutamente desprotegida, principalmente do amor. Então, vem o processo de adoção, o processo começa com essa guarda provisória. Isso demora muito tempo, tem uma análise difícil, mas durante esse tempo, essa criança cria vínculo com essa nova família. A própria família, aí na escola, os amiguinhos, na sociedade, na vida normal dessa criança, ela passa a precisar efetivamente ser parte daquela família. E esse pertencimento também está ligado ao nome dela.
19: Laura Carneiro também destaca a importância de mais mecanismos para incentivar a adoção no país, principalmente de crianças mais velhas e adolescentes. A proposta que permite o uso de nome afetivo por crianças e adolescentes sob guarda provisória segue agora para o Senado Federal e, se for aprovada, pode ser sancionada pelo presidente da República e virar lei. Da Rádio Câmara de Brasília, Mônica Tati.
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13: Avançou na Comissão de Constituição e Justiça da Câmara a proposta que reduz a maioridade penal para 16 anos. Para Sérgio Turra, do PP do Rio Grande do Sul, a medida acaba com a possibilidade de criminosos de alta periculosidade se esconderem na menoridade.
18: O deputado critica a oposição de esquerda à proposta, argumentando que ela protege criminosos, indo contra o interesse público e a segurança da sociedade. Sérgio Turra menciona o apoio popular à medida, que será analisada agora por uma comissão especial antes de ir à votação no plenário.
13: Sargento fala. O do PL do Paraná celebra a aprovação na CCJ da PEC que reduz a maioridade penal. O congressista afirma que a medida é um primeiro passo para responsabilizar adolescentes de 16 e 17 anos envolvidos em crimes graves.
18: Sargento Paul sustenta que a punição de adolescentes infratores busca proteger principalmente os jovens que estudam e trabalham. Ele lembra que a PEC ainda precisa passar por comissão especial e pelo plenário da Câmara em dois turnos antes de seguir para o Senado.
13: José Rocha, do União da Bahia, celebra o Dia da Marinha, comemorado em 11 de junho. O parlamentar ressalta o papel histórico da corporação e exalta suas ações humanitárias operadas em rios de regiões isoladas para levar desenvolvimento e promover a integração nacional.
18: Presidente da Frente Parlamentar de Apoio ao Programa Antártico Brasileiro, José Rocha, ressalta a importância da Força Naval na proteção de quase 6 milhões milhões de quilômetros quadrados da Amazônia Azul e defende investimentos em tecnologia como a construção de submarinos e fragatas.
13: Termina agora o Jornal Câmara dos Deputados, produzido pela Rádio Câmara, com trabalhos técnicos de Wellington Teles e apresentação de Val Monteiro e Luciana Vieira. Uma boa noite para você.
18: Você fica com as notícias do Tribunal de Contas da União. Boa noite.
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0: 8 horas.
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5: Olá, eu sou Isabela Azevedo e está começando Na Trilha da História. Hoje o nosso tema é Martin Luther King, um homem que tinha um sonho. Direitos iguais para negros e brancos. Antes de apresentar o entrevistado e a trilha sonora de hoje, vamos ouvir um resuminho dessa história.
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7: Martin Luther King nasceu em 15 de janeiro de 1929 em Atlanta, na Geórgia, sul dos Estados Unidos. Filho e neto de pastor, ele também seguiu o caminho da liderança religiosa, mas sempre em sintonia com o ativismo político e a luta pelos direitos civis. Dedicou a vida ao combate à segregação racial pelo método da resistência não violenta. Ou seja, os protestos organizados por Martin Luther King eram pacíficos e, mesmo que os manifestantes fossem atacados, a orientação era não revidar. A ideologia de Martin Luther King garantiu à população negra do sul dos Estados Unidos importantes conquistas, como o fim da separação entre negros e brancos em transportes públicos, além da eficácia do direito ao voto. Ganhador do Prêmio Nobel da Paz de 1964, o líder dos direitos civis foi assassinado em 4 de abril de 1968, aos 39 anos de idade. Ele levou um tiro enquanto estava na varanda de um hotel em Memphis, no estado do Tennessee. Martin Luther King estava na cidade para apoiar a greve dos trabalhadores dos serviços sanitários. Deixou a esposa Coretta King e 4 filhos.
5: E para conversar com a gente sobre Martin Luther King, está na ponta da linha o historiador Flávio Tales Francisco, doutor em História Social pela Universidade de São Paulo e professor dos cursos de Ciências Humanas e de Relações Internacionais da Universidade Federal do ABC. Flávio, muito obrigada por aceitar nosso convite para participar do Na Trilha da História.
8: Obrigado a vocês pelo convite.
5: Flávio, para começar nosso papo, eu queria que você contasse um pouco sobre as origens do Martin Luther King, sobre a família dele, sobre a vida pessoal dele. O que você pode falar sobre isso?
8: O principal ponto de início seria pensar que ele é uma liderança negra oriunda do sul dos Estados Unidos, da cidade de Atlanta. E o Martin Luther King, ele faz parte desses estratos prósperos de negros no sul dos Estados Unidos.
5: Então ele tinha uma condição financeira boa? A família dele tinha uma condição financeira boa?
8: Sim. Em relação a classes populares negras, a gente pode dizer que ele seria parte de uma família de negros ascendentes. Tanto é que ele vai estudar posteriormente na Universidade de Boston, graças à prosperidade da família dele. Enfim, ele tinha condições. Então, falar da trajetória do Martin Luther King, a gente tem que levar em consideração essa origem dele, né, desses estratos médios e altos da sociedade negra nos Estados Unidos.
5: E uma família muito ligada à igreja, né?
8: Sem dúvida, né? Outra questão fundamental também, né, de pensar que a igreja, enquanto um espaço religioso, mas também político, na escravidão nos Estados Unidos, enfim, as articulações políticas, seja relacionadas ao abolicionismo ou de questões relacionadas especificamente sobre uma agenda dos negros livres durante a escravidão, elas eram sempre pautadas e debatidas na igreja. Então, aí a gente pode entender um pouco de uma formação do Martin Luther King, que ela é religiosa e política ao mesmo tempo, né? Os grandes pastores nos Estados Unidos, eles não se restringem a uma fronteira da religiosidade. Eles atuam tanto na esfera religiosa quanto na esfera pública, politicamente.
5: E quando que ele desperta para essa necessidade de lutar pelos direitos civis? É algo que estava sempre inerente ou ele despertou para isso em algum momento?
8: Ah, eu acho que um momento chave talvez seja Montgomery, que aí a gente já pode falar da Rosa Parks. Enfim, a Rosa Parks, cansada, em 1955, retornando do trabalho, enfim, ela estava no ônibus e, de acordo com as leis segregacionistas do sul dos Estados Unidos, ela deveria dar o espaço dela a um branco. Um branco se sentaria e ela deveria se levantar. Ela estava muito cansada, enfim, não se levantou e protestou. E aí começa toda a tensão em torno de uma questão que não era só uma questão de assento de ônibus, mas uma questão da segregação racial. Ela vai parar na delegacia, ela é levada por policiais, mas a Rosa Parks não deve ser lembrada como uma mulher cansada voltando do trabalho. Ela estava cansada voltando do trabalho, mas ela participava de treinamento de militantes no sul dos Estados Unidos, em Montgomery, na região de Montgomery, há um bom tempo. Então ela já tinha uma formação política. E a partir daí, como ela se torna, né, o alvo dessa prática de segregação, então ela se torna uma das figuras importantes da articulação de um boicote ao sistema de transporte da cidade de Montgomery.
5: No Alabama, né?
8: No Alabama. Alabama.
5: Pois é, e aí que o Martin Luther King deve entrar mais fortemente na história, né? Mas antes da gente falar sobre isso, a gente vai interromper o papo um pouquinho, Flávio, para tocar a primeira música do Na Trilha da História de hoje. Para este episódio, escolhemos canções que homenageiam o Martin Luther King e a luta pelos direitos civis. A primeira é We Shall Overcome, que em português quer dizer nós vamos vencer ou nós vamos superar. É uma canção gospel que é citada diversas vezes na autobiografia do Martin Luther King e virou um hino da luta pelos direitos civis, né, Flávio?
8: Sim.
5: Vamos então ouvi-la na interpretação de Mahalia Jackson.

0: Nós ouvimos We Shall Overcome, a primeira música do Na Trilha da História, para falar sobre o líder da luta pelos direitos civis nos Estados Unidos, Martin Luther King. Nosso convidado é o historiador Flávio Tales.
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0: Flávio, a gente estava falando agora há pouco sobre esse protesto da Rosa Parks, né, que era uma cidadã, morava em Montgomery, no Alabama, e se recusou a ceder o lugar dela para uma pessoa branca, um homem branco, no ônibus, né? Uhum. Isso teria desencadeado protestos em que o Martin Luther King foi um dos líderes. Como é que foi o protagonismo dele a partir desse momento em que ela foi presa, né, em que, que começou esse protesto dela?
2: É, o interessante é que não há protagonismo no início, né? Na verdade, nesse momento, ele era um jovem pastor que, ao invés de retornar à Atlanta, achou que deveria passar um tempo um pouco longe da cidade de origem para ganhar uma certa experiência. E no caso de Montgomery, enfim, mais uma vez, a igreja é o espaço de articulação política. Então, a igreja de Montgomery, uma das igrejas, ela se torna espaço onde os negros que vão protestar contra o sistema de transporte vão iniciar a mobilização política. E o Martin Luther King é apenas um jovem pastor que faz parte de toda essa articulação. Ele ganha proeminência porque ele não era um cidadão de Montgomery. Então, qualquer coisa que acontecesse, uma ameaça de violência, ele poderia pegar as malas dele e voltar para Atlanta. E ele aceitou esse papel de liderança, mas ele é, nesse momento, apenas um jovem pastor. É com o tempo e, é claro, com a capacidade de retórica dele que ele vai ganhando espaço no boicote de Montgomery.
0: Então, o que foi decidido? Houve, então, um boicote. As pessoas não iam, os negros, né, da cidade, não iriam mais usar o transporte público de ônibus, né?
2: Sim, eles deixaram de usar o transporte público e o boicote durou cerca de um ano. E como que as pessoas faziam para se deslocar? Ou elas faziam um esquema de caronas, ou, na maioria dos casos, né, os próprios cidadãos negros, eles iam a pé, eles não tinham carros. Eles conseguiram ter um impacto negativo, né, sobre o sistema de transporte, e nesse contexto, Martin Luther King surge com a retórica dele como líder carismático e vai se singularizando, né, como essa imagem de grande líder e vai conseguindo se destacar e articulando uma classe de ativistas na cidade de Montgomery.
0: Flávio, os protestos organizados por Martin Luther King eram baseados numa resistência não violenta, uhum, né? Como é que surgiu essa ideia para ele e era inovador em relação a outros movimentos? Não.
2: Na verdade, ele vai começar a fazer uma leitura do Mahatma Gandhi quando ele ainda é um aluno da Universidade de Boston. É lá que ele vai fazer uma leitura mais profunda da filosofia do Mahatma Gandhi. Enfim, ele vai entrar em contato com esse repertório de não violência. Mas dentro do contexto nos Estados Unidos, o que a gente deve entender é que vai se formando uma nova cultura política nos Estados Unidos e essas ações de não violência, elas vão ser marcantes e nem todas elas estão associadas ao Martin Luther King. Algumas pessoas já devem ter acompanhado em alguns filmes de Hollywood o caso de garotos que iam até lanchonetes, uhum, cafeterias que eram segregadas, lá eles pediam café. Claro, as pessoas se negavam a servir os cafés e depois eles eram hostilizados e violentados. E esse movimento...
0: E não revidavam, né? Ou revidavam?
2: Eles não revidavam, uhum, a ideia era não revidar. E esse movimento vai crescendo. Começou com quatro garotos, todos eles negros, mas com o tempo você tinha dezenas de estudantes e até estudantes brancos participando desse tipo de ação de não violência. Então, há uma variedade de ações, nem todas elas relacionadas ao Martin Luther King. Né? O que você tem é uma nova cultura política que utiliza diferentes ações de não violência para atrair a atenção de liberais e principalmente atrair a atenção das TVs. Isso era muito importante. Né? Essa era uma estratégia do Martin Luther King, de demonstrar o quanto as pessoas que aceitavam a ideologia da supremacia racial e de como ela se manifestava de maneira violenta.
0: E essa estratégia da não violência, né, da resistência não violenta, ela já foi usada durante esse boicote de ônibus, aos ônibus em Montgomery?
2: Basicamente, se restringiu a um boicote. O que é interessante é que o Martin Luther King, depois da vitória que eles têm na cidade de Montgomery, ele passa a circular por outras cidades do sul dos Estados Unidos. E aí ele vai se transformando numa grande figura, numa liderança negra. E aí, a partir de algumas táticas que deram certo, eles vão começar a trabalhar com boicote em outras cidades. Em algumas cidades como Albany, eles não foram muito bem sucedidos. Em Birmingham, eles foram muito bem sucedidos.
0: Tá certo. Flávio, nós vamos retomar esse assunto, mas antes, vamos ouvir a segunda música do Na Trilha da História de hoje. A canção é I'm So Glad, Estou Tão Contente, Estou Tão Satisfeito, em português. Uma música bem característica da luta pelos direitos civis no sul dos Estados Unidos. E um trecho da letra diz assim: estou tão contente que estou lutando pelo meu direito, estou tão contente que a segregação tem de ir embora. Então vamos conferir I'm So Glad com The Montgomery Gospel Trio.

0: Para você que ligou o rádio agora, este é o Na Trilha da História. O assunto de hoje é o líder da luta pelos direitos civis nos Estados Unidos, Martin Luther King. E o nosso convidado é o historiador Flávio Tales Francisco.
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0: Flávio, a gente estava falando agora há pouco sobre Montgomery, né? Sobre esse boicote aos ônibus nos Estados Unidos, e você disse que essa luta foi bem sucedida. Por que ela foi bem sucedida?
2: Em Montgomery é porque, enfim, as autoridades acabaram sentindo no bolso, né, os efeitos do boicote. Se eles não aceitassem o retorno dos passageiros negros ao sistema de transporte, o sistema de transporte ia acabar sendo incapaz de funcionar sem a participação desses negros. Então, o boicote foi muito bem sucedido nesse sentido.
0: Então, acabou a segregação dentro dos ônibus.
2: Em relação aos ônibus. E, a partir daí, exigiram que a segregação ela fosse desmontada, né, em outras esferas, em outros espaços públicos da cidade.
0: É aí que a gente começa a chegar na história da Lei dos Direitos Civis, a nova Lei dos Direitos Civis, não, na luta por essa lei?
2: Sim, sim, porque Martin Luther King tem essa vitória, vai ter algumas derrotas, mas o que é importante é entender de como esses diferentes grupos que estão atuando no sul dos Estados Unidos, eles estão promovendo um debate sobre a integração do negro na sociedade norte-americana, que é um debate que está relacionado à democracia e é uma questão importante, porque no ano 60, o auge da Guerra Fria, os Estados Unidos precisam se colocar dentro de um contexto global enquanto uma força democrática, e não era interessante para as autoridades norte-americanas, estavam lutando por uma suposta expansão da democracia em termos globais, ao mesmo tempo com atos de violência racial nos Estados Unidos. Então, se os Estados Unidos precisavam fazer uma propaganda enquanto uma nação democrática, era necessário acabar com a violência racial nos Estados Unidos. E a militância negra passa a explorar isso e ela vai se transformando no quê? Numa força de pressão. É claro, não sozinha, mas com o apoio de liberais brancos, de segmentos da classe média branca nos Estados Unidos, cada vez mais favoráveis a essa agenda de inclusão, de integração dos negros nos Estados Unidos. Então, por volta de 1963, o presidente norte-americano, o John Kennedy, ele começa a sentir essa pressão e a necessidade de incorporar essa agenda de igualdade, de abertura ao voto dos cidadãos negros no Sul e, claro, de acabar com a segregação nos mais diversos espaços dos estados e cidades do Sul dos Estados Unidos.
0: E foi nesse ano, né, Flávio, em 1963, que ele faz aquele famoso discurso em Washington, dizendo que tem um sonho. Foi nesse ano, foi nessa época, nesse contexto.
2: Sim. Na verdade, a marcha Washington de 1963, ela vem, na verdade, como uma marcha de grande pressão. Enfim, os irmãos Kennedy, né? E aí eu digo irmãos porque você tinha o John Kennedy e o Bob Kennedy, que era, na verdade, o grande mediador entre o governo federal e as lideranças negras nesse período. E a ideia era de chegar a Washington, organizar os discursos entre as lideranças que fariam discursos, o Martin Luther King, mas não só no sentido de fazer um discurso idealístico, mas era fundamental fazer pressão sobre o governo norte-americano. E o governo norte-americano acaba um pouco se antecipando e encaminhando a aprovação da Lei dos Direitos Civis.
0: Você acha que então esse discurso também teve um impacto? Teve um impacto midiático também, né? Foi um discurso que foi filmado, televisionado e até hoje é conhecido, né? Ele fez vários discursos durante a vida, mas esse, né, eu tenho um sonho, e ele diz todos os objetivos, né, da luta dele a partir dessa frase, né, eu tenho um sonho, realmente ficou algo que foi marcado na história do Martin Luther King, né, Flávio?
2: Sim, porque de certa forma está ali no discurso dele na Marcha Washington em 1963, você tem em todos os elementos do discurso do Martin Luther King, eles estão todos presentes. Então, por exemplo, o fato de ele celebrar uma democracia norte-americana, mas celebrar em que sentido? De demonstrar aos norte-americanos principalmente retornando aos pais fundadores, Thomas Jefferson, George Washington e outras figuras, também entre eles o Abraham Lincoln, enfim, demonstrar de que a democracia norte-americana era formada por valores democráticos, diferentemente de um outro discurso de um antagonista nesse momento, que era o Malcolm X, que vai dizer o seguinte, que é marcante nos Estados Unidos não são os valores democráticos, mas a supremacia racial. E o Martin Luther King está dentro de um contexto, enfim, com uma agenda liberal. Ele está celebrando a democracia norte-americana. O que ele está dizendo é, se vocês não integram os negros nos Estados Unidos, vocês não podem afirmar que os Estados Unidos é uma democracia.
0: Tá certo. E o que aconteceu com esse projeto de lei de direitos civis? Ele foi aprovado no ano seguinte, né?
2: Sim, começa a ser encaminhado pelo John Kennedy. John Kennedy acaba sendo assassinado. Quem assume o governo é o Lyndon Johnson. E aí você tem a aprovação da Lei dos Direitos Civis em 1964 e, posteriormente, né, já em 1965, a Lei do Direito ao Voto, né, a Lei do Voto nos Estados Unidos. São leis importantes e que vão ter um impacto, enfim, porque a partir daí começa de maneira efetiva um processo de dessegregação das instituições norte-americanas. É claro, com muita pressão, enfim, mas essas leis podem ser consideradas como marcos da militância negra nos Estados Unidos.
0: Tá certo, Flávio. Vamos a mais uma música do Na Trilha da História de hoje. A gente falou muito sobre esse discurso, né, em que Martin Luther King fala, eu tenho um sonho, e fala uma série de metas para a luta pelos direitos civis da população negra especificamente. Né? Vamos ouvir então Dream, uma música interpretada por Elisha Beats. Vamos ouvi-la porque também tem, em vários trechos dessa música, a gente ouve pedaços dos discursos. Eles fizeram um mix bem interessante e é interessante para a gente ouvir um pouquinho do discurso e ver como é que a música absorveu essa história. Vamos então de Dream. Dream.

0: Nós ouvimos Dream, este é o Na Trilha da História, e hoje nós estamos conversando com o historiador Flávio Tales Francisco.
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0: Flávio, a gente falou agora há pouco sobre essa lei de direitos civis que foi realmente aprovada, mas Martin Luther King não parou por aí, né? Vários outros desafios se colocaram à frente dele. Eu queria destacar um deles, que aconteceu na cidade de Selma. O que foi que aconteceu? Era uma luta pelo voto? O voto já era concedido à população negra, né? O que acontecia que ele não era eficaz?
2: Em nenhum momento a Constituição norte-americana ela faz qualquer referência à proibição dos negros de votarem. E é um momento muito tenso nos Estados Unidos, porque é um outro momento de pressão, né? Eu já fiz referência à pressão sobre o John Kennedy. E mais uma vez, Martin Luther King está nesse momento tenso, fazendo pressão sobre o presidente democrata Lyndon Johnson, e a preocupação de afirmar o voto dos cidadãos negros nos Estados Unidos a partir de uma lei. Então há uma discussão entre as lideranças negras, Martin Luther King e o presidente Johnson. Johnson acha que não é o momento adequado e eles vão utilizar essa marcha de Selma como um evento de pressão sobre o governo norte-americano.
0: Flávio, tem um filme recente, né, chamado Selma, e nesse filme mostra bem uma mulher negra que quer tirar seu título de eleitor e não consegue tirar o título de eleitor porque o funcionário público que deveria, né, conceder esse título, ele faz perguntas absurdas para ela, assim, perguntas sobre a Constituição americana, sobre quantos juízes tem naquele local, o nome do juiz, perguntas que ela não poderia responder justamente para ele ter uma desculpa para negar o título de eleitor. E você acha que o filme ele representou bem o que era a realidade? Eles tinham direito ao voto, porém toda a estrutura burocrática ali daquele governo local impedia que as pessoas conseguissem votar?
2: Eu acho que nesse sentido dá para ilustrar bem um pouco dos aspectos desse racismo, né, dessa hierarquia racial no sul dos Estados Unidos. Em alguns locais, as leis elas faziam mais referência a que espaço negro deveria ficar, que espaço branco deveria ficar, mas não havia nada referente à questão do voto em relação à questão racial. Mas havia esse problema. Primeiro, o cidadão negro ele tinha de criar coragem para chegar até a sessão eleitoral e fazer lá o pedido, enfim, de se registrar para votar. E depois, se ele conseguisse chegar até o espaço adequado para fazer o registro, um modo muito comum de desestimular o eleitor negro era justamente esse, de fazer perguntas absurdas. O Selma, ele consegue traduzir bem esse contexto de tensão em várias dimensões, desde o debate entre o presidente Lyndon Johnson e Martin Luther King, até a senhora que vai até a sessão eleitoral e vai exigir

0: reproduzindo de uma maneira ou de outra a discriminação racial, né, e acaba definindo o lugar de subalternidade dessas populações negras, e ao mesmo tempo, como essas instituições elas já estão moldadas de forma a obedecer essa cultura da segregação racial, elas acabam expelindo esses cidadãos negros ou cidadão de segunda classe nos Estados Unidos.
1: Flávio, e nesse filme, ele retrata bem essa questão de uma marcha, né, que o Martin Luther King organiza da cidade de Selma até a cidade de Montgomery, no Alabama. E o que, que você achou? Você achou que retratou bem essa questão? Porque eles iam marchar durante dias, né? De uma cidade para outra, num protesto não violento, né? Mas uma primeira tentativa não deu certo, né? Eles realmente foram retaliados. Foi isso mesmo que aconteceu?
0: Sim, o filme ele trabalha com três etapas, né? Uma delas é esse momento de retaliação, de violência, e que já era muito comum aos ativistas do movimento pelos direitos civis, e essas imagens, elas geravam muito impacto na TV norte-americana.
1: É só para ter uma ideia, um grande grupo de pessoas marchando tranquilamente, né, e um grupo de soldados atacando essas pessoas, né?
0: São as forças
1: locais de segurança, né?
0: As forças policiais locais, né? E o que gera polêmica não é só o fato de eles avançarem sobre os ativistas, mas o fato de você ter ali crianças e também muitos idosos, né? Essas imagens, quando chegavam as classes médias brancas, né, os liberais brancos do norte do país, elas geravam muita polêmica e acabavam, de certa forma, fazendo com que essas pessoas tivessem uma opinião positiva sobre a integração dos negros, sobre a lei dos votos. Então, esse é um aspecto muito importante explorado no filme. Aí tem um outro momento, que é o momento em que o Martin Luther King reinicia a marcha e a marcha para no meio do caminho. Então, é um momento que se percebe uma tensão entre o Martin Luther King e o resto de lideranças que não tinham a mesma força que o Martin Luther King. E um terceiro momento é justamente o momento que eles vão concluir a marcha.
1: Tá certo. Então, nesse clima, a gente está falando muito sobre o filme Selma. Vamos ouvir a próxima música do Na Trilha da História de hoje, e é a composição Glory. Foi composta para o filme Selma, que conta essa trajetória de Martin Luther King para assegurar o voto, o direito do voto aos cidadãos negros norte-americanos. E essa música deu aos compositores John Legend e Common o Oscar de 2015 na categoria Melhor Canção Original. Vamos ouvir, então, Glory.
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0: Nós ouvimos Glory, de John Legend e Common, aqui no Na Trilha da História. Hoje nós estamos falando sobre Martin Luther King. Nosso entrevistado é o Flávio Tales Francisco.
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0: Flávio, a gente já falou várias etapas da luta pelos direitos civis, né, protagonizada pelo Martin Luther King, e no final das contas ele foi assassinado, né, ele pregava tanto a não violência, mas acabou que foi vítima da violência, foi isso, né, Flávio?
2: Sim, foi assassinado em 1968, mas eu acho que uma questão que a gente deve pensar é que existem vários Martin Luther King. Por exemplo, depois de 1965, ele passa a mudar um pouco a agenda dele. Ele passa a falar, por exemplo, mais da questão de classe, a questão também da guerra do Vietnã nos Estados Unidos, passa a criticar o imperialismo norte-americano, passa a ser associado com uma esquerda comunista, né, nos Estados Unidos. Enfim, mas ele vai trabalhando com uma agenda cada vez mais internacional, anticolonial, e dentro do contexto norte-americano, no momento em que já não há mais segregação, a questão de classe e da violência policial urbana entra na agenda dele também. É o momento em que a ascensão do Black Power nos Estados Unidos e muitas das organizações envolvidas com o Black Power, primeiramente com a aprovação das leis de 64 e 1965, eles vão criar, repensar uma agenda para os grandes centros urbanos do norte, porque nesses grandes centros não existia a segregação racial, mas estavam presentes uma série de iniciativas e estratégias de autoridades da cidade no sentido de criar espaços especificamente negros, sem utilizar necessariamente leis de segregação. Tem violência policial, então o subúrbio norte-americano ele se transforma em uma área de famílias brancas, né, de família de classe média branca. Então você tem uma transformação na estrutura da hierarquia racial nos Estados Unidos, que não passa necessariamente por leis segregacionistas. E isso passa a entrar na agenda do Martin Luther King.
0: Uhum.
2: Então você tem
0: ele vai ampliando os objetos, né, os assuntos em que ele começa a se envolver para lutar pelos direitos dos negros norte-americanos, né? E nesse contexto que ele é assassinado, ele vai, enfim, vai mexendo em vários vesperos, digamos assim, Flávio?
2: Na verdade, ele é, o tempo todo ele é visto como, até mesmo entre autoridades norte-americanas, ele é visto como uma espécie de ameaça. Por exemplo, o FBI, nesse tempo ainda comandado pelo John Edgar Hoover, o Hoover ele é, tem uma obsessão com Martin Luther King. Então, Martin Luther King, apesar de todo o discurso idealista dele, ele é visto como uma ameaça. E ao mesmo tempo, há pessoas supremacistas brancos que não aceitam todo esse processo de desegregação que vai ocorrendo no sul dos Estados Unidos, e dá no que dá, né? O Martin Luther King é interessante porque no momento em que ele morre, a ideia era participar de um movimento que não era necessariamente um movimento de uma agenda racial, mas mais uma agenda de classe, o que fala muito sobre essas mudanças da agenda política do Martin Luther King. Então, nesse momento, ele ainda não é uma figura sacralizada. O processo de sacralização da figura dele vai se dar ao longo dos anos 80, né? Em 1986, quando é criado o feriado, o dia do Martin Luther King.
0: E vem cá, para a gente fechar, Flávio, qual que você acha que foi o legado dele, né, na luta pelos direitos civis, a importância dele para essa luta contra o racismo e pelos direitos civis norte-americanos?
2: Primeiro, tem todo o repertório do Martin Luther King que passa a inspirar outros movimentos sociais também. Indígenas, alguns aspectos são incorporados pelo movimento feminista. O importante é que há um movimento mais amplo de ascensão de novos movimentos sociais, e esses movimentos sociais eles passam cada vez mais a incorporar sujeitos que não faziam parte desse universo de cidadãos de primeira classe nos Estados Unidos. Indígenas, mulheres, ele acaba tendo um impacto sobre movimentos de classe também, em relação à juventude, e há, posteriormente, também o reconhecimento do legado dele, de garantir, pelo menos na lei, que o racismo não fosse reproduzido nos Estados Unidos.
0: Tá certo. Flávio, o Na Trilha da História sobre o Martin Luther King chegou ao fim. Hoje nós conversamos com o historiador Flávio Tales Francisco, doutor em História Social pela Universidade de São Paulo e professor dos cursos de Ciências Humanas e de Relações Internacionais na Universidade Federal do ABC. Flávio, muito obrigada por aceitar nosso convite.
2: Obrigado a vocês pelo convite.
0: E para fechar o episódio de hoje, vamos ouvir Why ou The King of Love is Dead. Por quê ou O Rei do Amor Está Morto, em português. O baixista Jane Taylor escreveu essa música quando soube da morte de Martin Luther King. A você, ouvinte, muito obrigada pela companhia. 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Aí é só procurar o Na Trilha da História. E se você tiver uma sugestão de tema, envie um e-mail para culturaearte@ebc.com.br. Vamos então de Why ou The King of Love is Dead com Nina Simone. Até semana que vem, pessoal.
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1: 8:53. 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
4: Solta, DJ Lala!
5: 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Um salve pra Cultura e Produções, que cuida da correria de Bione. É as mulher preta no poder, tem que respeitar. Ah!

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0: 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Bione. 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
3: 8:56.
1: 99 graus.
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